0: direito à indenização.
1: TST faz campanha para garantir o acesso seguro ao primeiro emprego.
0: Boa noite, eu sou Marcelo Della Libera.
1: E eu, Marcela Luiza.
0: O presidente do Supremo Tribunal Federal, ministro Edson Fachin, deu prazo de 90 dias para que a União apresente um plano de desocupação da terra indígena Cachoeira Seca, no Pará.
1: Segundo o processo, apesar de passados 10 anos da homologação da terra indígena, a retirada dos invasores não foi realizada. Pelo contrário, a situação se agravou com novas invasões, expansão do desmatamento e avanço de atividades garimpeiras.
0: O governo federal também deve criar um comitê de monitoramento externo para proteção territorial, a regularização fundiária e a atenção à saúde dos povos indígenas isolados e de contatos recentes.
1: A União ainda precisa apresentar em até 15 dias um cronograma atualizado do plano de trabalho para a criação do Parque Nacional Tanaru. A área fica em Rondônia, na fronteira com a Bolívia, e será destinada à preservação da memória do povo Tanaru.
0: Ex-policial que sofreu ataque homofóbico após publicar foto com o namorado em rede social terá direito à indenização.
1: A decisão é do STJ. Fátima Uchoa.
2: O homem publicou no Facebook uma foto beijando o namorado depois da cerimônia de formatura como soldado da Polícia Militar do Distrito Federal. Após mensagens homofóbicas, o ex-policial deixou a carreira militar e pediu reparação moral contra o autor da ofensa. Ao reformar sentença que fixou indenização de R$ 1.850, o Tribunal de Justiça do DF considerou não haver justificativa para a condenação. Já no STJ, a terceira turma estabeleceu os danos morais em R$ 10.000, avaliando que, embora os comentários ofensivos não se enquadrem nos tipos penais clássicos dos crimes contra a honra, o conteúdo e o contexto em que foram proferidos violam direitos da personalidade. A relatora foi a ministra Nancy Andrighi.
0: Aprendizagem é a palavra-chave da campanha do TST para garantir o acesso ao primeiro emprego.
1: Com o slogan Vida de Aprendiz, começar certo faz toda a diferença. A ideia é mostrar que estudo e trabalho devem seguir juntos. Mila Amaral.
3: Com foco na geração Z e no setor empresarial, a campanha mostra que é possível entrar no mercado de trabalho de forma segura, com todos os direitos garantidos e sem abandonar os estudos. A programação faz parte das ações desenvolvidas pelo Programa de Erradicação do Trabalho Infantil e de Estímulo à Aprendizagem, em alusão ao Dia Mundial contra o Trabalho Infantil, realizado em 12 de junho. Com a campanha, a Justiça do Trabalho visa conscientizar jovens e crianças sobre a importância da garantia do primeiro emprego, por exemplo.
0: A propaganda eleitoral no rádio, na televisão e na internet só começa em 16 de agosto.
1: Mas a partir de 5 de julho, os pré-candidatos já podem fazer a chamada propaganda intrapartidária. Estevão Furtado.
4: Esse tipo de divulgação é permitido apenas dentro dos partidos durante as prévias e convenções, que neste ano acontece entre 20 de julho e 5 de agosto. O objetivo é apresentar nomes que vão disputar a indicação da legenda para as eleições. Quem descumprir as regras pode ser multado em valores que variam de 5 a 25 mil reais.
0: Justiça Federal condena poder público a recuperar o complexo histórico de Fordilândia, no Pará.
1: A ação foi movida pelo MPF, Amanda Nascimento.
5: O local foi construído em 1927 pelo empresário norte-americano Henry Ford para a exploração de borracha na Amazônia. Mas depois do fim do projeto, em 1945, as terras e benfeitorias passaram para o governo brasileiro, mas o complexo ficou abandonado. E agora, para garantir a preservação do que restou de Fordilândia, a Justiça Federal determinou a criação de um plano de recuperação e conservação para os imóveis e ruínas e a regularização das terras do distrito, que devem ser realizados de forma solidária pela União, IFAM, Governo do Pará e Município de Aveiro, sob pena de multa diária de 5 a 10 mil reais.
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0: Boa noite.
1: E até amanhã.
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0: Eu sou Paula Groba.
1: E eu sou Ricardo Nakaoka.
0: E estes são os destaques de hoje do Jornal do Senado, que começa agora.
1: O Congresso analisa propostas que buscam reduzir desigualdades raciais expostas em atlas da violência.
0: Parlamentares defendem ação contra facções, mas alertam para a soberania do Brasil.
1: Inteligência artificial e desinformação desafiam eleições de 2026, segundo especialistas.
0: Boa noite.
1: Boa noite.
0: 3 em cada 4 vítimas de homicídio no Brasil são negras. O dado por si só revela a dimensão da desigualdade apontada pelo Atlas da Violência 2026. O levantamento mostra que pretos e pardos são as principais vítimas da violência letal no país e também a maioria das mulheres assassinadas dentro de casa.
1: No Congresso, propostas buscam financiar políticas de reparação e promoção da igualdade racial. A repórter Marcela Diniz tem os detalhes.
2: O Atlas da Violência 2026 revela que 77% das pessoas assassinadas são pretas ou pardas e 67,5% das vítimas de feminicídio também. Para a doutora em filosofia e professora Catiúcia Ribeiro, os dados devem ser entendidos numa perspectiva histórica, a que leva em conta que o racismo é um princípio organizador da violência estatal e social no Brasil e que isso é herança direta dos quase 4 séculos de economia escravocrata. Catiúcia cita o Fundo de Promoção da Igualdade Racial em debate no Senado e a PEC da Reparação em análise na Câmara como contribuições que o Congresso pode dar na reparação dessas disparidades raciais.
3: Que não haverá paz enquanto a maior parte da população desse país estiver submetida à subalternização econômica e à violência física. Colocar esses projetos como prioridade é demonstrar que o Parlamento está disposto a sair da retórica e passar para uma ação concreta de reconstrução do Brasil.
2: O autor da PEC que institui o Fundo de Promoção da Igualdade Racial é o senador Paulo Paim, do PT do Rio Grande do Sul.
4: O racismo estrutural ainda define o destino de milhões de brasileiros e brasileiras. É por isso que precisamos ser um instrumento concreto, permanente e com financiamento garantido para enfrentar essas desigualdades históricas.
2: A criação do Fundo de Promoção da Igualdade Racial foi proposta há 10 anos. Desde março de 2023, a PEC aguarda designação de novo relator.
0: A senadora doutora Eudócia, do PSDB de Alagoas, defendeu a criação de uma comissão parlamentar mista de inquérito, a CPMI BMG Master, para investigar supostas irregularidades no sistema de crédito consignado do INSS e a atuação de instituições financeiras envolvidas.
1: Ela afirmou que há indícios de um esquema que precisa ser apurado nas instâncias adequadas. A senadora anunciou a coleta de assinaturas para viabilizar a instalação da CPMI e pediu apoio dos parlamentares para a iniciativa.
0: E o senador Confúcio Moura, do MDB de Rondônia, comemorou acordos entre a FUNAI e o INCRA para regularizar áreas ocupadas por produtores rurais do estado. Segundo o parlamentar, a medida beneficia famílias que vivem há décadas em regiões classificadas como áreas de interesse indígena.
1: Confúcio afirmou que muitos produtores de Rondônia enfrentavam dificuldades para obter crédito rural e regularizar propriedades por causa da indefinição fundiária. O senador destacou a atuação conjunta de parlamentares, prefeitos, técnicos do INCRA e representantes da FUNAI na construção dos acordos.
5: Então esse pessoal estava uma aflição, sem crédito, trabalhando na unha, tirando leite, plantando café, plantando cacau, fazendo suas pastagens. Está lá dentro dessas áreas há muito tempo. Mas aí conversamos aqui, vem há uns 2 anos trabalhando com a FUNAI entendeu isso. O INCRA foi maravilhoso em apresentar os mapas.
0: 2026 será um ano de eleição marcada pela inteligência artificial e pela disputa de narrativas nas redes sociais. O desafio será garantir que a tecnologia não comprometa a confiança do eleitor.
1: Faltando 2 meses e meio para o início da propaganda eleitoral gratuita de 2026, o Conselho de Comunicação Social do Congresso debateu as regras para as campanhas políticas na internet e os riscos do uso de ferramentas de IA. A repórter Patrícia Oliveira traz as informações.
6: Em março, o TSE
2: TSE editou as novas regras sobre o uso de IA na propaganda eleitoral, nas postagens de conteúdo político e a responsabilidade das plataformas digitais na recomendação e moderação desse conteúdo. Maria Paula Almada, especialista em tecnologia digital, destacou a dificuldade da população em geral em diferenciar conteúdos reais dos gerados por inteligência artificial.
6: Apenas 27% dizem conseguir identificar fake news com facilidade. É difícil até para os especialistas identificarem o que é verdade e o que é manipulado.
2: Para os debatedores, o maior desafio é combater a desinformação, garantindo a liberdade do eleitor ao exercício do voto e a proteção do processo eleitoral. O advogado e professor Diogo Reis cobrou a participação do legislativo.
7: Talvez uma revisão das leis que é do tempo do Orkut e para a legislação atual, considerando o cenário de inteligência artificial generativa, redes sociais extremamente dinâmicas.
2: Nenhuma plataforma digital avaliada no Índice de Transparência de Redes Sociais oferece condições significativas de acesso a dados de anúncios, inclusive de conteúdo político-eleitoral.
0: E a decisão de enquadrar o PCC e o Comando Vermelho como organizações terroristas pelo governo dos Estados Unidos abriu uma nova discussão no Senado sobre o enfrentamento ao crime organizado.
1: Parlamentares defendem medidas mais rígidas para combater o financiamento das facções, mas alertam que a cooperação internacional não pode comprometer a soberania e a autonomia das instituições brasileiras. Repórter Marcela Cunha.
8: Para o senador Sérgio Moro, do PL do Paraná, a decisão pode facilitar o bloqueio de bens das facções no exterior e ampliar a cooperação internacional contra o crime organizado.
9: Uma vitória diplomática para o Brasil. Essa classificação vai ter um impacto principalmente na facilitação do congelamento dos ativos, ou seja, dos bens dessas organizações terroristas que muitas vezes são mantidas no exterior.
8: Já o presidente da Comissão de Relações Exteriores e Defesa Nacional, senador Nelsinho Trade, do PSD de Mato Grosso do Sul, afirmou que toda medida que ajude a melhorar a segurança pública será apoiada, mas defendeu que o Congresso discuta os limites da decisão para evitar interferência externa.
10: Ninguém aqui quer passar a mão em cima de cabeça de bandido. Agora, usar esse mecanismo para poder ferir a soberania nacional, isso nós não vamos também aceitar e não vamos admitir.
8: Nelsinho Trade informou que pretende promover uma discussão sobre o assunto na Comissão de Relações Exteriores e Defesa Nacional e na Comissão Mista de Controle da Atividade de Inteligência. O tema já passou pelo Senado durante a análise do projeto Antifacção, que endurece o combate a organizações criminosas. Na ocasião, os senadores discutiram a tentativa de equiparar facções e milícias a organizações terroristas, mas a proposta não foi aprovada.
0: A partir de hoje, o conteúdo da Rádio Senado ganha um novo espaço para chegar ao público. Entrevistas, debates e as principais notícias produzidas pela emissora passam a estar disponíveis em uma playlist exclusiva no canal da TV Senado no YouTube.
1: Os internautas poderão acompanhar quadros do programa Conexão Senado e também do Jornal do Senado, exibido diariamente na Voz do Brasil. O repórter Rodrigo Rezende conta os detalhes.
11: Perdeu alguma entrevista do programa Conexão Senado ou quer indicar algum conteúdo do programa para um amigo? Ou quem sabe ouvir novamente com mais atenção o Jornal do Senado transmitido durante a Voz do Brasil. Agora você pode acessar esses e outros conteúdos da Rádio Senado em uma playlist exclusiva no canal do YouTube da TV Senado. Fernanda Nardelli, coordenadora de distribuição da Rádio Senado, ressalta que a presença da emissora no canal da TV Senado, que tem mais de 1,8 milhão de inscritos, é mais uma forma de disseminação de conteúdos do Senado para os cidadãos brasileiros, além de demonstrar a integração dos veículos de comunicação do Senado Federal.
12: Eu falo assim que é um jogo de ganha-ganha, né? A rádio vai ganhar em alcance, a TV vai ganhar na variedade de conteúdo e, assim, o nosso principal objetivo, claro, o cidadão vai ganhar tendo mais acesso aí a outros programas, outros formatos.
11: Gesiel Carvalho, apresentador do programa Conexão Senado, destaca que a iniciativa de postagem dos cortes dos quadros e entrevistas no YouTube irá facilitar a vida do cidadão e contribuir com o compartilhamento dos materiais.
13: Facilita muito também a vida do ouvinte que quer espalhar o nosso conteúdo e até compartilhar o Conexão do Dia se ele perdeu alguma coisa.
11: Para acessar todo esse conteúdo, basta ir até youtube.com/tvsenado, clicar na guia Playlists e localizar Rádio Senado.
1: Com edição de Paula Groba e trabalhos técnicos de João Lira, o Jornal do Senado fica por aqui. Acompanhe agora as notícias da Câmara dos Deputados. Boa noite.
0: Boa noite e até amanhã.
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15: Avança entre os deputados discussão sobre redução da maioridade penal.
16: Projeto inclui tratamento do câncer infantil em cursos nas áreas de saúde.
15: Comissão aprova novas categorias de reserva de vaga em estacionamento.
16: Boa noite. Comissão aprova aumento do número de vagas de estacionamento reservadas para pessoas com deficiência e para idosos com mais de 80 anos. A repórter Daniele Lessa tem as informações.
17: A Comissão de Desenvolvimento Urbano da Câmara dos Deputados aprovou o projeto que amplia a reserva de vagas em estacionamentos para pessoas com deficiência e faz ajustes nas regras para vagas reservadas aos idosos. Atualmente, a legislação garante pelo menos 2% das vagas para veículos que transportem pessoas com deficiência e 5% para pessoas idosas, tanto em estacionamentos públicos quanto privados. Com a aprovação do projeto, o percentual para pessoas com deficiência passa para no mínimo 3% do total de vagas, respeitando as normas de acessibilidade, como espaço adequado para a circulação de cadeira de rodas. No caso das pessoas idosas, o texto mantém o percentual mínimo de 5% das vagas, mas cria uma regra específica para estacionamentos com mais de 100 vagas. Nesses casos, deverá haver pelo menos uma vaga exclusiva para pessoas com 80 anos ou mais, posicionada de forma a garantir maior comodidade. Para o relator da proposta, deputado Saulo Pedroso, do PSD de São Paulo, o aumento no número de vagas deve acontecer junto com o respeito às normas de acessibilidade, inclusive nos estacionamentos privados.
18: Não só nos espaços públicos, nos espaços privados também. Teve até uma certa resistência em relação aos empreendimentos privados, mas a gente precisa conscientizar todo mundo que eles precisam de uma atenção especial, né, que é merecida, e que a possibilidade que a gente tem aí vagas disponíveis que atendam com qualidade e com tamanho adequado dentro da norma é fundamental para que o dia a dia das pessoas com deficiência seja um dia a dia comum como o nosso.
17: A proposta que aumenta o número de vagas de estacionamentos reservadas para pessoas com deficiência e para idosos com mais de 80 anos altera o Estatuto da Pessoa com Deficiência, o Estatuto da Pessoa Idosa e a Lei de Acessibilidade. E agora será analisada nas comissões de Viação e Transportes e de Constituição e Justiça. Da Rádio Câmara de Brasília, Daniele Lessa.
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14: Saúde.
15: Avança na Câmara projeto aprovado que inclui o tratamento do câncer infantil em conteúdo de cursos de saúde. Acompanhe na reportagem de Luiz Cláudio Canuto.
20: A Comissão de Educação aprovou o projeto que inclui a oncologia pediátrica como tema a ser tratado nas disciplinas dos cursos das áreas de saúde. A exigência seria incorporada à Política Nacional de Atenção à Oncologia Pediátrica. O projeto é do deputado Eduardo da Fonte, do PP de Pernambuco. E o texto foi aprovado com mudanças propostas pelo relator, deputado Dr. Fernando Máximo, de Rondônia. Máximo explicou que a criação e alteração do currículo dos cursos são atribuição do Conselho Nacional de Educação. Por isso, em vez de prever uma disciplina, o projeto trata o tema como conteúdo. Para ele, a mudança resolve o impedimento de mudar o currículo ao incluir a matéria como um tema transversal.
21: Porque nós sabemos que hoje o câncer infantil tem acometido milhões de crianças Brasil afora e tem levado à morte muitas delas, e um dos problemas sérios que nós temos é o diagnóstico tardio. Muitas das vezes, se a gente consegue diagnosticar numa fase mais preliminar o tumor, numa fase mais inicial, a gente acaba conseguindo tratar e curar totalmente a criança. Mas quando esse diagnóstico é feito tardiamente, infelizmente, às vezes tem metástase para outros órgãos, tem mais dificuldade de diagnosticar e de tratar.
20: Pelo texto aprovado, os cursos em funcionamento teriam prazo de 12 meses a partir da entrada em vigor da lei para adaptar os currículos. A proposta vai ser analisada em caráter conclusivo pela Comissão de Constituição e Justiça. Para virar lei, precisa ser aprovada pela Câmara e pelo Senado. Da Rádio Câmara de Brasília, Luiz Cláudio Canuto.
14: Segurança Pública.
16: Relator conclui a leitura de parecer que une propostas sobre a redução da maioridade penal. A repórter Silvia Munhato acompanhou a reunião da Comissão de Constituição e Justiça da Câmara, em que o tema foi discutido.
3: As três propostas de emenda à Constituição que reduzem a maioridade penal no Brasil de 18 para 16 anos avançaram na Comissão de Constituição e Justiça da Câmara. O relator, deputado Coronel Assis, concluiu a leitura do seu relatório favorável à mudança e foram concedidas vistas aos textos. Os pedidos de vistas pelos deputados permitem que as propostas sejam discutidas e votadas após duas sessões do plenário. Os deputados que se opõem à mudança tentaram barrar o avanço por meio de requerimento de retirada de pauta, mas ele foi rejeitado por 42 votos a 7. A deputada Talíria Petrone, do PSOL do Rio de Janeiro, disse que os adolescentes que cumprem medidas socioeducativas representam menos de 2% do total de pessoas cumprindo penas.
4: Quando nós olhamos os indicadores de reincidência no socioeducativo, eles estão em torno de 13%, aqueles que voltam a cometer infrações. Quando nós olhamos para o sistema prisional, que o Supremo já disse que é um estado inconstitucional de coisas, nós vemos que há uma reincidência de quase 50%.
3: Já o deputado Kleber Verde, do Maranhão, defendeu a redução da idade.
22: Até diante de vários crimes praticados no nosso país, por adolescentes, infelizmente, delinquentes, que precisam entender que uma vez envolvidos em crime, ele vai pagar por isso. Ele não pode ficar impune.
3: O deputado Coronel Assis disse que as propostas sobre a redução da maioridade penal são admissíveis perante o regramento jurídico atual. Segundo ele, a Convenção da ONU dos Direitos da Criança veda apenas penas cruéis, degradantes, prisão perpétua ou morte para crimes cometidos por menores de 18 anos. Mas ele retirou de uma das propostas dispositivos que concediam às pessoas maiores de 16 anos direitos como de casar e celebrar contratos, além de tornar o voto obrigatório. O relatório se alinha à proposta feita pelo deputado Capitão Alden, do PL da Bahia, que fala em responsabilidade penal para maiores de 16 e até 18 anos nas hipóteses de crimes hediondos e outros crimes graves, mas exige uma avaliação individualizada sobre a compreensão do jovem em relação ao crime cometido e assegura a separação entre jovens e adultos durante a execução da pena. Atualmente, jovens maiores de 16 anos que cometem infrações graves cumprem medidas socioeducativas de internação por no máximo 3 anos. Caso as propostas sejam aprovadas na CCJ, elas terão seu mérito analisado por uma comissão especial. Da Rádio Câmara de Brasília, Silvia Munhato.
14: Trabalho.
15: A Comissão de Trabalho da Câmara aprovou o retorno da assistência sindical obrigatória em rescisões de trabalho, alterando a reforma trabalhista. O texto ainda precisa ser avaliado por outras instâncias, como explica a repórter Emanuele Brasil.
23: A Comissão de Trabalho da Câmara dos Deputados aprovou proposta que retoma a obrigatoriedade da assistência sindical para validar a rescisão de contratos de trabalho de empregados com mais de 1 ano de serviço. A medida, que altera a consolidação das leis do trabalho, reverte uma das principais mudanças da reforma trabalhista de 2017, que havia tornado a homologação facultativa. O texto foi aprovado com mudanças sugeridas pelo relator, deputado Bongás, do PT do Rio Grande do Sul. O parecer restabelece que o instrumento de rescisão ou recibo de quitação só terá validade se firmado com a assistência do sindicato da categoria ou, na ausência deste, de uma autoridade do Ministério do Trabalho e Emprego, sem custos para o trabalhador. Segundo Bongás, a mudança visa corrigir um desequilíbrio na relação entre empregado e empregador no momento do término do contrato.
24: Quando a reforma trabalhista foi votada, eu votei contra, o sindicato foi afastado e o trabalhador ia com o patrão, ou da RH, e aí quando o cálculo era feito, muitas vezes era lesado, roubava o direito do trabalhador. Naquele momento, o sindicato precisaria estar junto. E esse projeto, ele exatamente repõe a presença do sindicato na hora da rescisão. O sindicato tem os seus técnicos e os próprios sindicalistas sabem fazer esse cálculo corretamente para nenhum trabalhador ser lesado. E esta votação que nós fizemos, que eu pude ser o relator na Comissão do Trabalho, repõe este direito para o nosso trabalhador. Nenhum trabalhador pode ser lesado.
2: Entre as medidas, o texto estabelece a intervenção sindical prévia como um procedimento necessário para demissões sem justa causa, sejam elas individuais ou coletivas. A proposta também exige que a extinção do contrato por acordo entre empregado e empregador também seja homologada pelo sindicato ou pelo Ministério do Trabalho. Além disso, o texto determina que a cláusula de arbitragem em contratos de trabalhadores com remuneração superior a 2 vezes o teto do INSS só será válida se tiver assistência sindical. A proposta deverá ser votada agora pela Comissão de Constituição e Justiça e depois pelo plenário. Da Rádio Câmara de Brasília, Emanuele Brasil.
14: Agricultura.
16: A comissão aprova a proposta que apoia práticas sustentáveis na agricultura familiar. O repórter José Carlos Oliveira explica as medidas.
5: Duas comissões da Câmara dos Deputados aprovaram um projeto de lei que inclui incentivos a práticas sustentáveis de produção agropecuária na Lei da Agricultura Familiar, que está valendo desde 2006. Se virar em lei, os incentivos de crédito e o apoio às mulheres agricultoras passarão a constar formalmente da Política Nacional da Agricultura Familiar e Empreendimentos Familiares Rurais. Relator na Comissão de Agricultura, o deputado Enderson Pinto, do Pará, explica algumas das práticas sustentáveis previstas no texto.
6: Para recuperação de pastos e solos, por exemplo, que é cada vez mais trabalhar práticas sustentáveis que possam garantir o aumento da produtividade e redução aí nos desmatamentos e também recuperar as áreas degradadas, para nós é fundamental. O projeto ele traz 2 viés. O primeiro, para quem faz esse tipo de prática, ele incentiva ou doação financeira, como também acesso ao crédito com juros mais reduzidos.
5: A proposta também foi aprovada na Comissão de Defesa dos Direitos da Mulher, sobretudo em relação às linhas especiais de crédito rural destinadas às agricultoras, como ressalta Enderson Pinto.
6: Ele traz algo mais diferenciado ainda para as mulheres rurais, ou seja, as mulheres que também vivem do setor agropecuário, terem acesso a um financiamento com juros ainda mais baixos, porque hoje, de forma geral, há sim essa discrepância ainda nessa questão da equidade, nesse tratamento entre os gêneros, e isso é uma preocupação.
5: O projeto de apoio à prática sustentáveis na agricultura familiar já foi aprovado pelo Senado e depende apenas da aprovação final das comissões de Finanças e Tributação e de Constituição e Justiça da Câmara. Da Rádio Câmara de Brasília, José Carlos Oliveira.
14: Meio Ambiente.
15: A comissão aprova projeto que incentiva a reciclagem e gera desconto nas contas de luz e água. A repórter Júlia Lopes nos conta como vai funcionar.
7: O Brasil produz mais de 77 milhões de toneladas de lixo por ano e cerca de 40% desse total ainda é destinado a lixões em todo o país. Para incentivar a reciclagem e enfrentar esse problema, a Comissão de Desenvolvimento Urbano da Câmara dos Deputados aprovou uma proposta apresentada pela deputada Fernanda Pessoa, do Ceará. O projeto de lei cria o programa Recicla Clash, que prevê a concessão de um tipo de cashback ou crédito financeiro para pessoas que realizarem a reciclagem correta de resíduos sólidos. Esse valor poderá ser convertido em descontos nas contas de energia elétrica e de água. O projeto tem como objetivo reduzir o descarte irregular de materiais recicláveis no meio ambiente, promover a educação ambiental e estimular o consumo consciente. A iniciativa também busca fortalecer a participação de cooperativas e catadores de recicláveis, além de incentivar a economia circular. Segundo dados da Associação Brasileira de Resíduos e Meio Ambiente, do total de lixo produzido no país, cerca de 72 milhões de toneladas são coletadas diretamente nas residências. Para se ter uma dimensão desse volume, ele seria suficiente para cobrir aproximadamente 3.400 campos de futebol. De acordo com o texto do projeto, o funcionamento do programa começa com o cadastro do consumidor em uma plataforma digital vinculada à iniciativa. Nesse momento, a pessoa informa seus dados pessoais e associa as contas de água e de energia elétrica. Em seguida, os resíduos recicláveis devem ser levados aos pontos de coleta credenciados como cooperativas de reciclagem, ecopontos ou estabelecimentos parceiros. Na entrega, o material é pesado e registrado no sistema, gerando uma pontuação proporcional ao volume e ao tipo de resíduo reciclado. Essa pontuação acumulada é então convertida em crédito financeiro, garantindo descontos diretos nas contas de água e de luz. Após a regulamentação pelo governo federal, a gestão do programa ficará sob responsabilidade do Ministério do Meio Ambiente, em parceria com as Agências Nacionais de Energia Elétrica, a ANEEL, e de Águas e Saneamento Básico, a ANA. Para o relator da proposta, deputado Cobalcini, do MDB de Santa Catarina, a medida, que já é adotada em outros países, traz benefícios tanto para a população quanto para o meio ambiente.
8: Será importantíssimo para o Brasil, porque premia, né, quem recicla, vai receber um valor como prêmio, e premia o meio ambiente, porque nós daremos o destino correto para todo o lixo, especialmente o lixo reciclado.
7: O projeto, que busca ampliar a reciclagem correta por meio de descontos nas contas de água e luz, segue agora para análise na Comissão de Minas e Energia. Da Rádio Câmara de Brasília, Júlia Lopes.
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14: Educação.
16: Comissão aprova tratamento diferenciado para estudantes com mandatos em entidades representativas. A repórter Mônica Tati nos conta como serão as regras.
10: Universitário que exerce mandato em entidade estudantil poderá ter tratamento diferenciado na sua instituição de ensino. É o que prevê projeto em análise na Câmara dos Deputados, que estabelece métodos específicos para controle de rendimento e frequência dos estudantes que atuam em entidades representativas como a UNE, as Uniões Estaduais de Estudantes e os DCEs, os Diretórios Centrais dos Estudantes. O relator na Comissão de Educação da Câmara, o deputado Pedro Quizai, do PT de Santa Catarina, destaca a importância de garantir mecanismos que permitam que os estudantes possam conciliar seus estudos com a participação na política. Pedro Quizai explica que o projeto garante que os estudantes que compareçam a eventos oficiais, como assembleias ou congressos, possam recuperar as avaliações e o conteúdo das disciplinas em outro momento.
12: E não seja prejudicado, porque está exercendo o direito à cidadania, à organização estudantil e à defesa dos direitos dos estudantes. Isso é muito importante, porque reconhece, de um lado, a importância da escola, da educação, da sala de aula, da avaliação, mas, ao mesmo tempo, legitima e fomenta e apoia a organização estudantil, porque isso produz liderança e cidadania.
10: A proposta, que prevê tratamento diferenciado para os universitários que possuem mandato em entidade estudantil, ainda vai ser votado pela Comissão de Constituição e Justiça. Se for aprovado sem modificações, pode seguir direto para a sanção do presidente da República. Da Rádio Câmara de Brasília, Mônica Tati.
16: Termina agora o Jornal Câmara dos Deputados, produzido pela Rádio Câmara. O programa teve trabalhos técnicos de Wellington Teles e apresentação de Luciana Vieira e Tércia Guimarães. Boa noite para você. Uma boa noite. Você fica agora com as notícias do Tribunal de Contas da União.
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0: 22 horas e 3 minutos.
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1: Boa noite.
2: 22 horas e 28 minutos.

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Madrugada, Guilherme Santiago, as modas que eu fiz pra você aqui no Madrugada. Eita! Antes, PPA com Diego e Vitor Hugo Carmé de Chocolate. Israel e Rodolfo com Chegou em Áudio. Os Bonifácios cantaram com Atair e Alexandre, Deus Me Deu Esse Lugar. E ainda Gustavo Lima e Maiara e Maraíza. Oficializar, dia bom pra você. Continua, ó. Madrugada.

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sua terça, Ed, Brito e Samuel fechando essa hora Romance Rosa. Antes, Kleber e Cauã, Mil Adjetivos. E ainda, Luan Pereira e Gustavo Mioto, Moletom. E a próxima hora, Caprichada, você vai continuar com a gente, né? Ah, então eu te conto quem vem. Ó, com quem você vai cantar após o intervalo. Edson Hudson com Maiara e Maraísa. Felipe Araújo com Jorge e Matheus. Até com Daniel e César Menotti e Fabiano, hein?

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3: Uma e 59.
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0: Bom dia, começando mais uma hora aqui no Madrugada. Eita, nós, alegria em primeiro lugar. Tá no trabalho, tá em casa, tá de boa descansando, é? Tá começando mais uma hora aqui e eu conto sempre com você. Chega pertinho do rádio, vem comigo, vem, vem. Madrugada com você. Marcos e Belucci com Simone Mendes, Abandonando. 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

0: esses no caras.
1: No Madrugada, Felipe Araújo, Jorge e Matheus, esses caras são ligeiros, hein? Antes, Emílio e Eduardo, camisa 10, o Ralf com Amaremos e ainda Marcos e Belucci, Simone Mendes, Abandonando. Vem cá junto, continua, ó. Madrugada com você.
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madrugada, Júnior Marques com Ilusão de Amor. Antes teve o Daniel com César Menotti e Fabiano Fogo de Amor. E ainda se ouviu Maurício e Eduardo, Melhor Lugar. Já já tem mais por aqui, ó. Se prepare. Lá vem João Bosco e Vinícius, Bruno e Marrone.

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4: 2:30.
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você, com você, segue! Bosco e Vinícius com quase recaída. Será?

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madrugada boa demais, tocando Bruno e Marrone. Cadê seu namorado, moça? Antes, Rio Negro e Solimões e Country Beat apaixona muita gente. Gilberto e Gilmar com Nayara Azevedo, Pimenta e Flor. Teve os Bonifácios com Atair e Alexandre, né? Deus me deu esse lugar. E ainda João Bosco e Vinícius, Quase Recaída. Continua aqui na terça.

madrugada, Tchãozinho e Alessandro Conte, Paulo e Paulino fechando essa hora, Amor de Trem. Antes teve Aloysio Silva e Gilberto e Gilmar bebendo todas. E o Zezé de Camargo, Tá Namorando Pra Quê? Na próxima hora lá vem Marília Mendonça, Guilherme Benuto e Hugo e Guilherme. Até o Henrique e o Juliano.

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2: 12h59.
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Opa, bom dia! Tudo bem por aí, lindona? Ô, amigão, tudo beleza? É? Ótima terça-feira! Estamos começando aqui a última hora. E já sabe, né? Quero que você continue comigo, lógico. Agora a gente vai matar a saudade. Uma viagem no túnel do tempo sertanejo. Ah, pensa numa viagem gostosa de ouvir. Eu quero você do meu lado, pode ser? Então chega mais pertinho que a saudade começa agora! Madrugada com você! E a primeira saudade, João Paulo e Daniel, Fogo de Amor! Bom dia!

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0: Chico Rei Paraná, essa é de 1995, você não sabe amar, que modão, gente. O Ataíde Alexandre antes, Deus me livre. O Bruno e o Marrone com Agora Vai. E abrimos com o João Paulo e Daniel. Vem cá comigo, é? Tem mais saudade. Bom dia!
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0: Adalberto e Adriano, de volta ao ano de 93. Você só me faz feliz aqui no Madrugada.
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hein, Luciano? Por Deus, hein, modão? Antes, Chitãozinho e Chororó, Se Deus Me Ouvisse, e ouve sempre. Adalberto e Adriano foram os primeiros da sequência. Você Só Me Faz Feliz. Gostando? Obrigado, tá? Daqui a pouquinho tem muito mais saudade. Vai ter Cleiton e Camargo, Jean e Giovanni, Guilherme e Santiago. E você não vai perder essa daqui do Maurício e Mauri.

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7: 3h27.
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Mas se quiser ficar comigo, eu prefiro, tá? Guilherme Santiago antes, Mentira de Amor. Você ouviu Jean e Giovanni, Eu Busco Uma Estrela. E abrimos com Cleiton e Camargo. Vem cá, continua, tem mais saudade. Madrugada com você. Leandro e Leonardo, Mensagem. Ei, terça-feira.

0: No Madrugada, Maurício e Mauri, Paixão à Loucura, essa é de 1991, antes, Que Saudade Gostosa, né? Rio Negro e Seu Limões, Depois Que Perde, e abrimos com o Leandro e Leonardo. Ó, obrigadão por ter vindo com a gente nessa madrugada de terça-feira, 00h04. Eu tô aqui de novo e eu conto com você, pode ser? Desejamos pra você uma ótima terça-feira. Continua aqui na rádio, tá bom, lindona? Certo, amigão? Até a 00h. Tchau!
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9: 3:56.
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0: Olá, querido povo de Deus. Quero saudar e acolher todas as rádios que conosco estarão na Santa Missa de hoje.
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2: Amado povo de Deus, hoje somos convidados a lapidar nossos dons e virtudes e colocá-los a serviço, acolhendo Jesus na pessoa de nossos semelhantes e cuidando deste mundo como um bom agricultor cuida da vinha e faz produzir frutos. Fazendo memória ao mártir São Justino, leigo, filósofo, apaixonado pesquisador da verdade, encontrou na fé em Cristo a verdadeira sabedoria. Rezando por todos os associados e associadas da Associação Evangelizar é Preciso e também pelos nossos falecidos, iniciemos esta celebração. Cantemos.

0: seja nosso Senhor Jesus Cristo.
1: Para sempre seja louvado.
0: Queridos filhos e filhas, sejam todos bem-vindos ao Santuário de Nossa Senhora de Guadalupe, Jesus das Santas Chagas. Este dia 1º de junho, abrindo o mês do Sagrado Coração de Jesus, que culmina nas 24 horas de oração. Hoje também celebramos a missa de ação de graças do Dia do Associado da obra Evangelizar é Preciso. Saúdo quem nos visita e saúdo quem nos acompanha pela TV Evangelizar, Rádio Evangelizar, aplicativos, YouTube, Padre Manzotti. É com alegria que recebo dois irmãos para concelebrar. Queiram se apresentar, por favor, à comunidade.
2: Eu sou o Padre Maurício Casimiro Costa, é padre da Diocese de Umuarama, reitor do Seminário Propedêutico Bom Pastor. Estou aqui hoje com os 9 seminaristas propedeutas.
0: Onde estão os seminaristas? Bem-vindos, uma salva de palmas, padre, aos seminaristas.
3: Sou o padre Lucas Uzique, da Diocese de Cascavel, pároco da paróquia Santa Cruz e diretor espiritual da comunidade católica Tabor, onde vim com o fundador, e alguns membros para participarmos da noite de louvor, hoje às 19h.
0: Muito bem-vindo, uma saudação a Dom Amédio, que é o bispo, e a Dom Angonese, que é o bispo de Cascavel. Filhos amados, iniciemos rezando também pelos nossos falecidos, em nome do Pai, do Filho e do Espírito Santo.
1: Amém.
0: Que a graça e a paz de Deus nosso Pai, de Jesus Cristo com o Espírito Santo, esteja com todos vocês.
1: Bendito seja Deus que nos reuniu no amor de Cristo.
0: O Evangelho de hoje fala claramente de que Deus, na sua infinita misericórdia, mandou os profetas, mas aqueles a quem foi arrendado a vinha não os ouviram. E mais do que isso, os espancaram, os ridicularizaram. Depois, Jesus, o próprio Filho, foi enviado e também se negaram a acolhê-lo. Vamos pedir perdão a Deus por tantas intervenções de Deus na história e na nossa vida, e da nossa parte, o nosso fechamento, a nossa indiferença e a nossa recusa em aceitar Jesus Cristo. Cantemos.

0: Deus, cheio de misericórdia e compaixão, perdoe os nossos pecados e nos conduza à vida eterna.
1: Amém.
0: Oremos. Toda segunda-feira rezamos pelas almas. Coloque o nome dos seus entes, dos seus falecidos, pedindo o descanso eterno em Deus. Rezamos pelos seminaristas do propedêutico que perseverem. Rezamos pelos irmãos sacerdotes aqui. Em ação de graças pelo aniversário de Silvério Meloto, que é mestre do santuário. Colocar também os nossos associados, hoje, dia do associado. Então, todos vocês que colaboram, a missa é na vossa intenção. Cito estes para lembrar todos. Érica Regina do Nascimento Vitor Silva, de Betim, Minas Gerais. José Roberto de Lima Ferreira Júnior, Vertentes, Pernambuco. Júlia Silvestre, Caxias do Sul, Rio Grande do Sul. Ó Deus, pela loucura da cruz, ensinastes de modo admirável ao mártir São Justino a sublime sabedoria de Cristo. Concedei-nos, por sua intercessão, repelir os erros que nos cercam e permanecer firmes na fé. Por nosso Senhor Jesus Cristo, vosso Filho, que é Deus, e convosco vive e reina na unidade do Espírito Santo, por todos os séculos dos séculos.
1: Amém. Acompanhemos com atenção a liturgia da palavra. E eu lembro que você tem as leituras do dia gratuitamente no aplicativo da obra Evangelizar é Preciso. Ouçamos.
2: Leitura da segunda carta de São Pedro. Caríssimos, graça e paz vos sejam concedidas abundantemente, porque conheceis Deus e Jesus, nosso Senhor. O seu divino poder nos deu tudo o que contribui para a vida e para a piedade, mediante o conhecimento daquele que pela sua própria glória e virtude nos chamou. Por meio de tudo isso, nos foram dadas as preciosas promessas, as maiores que há, a fim de que vos tornasseis participantes da natureza divina, depois de libertos da corrupção, da concupiscência no mundo. Por isso mesmo, dedicai todo o esforço em juntar a vossa fé à virtude, à virtude o conhecimento, ao conhecimento o autodomínio, ao autodomínio a perseverança, à perseverança a piedade, à piedade o amor fraterno e ao amor fraterno a caridade. Palavra do Senhor.
1: Graças a Deus. O Salmo 8 é o Salmo 90 e a antífona é: Vós sois meu Deus, no qual confio inteiramente. Todos. Vós sois meu Deus, no qual confio inteiramente. Salmodiemos.

0: Vós sois meu Deus no qual confio inteiramente.
1: Quem habita ao abrigo do Altíssimo e vive à sombra do Senhor Onipotente, diz ao Senhor: sois meu refúgio e proteção, sois o meu Deus no qual confio inteiramente.

porque a mim se confiou, hei de livrá-lo e protegê-lo, pois meu nome ele conhece. Ao invocar-me, hei de ouvi-lo e atendê-lo, a seu lado eu estarei em suas dores.

0: hei de livrá-lo e de glória coroá-lo. Vou conceder-lhe vida longa e dias plenos, e vou mostrar-lhe minha graça e salvação.
1: Pois sois meu Deus, no qual confio.

0: O Senhor esteja convosco.
1: Ele está no meio de nós.
0: Proclamação do Evangelho de Jesus Cristo segundo Marcos.
1: Glória a vós, Senhor.
0: Naquele tempo, Jesus começou a falar aos sumos sacerdotes, mestres da lei e anciãos, usando parábolas. Um homem plantou uma vinha, cercou-a, fez um lagar e construiu uma torre de guarda. Depois arrendou a vinha a alguns agricultores e viajou para longe. Na época da colheita, ele mandou um empregado aos agricultores para receber a sua parte dos frutos da vinha. Mas os agricultores pegaram o empregado, bateram nele e o mandaram de volta sem nada. Então o dono da vinha mandou de novo mais um empregado. Os agricultores bateram na cabeça dele e o insultaram. Então o dono mandou ainda mais outro e eles o mataram. Trataram da mesma maneira muitos outros, batendo em uns e matando outros. Restava-lhe ainda alguém, seu filho querido. Por último, ele mandou o filho até aos agricultores, pensando: eles respeitarão meu filho. Mas aqueles agricultores disseram uns aos outros: esse é o herdeiro. Vamos matá-lo e a herança será nossa. Então agarraram o filho, o mataram e o jogaram fora da vinha. Que fará o dono da vinha? Ele virá, destruirá os agricultores e entregará a vinha a outros. Por acaso não lestes na Escritura: a pedra que os construtores deixaram de lado tornou-se a pedra mais importante. Isso foi feito pelo Senhor e é admirável aos nossos olhos. Então os chefes dos judeus procuraram prender Jesus, pois compreenderam que havia contado a parábola para eles. Porém ficaram com medo da multidão, e por isso deixaram Jesus e foram-se embora. Palavra da salvação.
1: Glória a vós, Senhor.
2: Querido povo de Deus, filhos e filhas, neste santuário de Nossa Senhora de Guadalupe, Jesus das Santas Chagas, toda segunda-feira nos lembramos e rezamos pelos nossos entes queridos. Padre Maurício Casimiro Costa, da Diocese de Umuarama, reitor do Propedêutico, bom pastor, aos seminaristas, nosso abraço carinhoso e as orações para que perseverem nesse caminho tão bonito, tão desafiador, mas tão necessário termos sacerdotes e santos sacerdotes. Sintam-se incluídos em nossas orações. Minha saudação a Dom Mamed. Padre Lucas Ruzic, que vem para a noite de louvor, é um prazer imenso, da comunidade Tabor de Cascavel, onde também temos televisão, e o arcebispo Dom José Mário, que inclusive hoje é aniversário natalício, já rezamos no programa e oferecemos esta missa. Nós estamos diante do Evangelho que apresenta de forma muito clara as negativas em relação à aproximação de Deus. A vinha é a humanidade, somos nós. Mas lembremos que o mundo e aquilo que vivemos não é nosso, não é nossa propriedade. Na verdade, somos administradores do mundo, e por sinal, o mundo anda muito mal administrado. Haja visto guerra, fome, miséria. Mas nós somos administradores também da nossa vida. A vida não nos pertence. Vivos hoje, um minuto depois, não mais. Somos administradores. E Jesus, tendo consciência disso, e sabendo que Israel, sempre tido no Antigo Testamento como vinha, a vinha do Senhor, ele fala de muitos que Deus enviou para pegar os frutos da administração do povo de Israel. E todas as negativas, foram citadas pelo menos três, lembram os profetas que foram enviados para corrigir, redimensionar, fazer com que o povo de Israel fosse um povo santo. quando fala que Deus apartou o povo, separou, é assim que ele faz com, inclusive, os santos, e assim ele faz conosco, nos aparta não por sermos privilegiados, mas para zelar melhor da vinha. Então, o primeiro questionamento é: nós aceitamos a intervenção de Deus nas nossas vidas? Aceitamos os apelos de Deus, a voz de Deus, as correções de Deus em nossas vidas? O Evangelho, Jesus continua dizendo que depois de ter mandado muitos e eles apanharam, foram mortos, quis Deus, se lembrarmos a primeira leitura de ontem, Deus bondoso, compassivo, misericordioso e fiel, quis Deus mandar seu filho, Jesus Cristo. E o que fizeram com ele? Por inveja, por ganância, ele é o herdeiro. Se nós o matarmos, ficaremos com a herança. O que mostra do ser humano, e voltando ao próprio princípio da criação, Adão e Eva agiram por inveja e por soberba. A humanidade continua agindo por inveja e por soberba. Mataram o próprio filho, e nós sabemos disso. Quero refletir um pouco nesta linha de nossa rejeição a Deus, de nossa não permissão da ação de Deus em nossa vida, que pode ser consciente, pode ser inconsciente, pode ser voluntário e caso pensado. Nós podemos ser esse obstáculo. Vem a primeira leitura. A primeira leitura, que na verdade é a segunda carta de São Pedro. E Pedro começa corrigindo algo que no século 1 e 2 foi uma heresia, que o ser humano por si só consegue se salvar. O gnosticismo. E Pedro começa corrigindo: não, ninguém por força própria consegue a salvação. É preciso se abrir a Jesus Cristo. Vamos lembrar agora do Evangelho. É preciso aceitar o Filho de Deus, a fé. Somos salvos, até a nossa própria conversão já é uma ação de Deus. Nós achamos, nós nos convertemos, nós nos santificamos. Que erro! Ninguém se auto-santifica e ninguém se auto-se salva. Nós seremos salvos em Cristo Jesus. E ele dá algumas virtudes, ele cita 7 virtudes importantes do que é viver em Cristo. Pensando como administradores de nossa vida, vamos lembrar o que foi lido agora na primeira leitura. Virtude, sermos pessoas virtuosas. Conhecimento, temperança, paciência, piedade, amor aos irmãos e caridade. Mas tudo isso brota, estas virtudes brotam de quem nos dá a virtude, Jesus Cristo. Por mais que uma virtude é um exercício humano, também, mas o autor das virtudes, vai dizer Pedro, corrigindo essa visão de que sozinhos nos salvamos, sozinhos somos bons. Não, nós somos dependentes de Cristo, nós dependemos dele, a nossa salvação procede dele. A virtude é uma atitude constante. Exercitar a virtude, que é dom de Deus, nos dá coragem nas dificuldades. Uma pessoa que não se exercita na vida espiritual, isso é um exercício contínuo. Caiu, levante. Desanimou, reacenda no fogo do Espírito Santo. Coragem nas dificuldades, é o Senhor que nos dá. Depois, o conhecimento também é um dom de Deus. Conhecimento que é a abertura da nossa mente para as verdades de Deus. Ontem nós tivemos crisma aqui. O senhor arcebispo esteve com 26 crismandos. Nós estamos numa fase maravilhosa, 69 que se inscreveram para o catecumenato e começaram o processo sábado às 18 horas. Temos muita gente procurando esses sacramentos, mas este conhecimento que nos abre para compreender as coisas de Deus, muito mais do que inteligência. Se fosse assim, as pessoas mais inteligentes seriam as mais santas e fervorosas. Não é verdade. Não estou falando de inteligência cognitiva, estou falando de conhecimento das coisas de Deus. Ele fala da temperança, o autodomínio. Você vai entender muito bem o que é uma pessoa destemperada. É terrível conviver com uma pessoa assim, no mínimo desagradável. Uma pessoa destemperada, descompensada, por traumas, não importa, por problemas pessoais, por desgosto, por autossabotagem, não importa. Mas ninguém tem o direito de ser destemperado. O autodomínio é um dom de Deus, é um exercício humano e é necessário na vida cristã. O destempero nunca foi virtude. O autodomínio e a temperança nos vincula a Jesus Cristo. Jesus era um homem, não era destemperado, não era um homem que não tinha autodomínio. Depois, a paciência. Pedro está dizendo hoje, outra virtude. Não entendamos isso como resignação somente, é muito pouco. Estamos fazendo a leitura de Jó, não sei quem está acompanhando. Se perdeu 10 da manhã, tem 10 da noite. E hoje, por exemplo, a resposta de Jó: Senhor, eu te procuro e quero saber onde te encontrar. Eu estou revoltado, diz ele, mas eu quero falar contigo. Eu quero apresentar as minhas queixas. Eu quero encontrar um sentido da minha dor. Foi a leitura de hoje. Isso é muito forte. Achar um sentido de viver. Perceba que isso é virtude de Deus. Isso é sermos administradores da vinha, administradores de nossas vidas. Nós não somos simplesmente reféns dos nossos desejos. Mas eu sou assim, eu sou destemperado, eu falo o que quero. Se eu não estou bem, todo mundo fica... Não, espera aí. Você tem esse direito, talvez, de fazer isso no seu quarto fechado e com a cortina fechada para não estragar a família. Agora, a partir do momento que você é sociável e você é comunidade, é igreja, bota freio. Aí que entra a vida virtuosa. Paciência não só como resiliência, mas como resistência nas oposições externas. Como é difícil a gente ter resistência. Resiliência é aquela impressão assim, não vai, não é não vai. A paciência não é vou aceitar como é, não. A paciência é serei resistente, mesmo com grandes oposições externas. Mas para isso temos que saber onde queremos chegar. Temos que ter certeza do que buscamos. Pedro está falando isso. E ele está falando que isso provém de Jesus Cristo. Piedade. Piedade. Outra virtude que a primeira leitura disse hoje, que tem relação com Deus e coloca o nosso coração em Deus, o centro de nossa vida, Deus. É isso que faz a piedade. Se o centro de nossa vida for o outro, vamos nos frustrar. Se o centro de nossa vida é a aceitação do outro, ficaremos à cata de aplausos, de confirmações. Mas a partir do momento que a virtude da piedade, e que é um dom do Espírito Santo, diga-se de passagem, nos coloca com o coração em Deus, tudo fica menos importante. O amor fraterno, fruto da intimidade com Deus, amor que vai se desdobrar na caridade, isso é administrar a vida, isso é administrar o tempo que temos diante de nós. Portanto, nessas virtudes que Pedro fala hoje, que ele quer corrigir a comunidade, ele está nos corrigindo. E repito as virtudes, e já as expliquei: uma vida virtuosa, um conhecimento das coisas de Deus, a temperança, a paciência, a piedade, o amor aos irmãos e a caridade. Que o Senhor nos ajude a viver assim e sejamos bons administradores da vida e da graça. Amém. Coloquemos diante de Deus as nossas preces.
3: Ao final de cada prece, rezemos: Senhor, ouvi a nossa oração.
1: Senhor, ouvi a nossa oração.
3: Sustentai a Santa Igreja, vinha do Senhor, para que produza frutos de santidade, justiça e fidelidade ao Evangelho, testemunhando o vosso amor. Nós vos pedimos.
1: Senhor, ouvi a nossa oração.
3: Fazei com que o testemunho de fé e amor, a verdade de São Justino, nos inspire a defendermos o Evangelho com coragem e sabedoria. Nós vos pedimos.
1: Senhor, ouvi a nossa oração.
3: Olhai com bondade por todos aqueles que contribuem com a Associação Evangelizar é Preciso. Derramai graças e bênçãos em suas vidas, por ajudar a evangelizar todos os vossos filhos e filhas. Nós vos pedimos.
1: Senhor, ouvi a nossa oração.
2: E nós vamos juntos agora, vai ser colocado no videowall, fazer a oração do associado da obra Evangelizar, esta missa, em favor de todos os colaboradores que fielmente, não importa a quantia, são fiéis na colaboração mensal. Rezemos.
1: Senhor Jesus das Santas Chagas, vós sois o caminho, a verdade e a vida da humanidade. Eu vos agradeço por me ter escolhido para servir ao vosso projeto de amor, como associado, colaborador e voluntário. Dai-me um coração grande, capaz de acolher a todos com dignidade. Dai-me sabedoria para levar a vossa palavra a quem precisa. Ajudai-me a superar minhas dores e fraquezas. Aumentai minha fé e ajudai-me, Senhor, para que eu possa manter mensalmente meu compromisso com a obra Evangelizar é Preciso. Que o meu testemunho de doação, vida e serviço desperte novos corações para a Associação Evangelizar e o serviço da vossa Igreja. Que a obra Evangelizar é Preciso continue a transformar vidas. Amém.
2: Atendei-nos, ó Pai, nós vo-lo pedimos, por teu Filho no Espírito Santo.
4: Amém. 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Cantemos.
2: Bendito sejais, Senhor Deus do universo, fruto da terra.

0: orai, irmãos e irmãs, para que o meu e o vosso sacrifício seja aceito por Deus Pai Todo-Poderoso.
1: Receba o Senhor por tuas mãos este sacrifício, para a glória do seu nome, para o nosso bem e de toda a sua Santa Igreja.
0: Concedei, Senhor, nós vos pedimos, celebrar dignamente esses mistérios de São Justino, defendeu com admirável coragem, por Cristo nosso Senhor.
1: Amém.
0: O Senhor esteja convosco.
1: Ele está no meio de nós.
0: Corações ao alto.
1: O nosso coração está em Deus.
0: Demos graças ao Senhor nosso Deus.
1: É nosso dever e nossa salvação.
0: Na verdade, é digno e justo, é nosso dever e salvação dar-vos graças. Sempre em todo lugar, Senhor Pai Santo, Deus Eterno e Todo-Poderoso. O sangue que o santo mártir Justino derramou à imitação de Cristo, para a glória do vosso nome, manifesta as vossas maravilhas. Assim transformais a fragilidade humana em força, e aos fracos dais coragem para o testemunho por Cristo Senhor nosso. Por isso, com as virtudes celestes, vos celebramos na terra louvando vossa majestade, dizendo a uma só voz:
1: Santo, Santo, Santo, Senhor Deus do Universo, o céu e a terra proclamam a vossa glória. Hosana nas alturas. Bendito que vem em nome do Senhor. Hosana nas alturas.
0: Na verdade, ó Pai, vós sois santo e fonte de toda santidade. Santificai, pois, estes dons, derramando sobre eles o vosso Espírito, a fim de que se tornem para nós o corpo e o sangue de nosso Senhor Jesus Cristo.
1: Enviai o vosso Espírito Santo.
0: Estando para ser entregue, abraçando livremente a paixão, Jesus tomou o pão, pronunciou a bênção de ação de graças e deu aos seus discípulos, dizendo: Tomai todos e comei, isto é o meu corpo, que será entregue por vós. Do mesmo modo, ao fim da ceia, ele tomou o cálice em suas mãos e, dando graças novamente, entregou aos seus discípulos, dizendo: Tomai todos e bebei. Este é o cálice do meu sangue, o sangue da nova e eterna aliança, que será derramado por vós e por todos para a remissão dos pecados. Fazei isto em memória de mim. Mistério da fé.
1: Anunciamos, Senhor, a vossa morte e proclamamos a vossa ressurreição. Vinde, Senhor Jesus.
0: Celebrando, pois, o memorial da morte e a ressurreição do vosso Filho, nós vos oferecemos, ao Pai, o pão da vida, o cálice da salvação, e vos agradecemos porque nos tornastes dignos de estar aqui na vossa presença e vos servir.
1: Aceitai, ó Senhor, a nossa

0: nossa misericórdia dos nossos irmãos e irmãs que adormeceram na esperança da ressurreição. E hoje rezamos o sétimo dia de Antônio Florencio Sobrinho, Eulália dos Santos Alves, Francisco Dário Pereira Gomes, Flávia de Jesus Mota, Sônia Regina Oliveira Fabre, de todos que partiram desta vida, acolhei junto a vós, na luz da vossa face.
1: Concedei-lhes, ó Senhor, a luz eterna.
0: Enfim, nós vos pedimos, tende piedade de todos nós, e dai-nos participar da vida eterna, com a Virgem Maria, Mãe de Deus, São José, seu esposo, os apóstolos, São Justino e todos os santos que neste mundo viveram na vossa amizade, a fim de vos louvarmos e glorificarmos por Jesus Cristo, vosso Filho.
2: Por Cristo, com Cristo, em Cristo, a vós, Deus Pai, Todo-Poderoso, na unidade do Espírito Santo, toda honra e toda glória por todos os séculos dos séculos.
1: Amém.
2: Com fé e confiança, rezemos juntos a oração que o Senhor nos ensinou.
1: Pai nosso, que estais nos céus, santificado seja o vosso nome. Venha a nós o vosso reino, seja feita a vossa vontade, assim na terra como no céu. O pão nosso de cada dia nos dai hoje. Perdoai-nos as nossas ofensas, assim como nós perdoamos a quem nos tem ofendido. E não nos deixeis cair em tentação, mas livrai-nos do mal.
2: Livrai-nos de todos os males, ó Pai, dai-nos hoje a vossa paz. Ajudados pela vossa misericórdia, sejamos sempre livres do pecado e protegidos de todos os perigos, enquanto aguardamos a feliz esperança e a vinda do nosso Salvador Jesus Cristo.
1: O vosso reino, o poder e a glória para sempre.
2: Senhor Jesus Cristo, dissestes aos vossos apóstolos, eu vos deixo a paz, eu vos dou a minha paz. Não alheis os nossos pecados, mas a fé que anima a vossa igreja. Dai-lhe segundo o vosso desejo a paz e a unidade, vós que sois Deus com o Pai, Espírito Santo.
1: Amém.
2: Aos que estão aqui presencialmente, a todos que acompanham pelos meios de comunicação, nesta segunda-feira, abrindo a semana, o mês de junho, mês do Sagrado Coração de Jesus, que a paz do Senhor esteja com todos vocês.
1: O amor de Cristo nos uniu. Cordeiro de Deus, que tirais o pecado do mundo, tende piedade de nós. Cordeiro de Deus, que tirais o pecado do mundo, tende piedade de nós. Cordeiro de Deus, que tirais o pecado do mundo, dai-nos a paz.
2: Eu sou a ressurreição e a vida. Todo aquele que vive e crê em mim não morrerá jamais. Eis o Cordeiro de Deus, eis aquele que tira o pecado do mundo.
1: Senhor, eu não sou digna de que entreis em minha morada, mas dizei uma palavra e eu serei salva.
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0: Há dias em que o sol se... Vamos cantar, gente? Vamos lá de novo? Vamos começar direitinho. Nem todo dia
1: é claridade, Senhor.

0: Oremos. Refeitos com o pão do céu, nós os pedimos humildemente, Senhor, que obedecendo aos ensinamentos do mártir São Justino, possamos permanecer sempre em ação de graças pelos dons que recebemos. Por Cristo nosso Senhor.
1: Amém.
0: Queiram sentar, por gentileza. Queridos filhos e filhas, o Jornal do Evangelizador foi enviado. Quem recebeu esse jornal? Levante a mão. Portanto, obrigado por serem associados. E nós escolhemos na capa o Sagrado Coração de Jesus. E eu convido quem recebeu, estamos falando para o Brasil, e quem acompanha fora do Brasil, não deixe de ler. Inclusive, tem lá as novenas que vamos fazer, que é Santo Antônio, Sagrado Coração de Jesus. Depois, tem um testemunho, a professora que encontrou a cura ao rezar pelos irmãos. E assim, você vai ver os destaques do mês, sobre Corpus Christi, e também em Naxica, que é celebrado dia 14 de junho. O Jornal do Evangelizador, ele tem objetivo catequético, informativo e formativo. Leia o Jornal do Evangelizador. 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E também pelo WhatsApp 41 3221 6060. Amado povo de Deus, é sabido, feriado de quinta-feira, Corpus Christi. Estarei aqui na missa ao meio-dia e ao virem tragam cobertores, roupas, alimentos, que faremos ao meio-dia dentro da igreja a procissão com Jesus sacramentado e fazemos esse tapete de doações, esse tapete solidário. Lembrando que às 15 horas toda a arquidiocese se reúne na Praça Tiradentes com a missa presidida pelo senhor arcebispo, os auxiliares, seguida depois de uma procissão até o centro cívico, onde se dará a bênção do Santíssimo Sacramento. Isto, quinta-feira, Corpus Christi. Gostaria de lembrar e convidar de modo especial pessoal de Brasília. Sábado que vem, eu estarei em Brasília, no retiro espiritual do Sagrado Coração de Jesus, na paróquia Imaculado Conceição de Maria. Por isso, faça sua inscrição. Como fazer essa inscrição? Você faz através do site evangelizarepreciso.com.br. Tem outro? Não sei. Faça sua inscrição. Também não sei como fazer a inscrição. Mas, povo de Brasília, eu estarei ali presente, na paróquia Imaculado Conceição de Maria, pregação às 17 horas, missa às 18h30 e às 20 horas, um show de evangelização. Vamos agora para a oração em favor dos falecidos. Dai-lhes, Senhor, descanso eterno.
1: E a luz perpétua os ilumine.
0: Descanse em paz.
1: Amém.
0: Dai-lhes, Senhor, o descanso eterno.
1: E a luz perpétua os ilumine.
0: Descanse em paz.
1: Amém.
0: Dai-lhes, Senhor, o descanso eterno.
1: E a luz perpétua os ilumine.
0: Descanse em paz.
1: Amém.
0: Ó meu Jesus,
1: perdoai-nos e livrai-nos do fogo do inferno. Levai as almas todas para o céu e socorrei principalmente as que mais precisarem.
0: Antes da Salve Rainha, gostaria de lembrar que nós abrimos a terceira etapa da campanha de Jesus das Santas Chagas. 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Cantemos a Salve Rainha.

0: rogai pelas almas, Santa Mãe de Deus,
1: para que elas sejam dignas das promessas de Cristo.
0: Rogai por nós, Santa Mãe de Deus,
1: para que sejamos dignos das promessas de Cristo.
0: Vamos à bênção. Obrigado por vir na noite de louvor. Obrigado pela visita, Padre. E que os seminaristas e o seu trabalho tão importante de formação possa ser profícuo e cada vez mais abençoado. Obrigado pela visita a todos. O Senhor esteja convosco.
2: Ele está no meio de nós.
0: Abençoe-vos Deus Todo-Poderoso, Pai, Filho e Espírito Santo.
2: Amém.
0: Foi bom estar aqui?
3: Foi.
0: Viva Nossa Senhora.
2: Viva.
0: Viva Jesus das Santas Chagas.
2: Viva.
0: Deus abençoe a todos.

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9: Quatro e 55.
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0: 5h30.
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1: Agora são 6 horas e 38 minutos, minha gente. Bom dia!
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1: Chega nessa música maravilhosa de Guilherme Santiago, Me Esqueça.
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0: Agora são 6 horas e 44 minutos, um grande clássico da música sertaneja romântica. É o som de Guilherme Santiago, Me Esqueça, se apresentando na playlist da Exclusiva. E agora, nesse momento, para fechar a primeira parte do nosso programa, a gente fecha com chave de ouro. A gente fala de emoção, a gente fala com coração, porque aqui é a Rádio do Sentimento.
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0: A gente fala de sentimento, a gente fala de amor, a gente fala como é grande o meu amor por você. Vem conversar com nós, Roberto Carlos.

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2: Agora são exatamente 6 horas e 52 minutos. Bom dia, Pompeu. Bom dia, cidade. Bom dia, Brejão.
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Bom dia, Cássio. Cássio, só uma música para nós aí do Ney Nando. Mensagem de aniversário oferecendo para o Márcio Bixiga. Em nome de Eric, Paula, Leandro e Márcia.

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0: são exatamente 7h04. Esse é o som de Leandro e Leonardo, Amor Dividido, aqui na nossa programação.
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0: Felicidade, que saudade de você. É o som de Zezé de Camargo e Luciano, minha gente. Bom dia.

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1: 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Muito bem, agora são 7h08, minha gente. Bom dia, Pompeu. Bom dia, região.
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1: Agora são 7 horas e 13 minutos, informou a Madeireira Galvão. 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

0: Agora são 7 horas e 22 minutos, minha gente, 7h22. Música linda. É o som de Chitãozinho e Chororó, página de amigos na nossa programação. Bom dia!
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0: Essa música é maravilhosa também. É o som de Marlon e Michael. Eu preciso dizer não.
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0: Agora são 7 horas e 26 minutos, são 7h26. Bom dia para você! Que você possa ter uma excelente terça-feira aqui na Exclusiva FM 97,9.
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0: Música linda, chegando o som de Mato Grosso e Matias. Eu me perdi. Bom dia, Pompeu. Bom dia, região.
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0: Agora são 7 horas e 29 minutos. Bom dia, Pompeu. Bom dia, região.
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0: Aqui a música não para. Essa música é linda, é o som de Gian e Giovanni, Caçador de Corações. Bom dia, cidade!
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0: Muito bem, agora são 7 horas e 38 minutos. Na sequência, apresenta agora para você as previsões do Zodíaco, nosso mapa astral, com oferecimento de...
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0: Muito bem, a partir de agora apresento para você as previsões do Zodíaco, nosso mapa astral hoje. Vai falar sobre a ponte das escolhas inteligentes. Olha só, hoje os astros eles estão desenhando uma ponte simbólica entre aquilo que ficou para trás no mês de maio e as oportunidades que começam a surgir agora ainda no mês de junho. É um dia para agir com muita estratégia, para selecionar as suas prioridades e principalmente evitar desperdícios de energia. Quem souber escolher aonde vai investir o seu tempo, poderá colher os resultados mais rápidos daquilo que você imagina nas próximas semanas. Tudo isso e muito mais é que nós iremos ver a partir de agora no seu mapa astral aqui na exclusiva.
4: Vamos conferir as previsões astrológicas para hoje. Áries, 21 de março a 20 de abril.
0: A velocidade será a sua aliada, Áries, mas apenas se estiver acompanhada de direção. É preciso que você evite abraçar tudo e todos ao mesmo

0: tempo, viu? Porque isso não vai combinar com você, principalmente nesta semana. Os números da sorte é 8, 21 e 57 e a cor sugerida pelos astros é a cor vermelho granada.
1: E agora, as previsões para Touro, de 21 de abril a 20 de maio.
0: Essa aparentemente simples vai abrir uma porta muito importante para você, Touro, principalmente no que tange ao seu ambiente de trabalho. Escute mais antes de fazer qualquer decisão. Os números da sorte são 14, 39 e 72 e a cor sugerida pelos astros é a cor verde jade.
1: Previsões astrais para você que é de Gêmeos, de 21 de maio a 20 de junho.
0: Geminiano e geminiana, o dia favorece negociações, contatos e soluções criativas. Aproveite para resolver pendências. Os números da sorte para hoje são 11, 45 e 68 e a cor sugerida pelos astros é a cor azul, petróleo.
1: E agora, os astros falam para você que é de Câncer, de 21 de junho a 21 de julho.
0: Canceriano e canceriana, o junho começa pedindo mais confiança em sua própria intuição, porque nem toda resposta virá da lógica, viu? Os números da sorte são 3, 28 e 74. A cor sugerida pelos astros é a cor pérola acinzentado.
1: Atenção você que é de Leão, de 22 de julho a 22 de agosto. Os astros falam pra você.
0: Leonina e leonina, seu brilho será percebido naturalmente. Não force situações, deixe que os resultados falem mais por você. Ó, boca de siri, viu? Os números da sorte é 19, 41 e 83 e a cor sugerida pelos astros é a cor dourado solar.
1: E agora, as previsões astrológicas para você que é de Virgem, nascido entre 23 de agosto e 22 de setembro.
0: Virginiano, virginiana, organizar hoje significa ganhar tempo amanhã, pois os pequenos ajustes terão grande impacto na sua vida, principalmente nesta semana de feriado. Os números da sorte são 16, 52 e também o 77. Daqui a pouquinho eu volto trazendo para você a segunda e última parte das previsões do seu mapa astral com oferecimento.
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1: Muito bem, agora são 7:50. 7:50 e a gente volta a apresentar para você as previsões do Zodíaco, o nosso mapa astral, aqui na exclusiva com o oferecimento.
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3: Os astros falam agora para quem é do signo de Libra, de 23 de setembro a 22 de outubro.
1: Bom dia, Libriano. Bom dia, Libriana. Boa terça-feira para você. Olha, o equilíbrio virá quando você parar de tentar agradar todas as pessoas. É necessário, Libra, que agora você priorize essas suas necessidades, mas é necessário que faça cortes urgentes na sua rota de caminho, pois senão você ainda vai arrastar grandes pesos ainda no mês de junho. Portanto, atenção! Priorize as necessidades, mas sem ter que agradar a todos, porque isso você não irá conseguir. Os números da sorte é 9, 34 e 66. E a cor sugerida pelos astros é a cor rosa quartzo.
3: Alô, alô, Escorpião, de 23 de outubro a 21 de novembro. Os astros falam com você.
1: Escorpião, momento favorável para você eliminar excessos, cortar as distrações e focar naquilo que realmente importa na sua vida, sem excessos, sem exageros e sem querer chamar a atenção de todos, tá bom? Os números da sorte é 25, 48 e 81. A cor sugerida pelos astros é a cor violeta imperial.
3: E agora, as previsões astrais para Sagitário, de 22 de novembro a 21 de dezembro.
1: Sagitariano, Sagitariana, bom dia. Olha, uma oportunidade inesperada, ela vai surgir através de alguém que está dentro da sua família. E quando se fala de oportunidades, insiste em falar nisso, está falando sobre oportunidades em área de emprego ou até mesmo mudanças de cidade. Esteja aberto e esteja aberta a convites. O aceite deles dependerá de você. E essas oportunidades estão muito próximas. Os números da sorte são 7, 36 e 70. A cor sugerida pelos astros é a cor laranja.
3: Previsões astrais para você que é de Capricórnio, de 22 de dezembro a 20 de janeiro.
1: Capricorniano, Capricorniana, bom dia! Olha, Capricórnio, os astros hoje estão falando que os movimentos calculados favorecem principalmente as decisões que você precisa tomar. Hoje, terça-feira, o seu planejamento vale ouro, principalmente para fazer cortes necessários na sua rota. Portanto, faça o seu planejamento, pois isso irá te ajudar a traçar rotas mais certeiras. Os números da sorte são 18, 43 e 79. E a cor sugerida pelos astros é a cor marrom canela.
3: Alô, você que é de Aquário, de 21 de janeiro a 19 de fevereiro. Os astros falam pra você.
1: Aquariano e aquariana, as ideias diferentes terão mais espaço aí no seu caminho. Não descarte uma solução só porque ela parece muito ousada. Tudo isso pode ser uma solução para você que está precisando agora, nesse momento. Essas ideias diferentes precisam tomar espaço, principalmente para ampliar os seus horizontes, ampliar os seus conhecimentos e ampliar a sua visão sobre a vida. Os números da sorte são 12, 55 e 88 e a cor sugerida pelos astros é a cor turquesa profundo.
3: E agora, as previsões para peixes, de 20 de fevereiro a 20 de março.
1: colegas piscianos e colegas piscianas, a sensibilidade estará bem ampliada, peixes. É preciso que use isso para compreender melhor as pessoas e situações ao seu redor, viu? Os números da sorte é 5, 31 e 64. A cor sugerida pelos astros é a cor lavanda prateada.

0: 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Portanto, os astros ainda finalizam com a mensagem dos astros para toda a audiência da rádio exclusiva. E fala da seguinte forma: o mês de junho não começa cobrando velocidade de ninguém. O mês de junho começa cobrando direção das pessoas. Quem escolhe bem o caminho, nesta semana, chega muito longe até o próximo ciclo. Portanto, os astros estão aí desenhando uma ponte simbólica entre aquilo que ficou para trás no mês de maio e as oportunidades que começam a surgir agora no mês de junho, desenhando e trazendo uma visão ampla ainda para o próximo ciclo desse ano de 2026. Previsões do Zodíaco, nosso mapa astral, voltam amanhã, a partir das 7h30 da manhã, aqui comigo no programa Bom Dia Cidade.
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0: Música linda chegando na nossa programação. Daniel, adoro amar você. Bom dia!

0: Muito bem, minha gente. Bom dia! Agora são exatamente 8 horas e 2 minutos, já um pouquinho ultrapassado o nosso tempo de devocional, mas em tempo ainda, da gente agradecer a Deus por esse dia maravilhoso. Olha que o sol já tá aí, ó, iluminando o nosso caminho, iluminando a nossa vida, graças a Deus. E que essa luz possa perdurar durante todo esse dia, para que jamais caminhamos em caminhos escuros e é nem que as trevas possam ter poder de aproximar de cada um de nós. Porque nesse exato momento nosso coração está ligado em Deus. O nosso coração está ligado um ao outro para fortalecer o nosso pedido e principalmente fortalecer a nossa prece. A nossa prece hoje é uma prece de gratidão, de agradecer a Deus por tantas coisas boas na nossa vida e principalmente rogar, Senhor, fica do nosso lado. Divino Espírito Santo, fique do nosso lado e conduza as nossas decisões. Espírito Santo de Deus, conduza o nosso trabalho, o nosso caminhar, o nosso agir, o nosso falar, o nosso pensar. Todas as nossas ações estejam segundo a vontade de Deus e que Ele permaneça sempre ao nosso lado, porque nós acreditamos e confiamos sempre que o Senhor é o nosso pastor e nada vai nos faltar. Diga isso com muita fé no seu coração, que o Senhor é o meu pastor e nada vai me faltar. O Senhor é o nosso pastor e nada vai nos faltar. Quando a gente fala isso com o coração, tenha certeza que essa palavra, essa frase, ela tem um poder muito grande de efeito sobre a nossa vida, até mesmo porque nós não estamos sozinhos. Nós temos muita gente sintonizados agora e essa oração, ela tem um poder principalmente pela quantidade de pessoas que estão sintonizadas nesse momento na nossa programação, porque é uma corrente de fé e é uma corrente muito poderosa e grande sobre a nossa vida.
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2: Somos a geração mais afetada da história pela ansiedade. Muitas pessoas vivem sob o poder dos calmantes. Não vivem tranquilas hoje por causa do medo do amanhã. Antecipam problemas e sofrem por eles, em vez de enfrentá-los na hora certa. Ansiedade, porém, não fortalece nossos braços, desidrata nossas forças. Ansiedade é apertar o pescoço, tirar o oxigênio e sufocar. Talvez você esteja assim, sem ar para respirar. Talvez você esteja esmagado debaixo de um rolo compressor, achatado por circunstâncias adversas e relacionamentos rompidos, com suas emoções amassadas e seu coração partido. Talvez o medo e a dúvida assaltem todos os dias a sua alma e você não consiga mais conciliar o sono. Jesus tem o remédio certo para a sua cura. Ele disse: não andeis ansiosos pela vossa vida. O apóstolo Paulo exorta: e não andeis ansiosos de coisa alguma. Em tudo, porém, sejam conhecidas diante de Deus as vossas petições, pela oração e pela súplica, com ações de graças. E a paz de Deus, que excede todo o entendimento, guardará o vosso coração e a vossa mente em Cristo Jesus. O apóstolo Pedro acrescenta: lançai sobre Deus toda a vossa ansiedade, pois Ele tem cuidado de vós. Você não precisa viver estrangulado pela ansiedade. Você pode confiar em Deus e descansar nele.
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Maria, Mãe de todos, cheia de graças, as que a tornam única e a mais iluminada de todas as mães. O Senhor é convosco, está em ti incessante e onipresente, como fica nas pedras, nos rios, nas plantas e nos meninos abandonados, nos meninos trucidados, nos meninos abençoados pelo amor, nas pequenas estupradas, nos famintos e nos que vagam sozinhos pelas ruas, nos que pedem a virtude do amparo e têm pai e mãe para guiá-los. Bendita sois entre as mulheres, entre as que abandonam e as que podem dar destino às crianças. Bendito é o fruto de vosso ventre, porque das mulheres nascem a esperança e a luz. Santa Maria, Mãe de Deus, por cuja intercessão chegamos à virtude, rogai por nós, nós, os pecadores. Rogai para que não esqueçamos nossas crianças, possamos dar as mãos, tenhamos força e fé, e seja de nossa conduta a piedade, e sejam dizimados os que alheios de alma matam e sacrificam. Rogai, Santa Maria, agora e na hora de nossa morte, a morte pacífica que será a nossa bênção e nos elevará

Divino Espírito Santo, luz e graça do universo, iluminai nosso planeta, clareando nossas mentes.

0: do livro de Isaías. Mas a terra que foi angustiada não será entenebrecida. Envelheceu nos primeiros tempos a terra de Zebulon e a terra de Naftali, mas nos últimos tempos a enobreceu junto ao caminho do mar, além do Jordão, na Galiléia das nações. O povo que andava em trevas viu uma grande luz, e sobre os que habitavam na região da sombra da morte, resplandeceu a luz. Tu multiplicaste a nação, a alegria lhe aumentaste. Todos se alegrarão perante ti, como se alegram na ceifa, e como exultam quando se repartem os despojos. Porque tu quebraste o jugo da sua carga, e o bordão do seu ombro, e a vara do seu opressor, como no dia dos midianitas. Porque todo o calçado que levava o guerreiro no tumulto da batalha, e todo o manto revolvido em sangue, serão queimados, servindo de combustível ao fogo. Porque um menino nos nasceu, um filho se nos deu, e o principado está sobre os seus ombros, e se chamará o seu nome Maravilhoso, Conselheiro, Deus Forte, Pai da Eternidade, Príncipe da Paz. Do aumento deste principado e da paz não haverá fim, sobre o trono de Davi e no seu reino, para o firmar e o fortificar com juízo e com justiça, desde agora e para sempre, o zelo do Senhor dos Exércitos fará isto. Você não está sozinho, porque cada dia é um novo dia e um recomeço.
1: Bom dia, povo de Deus, milhões de vozes a dizer, tudo que aqui ele deixou, não vai deixar de existir, não. Queridos irmãos, é este reino que nós queremos construir, e Jesus é o pão que nos alimenta, é a força que nos sustenta. Rezando pelos doentes, com os doentes, mande as suas intenções para as 24 horas no coração de Jesus, www.padrereginaldomanzotti.com.br. Em nome do Pai, do Filho e do Espírito Santo. Amém. Jesus amado, que tendo voltado para o Pai, quis sempre estar conosco. E nós cremos, Senhor, nesta manhã, que nossos olhos se abriram sob o Teu olhar vigilante. Nossos primeiros passos foram dados sob o Vosso olhar vigilante. Tudo o que fizermos hoje, Senhor, estará sob o Vosso olhar vigilante. Cremos, Senhor, que estás no meio de nós. Cremos e professamos que nos acompanha a cada instante, em cada momento. Mas temos a certeza plena da vossa presença real na Eucaristia. E é por isso, Senhor, que nesta manhã vos adoramos e proclamamos. Graças e louvores se deem a todo momento ao Santíssimo e Diviníssimo Sacramento. Jesus Eucarístico, nesta semana eucarística, venho colocar confiante no início desta manhã minha prece, meu clamor, meu pedido. Aceita, Senhor, o que o meu coração eleva em oração. Jesus Eucarístico, que dissestes, o que peçais ao Pai em meu nome, Ele vos dará. É por isso, Senhor, que nesta semana eucarística, eu clamo, ó Santíssimo Sacramento, em vosso nome, me conceda esta graça. Jesus, eu clamo no início deste dia. Coração eucarístico de Jesus, em vós confiamos. Libertador de nossos males, em vós confiamos. Remédio eterno, em vós confiamos. Socorro dos enfermos, em vós confiamos. Jesus eucarístico, nunca seremos dignos daquilo que esperamos alcançar, mas pedimos incessantemente, atenda-nos na vossa misericórdia. Amém. Graças e louvores se deem a todo momento ao Santíssimo e Diviníssimo Sacramento. Um ótimo dia, sob o olhar vigilante de Jesus Eucarístico. Amém.

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1: Aqui, você tá tocando chorar demais, então lança o Mirosmaica, amanhã é feriado, hein?

0: Bom dia, Caça Morim, tudo bem? Mandava para minha família Namorada do Sol, para minha filha Ana Beatriz, para minha amiga Romilda, para minha sogra, meu sogro. Mora lá no bairro das Flores, pro Geraldo. Meu namorado trabalha na construção civil, meu cunhado Paulinho. E o funcionário lá da fazenda Terra Santa, com meu pai na fazenda Diamante. Mandava para minha filha Ana Beatriz, para minha amiga Maria, que trabalha comigo. E eu quero que você toque a música do Guilherme Silva para mim. Um ótimo dia, abraço.
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Agora são exatamente 8 horas e 41 minutos. Bom dia! Esse é o nosso programa Bom Dia Cidade. Olha, deixa eu mandar um grande abraço para o Ronaldo, tá lá na Volta do Brejo. Alô, Ronaldo, bom

0: dia para você. Muito obrigado pela sua audiência, muito obrigado pela sua companhia. Abraço também muito especial para o Thiago Ribeiro, está acompanhando nossa programação lá na Marmopel, no bairro Morro Doce. E eles estão pedindo o som de Zé Cabaleiro, Telegrama, aqui na nossa programação. Alô, Thiago, bom dia para você e todo o pessoal da Marmopel. Abraço também muito especial para Fernandinha, que está acompanhando a nossa programação no bairro Loteamento. Um grande abraço a todos nossos amigos do bairro Loteamento. Alô, Fernandinha! Abraço também para o Anderson Neguinho, está mandando um abraço para sua namorada Simone e todo o pessoal do bar do Odaí, lá no bairro Vaza das Flores, também acompanhando a nossa programação. Bom dia! Pessoal também lá no fundinho está acompanhando a nossa programação. Alô, Marcelene, bom dia para você, muito obrigado pela audiência, muito obrigado pela sua companhia sempre.
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0: Agora são 8 horas e 43 minutos, bom dia.
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0: Agora são 8 horas e 52 minutos, dona de casa, ajuste o seu ponteiro do relógio. Olha, deixa eu mandar um grande abraço muito especial também para as meninas que estão acompanhando a nossa programação lá no Quati, tá lá acompanhando a nossa programação. Bom dia, muito obrigado pela audiência, obrigado pela companhia. Alô, Dani, abraço para você também acompanhando a nossa programação lá no bairro Volta do Brejo. Alô, pessoal da Volta do Brejo, bom dia. Nosso amigo Geraldo Mota também tá na sintonia da nossa programação, falou que tá na estrada, hein? Ô, Geraldo, um grande abraço pra você, meu querido, tudo de bom, boa viagem, deixa que eu te faço companhia, porque aqui o nosso programa é só alegria, é só sucesso!
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2: Olha só, agora são 9:02, minha gente. Bom dia pra você.
0: Bom dia, cidade.
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Agora são 9:06. Atenção, noveleiros, atenção, noveleiras de plantão. Chegar agora um momento para você saber o que vai acontecer hoje na sua telinha preferida, porque está no ar o nosso Telenovelas.

0: meus noveleiras de plantão, tô chegando com aquele nosso resumo de novelas pra hoje, terça-feira, 2 de junho, em A Nobreza do Amor. A Kim e Ladisa temem a aproximação entre Dumi e Kenya, né? Shindal finge para Kenya que não conhece nenhum Robert. Viriato se surpreende quando Belmira revela que Carrapato não deixou a igreja. Fortunato alerta Manuel sobre Mirinho. Tonho tem um sonho com um guerreiro de Batanga. Vera, Aniara, Maria Helena e Dora dão início às atividades escolares em Barro Preto. Enfim, né, gente? E olha, Ladisa convence a Kim de que a paixão de Dumi por Kenya os coloca em risco. E ainda hoje o Manuel vai beijar a Ana Maria. E a Kim exige que Dumi escolha entre o movimento e a sua paixão por Kenya. Ai, gente, que momento difícil! Mas vai acontecer tudo isso em A Nobreza do Amor hoje, terça-feira, 2 de junho. E agora é hora do capítulo de Coração Acelerado. Pra hoje, terça-feira...
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0: Jeanette descobre que Agrado cedeu às chantagens de Nayane para protegê-la e Zuzu aconselha a amiga a conversar com a filha. Irene repreende Valmir por enviar uma carta anônima a Jeanette. Gael se oferece para conduzir Ana Castela a Bom Retorno e Nayane se revolta com isso, né? Essa Nayane quer tudo também pra ela, né? Jeanette conversa com Agrado sobre a filha ter aberto mão do seu passado com João Raul para protegê-la. Leandro se encanta pelas atitudes de Eduarda. E a Laurzinho exige que a sua equipe encontre Ana Castela, que se diverte na estrada com Gael. Ainda hoje, todo se surpreende quando Ana Castela decide permanecer em Bom Retorno para o seu show. E Jeanette procura uma delegacia a fim de esclarecer a morte de Jean Carlos. Tudo isso vai acontecer no capítulo desta segunda, em Coração Acelerado. Eu vou, mas volto já, tá? Trazendo o capítulo de hoje de quem

Agora são 9h09, minha gente. Bom dia! Música linda. Ana Vitória, Porque Eu Te Amo.

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1: Agora são 9 horas e 13 minutos. Guilherme Silva com Nando Moreno. Meu cavalo sabe.

0: Agora são 9h24, minha gente. Esse é o som de Calcinha Preta na nossa programação. Fique, amor!
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0: Afirmando a hora certa, agora são 9h25, aqui na Exclusiva. Bom dia, Pompeu. Bom dia, região.

0: Agora são 9 horas e 29 minutos, minha gente. Bom dia aqui na nossa programação. Deixa eu mandar um abraço aqui para dona Leni, que hoje está fazendo aniversário. Quem está abraçando é a sua filha, a Gisele. Toda a família está abraçando hoje a Leni, da Água de Coco, lá do bairro Loteamento, que está completando mais um ano de vida. Alô, Lenir, parabéns para você, felicidades, que essa data repita por muitos e muitos anos. Receba o carinho da sua filha, a Gisele. Todas as suas netas, filhas estão te abraçando. E é claro, todos nós aqui da rádio também celebramos com você esse momento tão especial que é a data de aniversário. Parabéns, felicidades e que essa data repita por muitos e muitos anos!
1: Parabéns, meus parabéns, feliz aniversário!
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0: Simone Mendes na nossa programação. Dois tristes. Bom dia, Pompeu. Bom dia, região do Alto São Francisco.

0: música boa, gostosa de ouvir, hein? Letra bonita de Simone Mendes, Dois Tristes. Pois é, Pompeu, pois é, região, agora são exatamente 9 horas e 33 minutos. Uma excelente manhã para você, muito obrigado pela sua audiência, muito obrigado pela sua companhia.
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2: Agora são 9:37. Olha, deixa eu mandar um grande abraço para o nosso amigo Gilmar. Tá aí acompanhando a nossa programação. Está mandando um abraço para Isabela Ramos, que hoje está fazendo aniversário lá no bairro Mata Verde. Olha só que beleza. Alô, Isabela, parabéns para você. Felicidades, que essa data repita por muitos e muitos anos, recebendo o carinho do Gilmar Ramos. E é claro, todos nós aqui da rádio também celebramos com você esse momento tão especial do seu aniversário. Parabéns, felicidades! Parabéns, feliz aniversário, tudo de bom!
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De volta por aqui, a terça-feira, 2 de junho, em Quem Ama Cuida, Pilar acusa Adriana de ter empurrado Arthur. Pedro apoia Adriana e Adriana diz a Elisa que Pilar não sossegará enquanto...

colocá-la na cadeia pela morte de Arthur. Ainda hoje, Ulisses mente para Fábia. Pilar reúne Ulisses, Silvana e Diná para alinhar o discurso do depoimento que farão à polícia, culpando Adriana pela morte de Arthur. O investigador comunica ao delegado que o laudo preliminar da perícia confirma que Arthur foi empurrado. E Pedro comenta com Kleber que, após os depoimentos, Adriana é a primeira suspeita da morte de Arthur. Pilar pede a Ademir para ser o advogado da família Brandão contra Adriana. Tudo isso acontece nesta terça-feira, 2 de junho, em Quem Ama, Cuida. E a gente vai ficando por aqui, eu te volto amanhã com mais um capítulo da sua novela preferida, tá?

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1: Agora são exatamente 9 horas e 44 minutos. Um bom dia para você na sintonia da nossa programação. Está no ar a partir de agora mais uma edição do nosso programa. Fala, professor, e é claro, ao meu lado está aqui para apresentar o programa o nosso querido professor Oséias. Bom dia, professor Oséias. Seja bem-vindo.
2: Bom dia, Cássio. Bom dia, ouvintes da Rádio Exclusiva, a todos que nos acompanham através das ondas do rádio, também através das nossas redes sociais, aqui do Instagram da rádio, através do meu Instagram, @oseiassecampos. Estamos aí, né, em mais uma terça-feira, para levar informações, para receber as sugestões, para informar todos os nossos ouvintes. Um bom dia a todos vocês.
1: No ar para você mais uma edição então do nosso programa Fala, Professor.
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1: A gente vai falar hoje sobre um tema muito importante, que é o Enem. A gente sempre fala de temas importantes, aliás, mas hoje, em específico, o Enem, né, que está aí já na sua, com as suas inscrições. E hoje a gente vai falar, professor, gostaria que o senhor iniciasse o nosso programa, a gente falar um pouquinho sobre, com a nota do Enem em mãos, o estudante pode escolher diferentes caminhos. Qual é a principal diferença entre o Sisu e o ProUni? Essa é uma dúvida que muita gente tem.
2: É isso aí, Cássio. E antes, né, de falar a respeito disso, é importante a gente lembrar que até sexta-feira agora, dia 5 de junho, nós teremos as inscrições para o Enem 2026 abertas. Então é somente até sexta-feira. Quem ainda não fez a inscrição, não perca aí esse prazo, porque depois acabou. As provas serão realizadas em novembro, mas as inscrições encerram agora, sexta-feira, na próxima sexta-feira, dia 5 de junho. Então fiquem aí todos atentos, inclusive os alunos, né, do ensino médio que estão aí cursando o terceiro ano. É importante lembrar que muita gente está pensando que fez aquela isenção, né, que fez ali a inscrição, pediu para ser isento, para não pagar aquela taxa de R$ 85,00, já saiu, né, a isenção. Todos esses alunos não têm que pagar para fazer a avaliação, mas tem que fazer a inscrição agora. Tem muita gente que acha que é automático, mas você tem que informar qual é a língua, né? Se é a língua inglesa, se é a língua espanhola, que você vai fazer no Enem. Então, não perca o prazo até sexta-feira. E outras pessoas também, sempre acontece, você vai ver, Cássio, na semana que vem, muita gente vai perguntar até que dia, né, que é a inscrição do Enem. Aí já vai ter encerrado. Eu falo sempre com os alunos e também, né, com todos que estão aí nos ouvindo, mesmo que você não, eu não quero fazer o Enem, se você está na dúvida, faça a inscrição. Por quê? Lá no final, lá no mês de novembro, se você não quiser fazer, não tem problema nenhum. Mas se durante esse período você se arrepender e não tiver feita a inscrição, só em 2027. Então, não perca aí esse prazo. E as oportunidades, né, igual você perguntou, com o resultado do Enem, né, fez agora a inscrição, fez a prova em novembro, em janeiro você tem o resultado, né, você vai ter ali a sua média no Enem de 2026. O que é que você pode fazer? Aí abre-se as portas das universidades públicas, das particulares, para que você possa dar continuidade ali aos seus estudos, né, a ter um curso superior. Então, com o resultado do Enem, aí vem o ProUni, né, primeiro vem o Sisu. O que, que é o Sisu? É o Sistema, né, de Seleção Unificado. Você vai, né, esse Sisu é uma inscrição que a pessoa faz para o curso que ele quer dar continuidade aí aos estudos, digamos, medicina, direito, odontologia, farmácia. Então, tem um período de uma semana onde o aluno vai inserir os dados dele, que é praticamente o número do CPF ou a inscrição que ele tem do Enem. O próprio sistema já busca toda a nota dele, né, todo o resultado dele no Enem, e vai ter ali uma média. Com essa média, né, de, por exemplo, 700, 800, 820, né, 650, o aluno vai fazer a inscrição dele nesse sistema para a universidade, né, que ele quer, porque aí no SISU são só as instituições federais, né, e estaduais, que são gratuitas. Aí, com a média, o aluno vai fazer essa inscrição no curso que ele quer, duas opções, primeira e segunda opção, para essas universidades públicas. Esse é o SISU. Depois do SISU, praticamente uma semana depois, nós temos o ProUni. O que é o ProUni? É o Programa Universidade para Todos, tudo do governo federal. No ProUni, aí já vem as instituições privadas, né, que são aquelas instituições que, para o aluno cursar, ele tem que pagar, né, uma mensalidade. Mas, com o ProUni, você pode ter até 100% do seu curso totalmente pago pelo governo, sem você ter que pagar depois. Então, você tem que ficar aí atento, né, tem que fazer primeiro. Olha as etapas. Primeiro, inscrição do Enem, que vai até sexta-feira. Segundo, fazer a prova do Enem, que são os dois primeiros domingos de novembro. Aí depois, em janeiro, nós teremos o resultado do Enem, e aí abre-se o SISU, depois o ProUni e também tem o FIES. Então são inúmeras oportunidades, mas você só poderá aproveitar essas oportunidades se tiver feito o Enem. Se você não tiver feito o Enem, infelizmente você não vai poder concorrer a nada. E outra dica, Cássio, muito importante. Tem muitas pessoas que não concluíram o ensino médio, né, trabalham, não tem tempo de frequentar presencialmente. O Enem também, ele é uma oportunidade para a pessoa concluir o ensino médio. Então, mesmo que você, né, digamos, parou aí no primeiro ano, no segundo ano, no nono ano, no próprio terceiro ano, você pode fazer o Enem para concluir o seu ensino médio. Então, olha as inúmeras oportunidades que a pessoa tem fazendo o Enem. E, além disso, hoje nós temos algumas instituições e até mesmo empresas privadas que usam, ao invés de você fazer ali o seu currículo, né, apresentar um currículo, eles pedem a sua nota do Enem. Então, para você entrar para trabalhar, né, eu não quero estudar, eu não vou fazer nenhum curso, eu vou ficar com o que eu estou aqui mesmo. Mas aí tem empresas hoje que pedem o resultado do Enem para que você possa ingressar ali no mercado de trabalho. Então é um leque, né, de oportunidades que a pessoa tem.
1: Isso mesmo. Além de tudo, né, que nós já estamos falando sobre o Enem, SISU e ProUni, professor Oséias, tem uma grande novidade para 2026 no SISU, que promete dar uma segunda chance a quem não foi aprovado na chamada regular, que é o que o senhor já está, né, falando, né, e essa novidade é na etapa do SISU, não é isso? E qual seria esse objetivo?
2: Cássio, até ainda não saiu, né, não foi divulgado, mas o que o governo está querendo fazer? Normalmente, o SISU, né, que é esse Sistema de Seleção Unificado, ele acontece no início do ano. Logo após o resultado, normalmente nas primeiras semanas de junho. Aí o que acontece? Abre-se as vagas nas universidades. Aí a pessoa fez a inscrição. Fez primeira opção para um local, segunda opção para outro. Aí ela foi aprovada. E aí muita gente não vai dar continuidade ao estudo, ou seja, ele teve duas opções. Uma delas, ele não quis, né, na primeira opção dele, ele não quis fazer ali aquele curso. E aí fica muita vaga remanescente. Por exemplo, vamos pegar o curso de Direito. Vamos imaginar que o curso de Direito tinham 200 vagas para uma determinada universidade. Ali, né, foram aprovados os 200 candidatos. E aí, dos 200 aprovados, digamos que 150 não fizeram ali a matrícula. Aí eles vão chamando os próximos até chegar naquele ponto. Mas mesmo chamando outros candidatos, ainda resta algumas vagas. Então, qual que é o objetivo agora do governo realizar até agora no mês de junho, como se fosse uma segunda chamada? Então, todas as universidades, elas vão apresentar, olha, para o primeiro semestre, nós tínhamos 100 vagas, mas só 80 se inscreveram. Nós ainda temos 20 vagas remanescentes. Então, esse SISU, né, que está chamando SISU Mais, é para ocupar essas vagas remanescentes. Se for olhar isso em todo o país, no final, dá um número muito grande de vagas, né, juntando todas as universidades federais, as estaduais, tem muita vaga remanescente. Então, o objetivo desse SISU Mais é preencher essas vagas que não foram, não foram preenchidas no primeiro semestre, né, no SISU do início do ano. Então, todo mundo que fez aí o Enem, né, de 2025, 2024, 2023, né, porque vale dos três últimos anos, que ainda não está estudando, que não conseguiu aí a vaga no mês de fevereiro, fique atento para ver se realmente vai ter essa segunda oportunidade. E aí serão para essas vagas, né, que sobraram, que não foram preenchidas no SISU do início do ano.
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1: Nosso programa Fala, Professor. E agora a gente vai falar também, né, sobre os critérios do ProUni, professor, que para conseguir uma bolsa integral pelo ProUni, o candidato, ele precisa atender a critérios de renda. Qual é o limite de renda familiar brutal mensal por pessoa exigido para a bolsa de 100%?
2: Isso, lembrando, né, o ProUni, ele é para as instituições privadas. E nós sabemos, o aluno, né, para estudar em uma instituição privada, ele tem uma mensalidade que ele vai pagar. Aí o que o ProUni faz? Né, de acordo ali com a sua nota, outras pessoas também irão se inscrever, né, e quem tiver a melhor média é que vai ocupar aí essas vagas. E o que acontece? Você não vai pagar para estudar. O governo, né, ele tem aí essa política pública em que ele vai bancar, em que ele vai custear as despesas com a mensalidade da instituição. E quem, todas as pessoas podem participar disso? Não, né, tem que ser justo, vai obedecer aí a determinados critérios. E qual é o critério de renda? A renda per capita, né, a renda ali da sua família, ela não pode ser maior do que um salário e meio. Então, hoje em dia, um salário e meio, né, dá em torno de R$ 2.500. Como que é feito aí essa média, essa renda? Olha todo mundo ali da família, né, todos que moram ali na mesma casa, né, digamos, tem você, seu pai, sua mãe, mais dois irmãos. A renda em casa, quem trabalha? Só o pai e a mãe, né, que tem uma renda ali própria, né, tem uma renda ali em que eles declaram. O que que vai fazer? Vai pegar a renda do pai, somar com a renda da mãe. Né? Vamos imaginar que o pai ganha ali dois salários, a mãe ganha um salário ou dois salários também. Então, vamos imaginar que tenha quatro salários ali, seja a renda da família, né? Uma renda de quatro salários é muita coisa, né? Porque vai dar mais de R$ 6.000 por mês, né, a maioria das famílias, a renda, né, é bem abaixo disso. Mas vamos supor que tenha ali uma renda, somando todo mundo que trabalha, né, que tenha uma renda ali formal, dê um total de R$4.000. Aí na casa tem o pai, a mãe e dois filhos. Nenhum dos dois filhos trabalha. Aí vai pegar essa renda que deu R$4.000 e vai dividir pelas quatro pessoas. Eu até usei R$4.000 para ficar uma conta bem simples. R$4.000 dividido por quatro pessoas, que é a renda per capita, vai dar em média R$1.000 por pessoa. Então esse valor de R$1.000, ele é abaixo de um salário e meio. Então esse estudante, ele pode participar do ProUni e ter o seu curso, né, e ter aí o curso totalmente gratuito. Então o aluno vai ter no ProUni, ele vai ter o curso totalmente gratuito, se essa renda per capita da família, ela for menor do que um salário e meio. Então, é uma oportunidade, né? Mesmo que a pessoa não consiga entrar na universidade estadual ou em uma universidade federal, ele ainda tem aí essa oportunidade do ProUni.
1: Muito bem, esse é o nosso programa Fala Professor, agora, né, já para fazer o desfecho e a finalização, professor, a gente vai falar sobre o que muda, né, no processo de inscrição para os concluintes do ensino médio de escolas públicas e em seguida aí só pode fazer o desfecho.
2: Muda, né, Cássio, como nós falamos, ó, repetindo, né, mais uma vez, inscrição do Enem até sexta-feira. Os alunos das escolas que estão cursando aí o terceiro ano têm que lembrar de entrar lá no sistema novamente, escolher qual que é a sua língua, né, estrangeira, se é inglês ou espanhol, né, e terminar a inscrição. Ela não é automática. Tem até alguns que estão recebendo, a gente não sabe nem de onde. Nós conversamos sobre isso na escola, que a inscrição é automática, mas você tem que ir lá, ou escolher a língua, né, e encerrar a inscrição. Muita coisa já foi preenchida. Então, fiquem atentos, não perca essa oportunidade. Mesmo se você agora, eu não quero fazer Enem, faça a inscrição para você não se arrepender depois, né? É melhor arrepender por você ter feito a inscrição e não ter feito a prova, mas arrepender depois só em 2027. No mais, agradecer a todos pela participação, né, pela audiência. Nós estamos aqui sempre na rádio às terças-feiras, a partir das 9h30 da manhã. Um bom dia a todos, que Deus nos abençoe e até o nosso próximo programa.
1: Até o próximo programa.

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1: A todos que podem dizer obrigado, Jesus das Santas Chagas, pela graça recebida. Quero saudar a todos. Nós estamos, no quinto dia da novena. Jesus das Santas Chagas, pela libertação dos vícios. Saúdo a partir da Rádio Evangelizar, de onde tudo começa, as rádios irmãs, cujos nomes cito neste momento.
2: Digital em todo o país, em várias cidades, canal aberto, sinal digital, pelo YouTube, Padre Manzotti Oficial, pelo aplicativo da Associação Evangelizar é Preciso e todas as plataformas digitais. Filhos amados, povo querido, você está disposto a fazer essa experiência de Deus? Disposta a fazer um momento de fé, de oração, de intercessão, de aprofundamento na palavra e na espiritualidade? Iniciemos na Trindade Santa, em nome do Pai, do Filho e do Espírito Santo. Amém. Eterno Pai, eu vos ofereço as santas chagas de nosso Senhor Jesus Cristo, para curar as de nossas almas. Repita de novo, reze de novo, esta oração tão forte. Eterno Pai, eu vos ofereço as santas chagas de nosso Senhor Jesus Cristo, para curar as de nossas almas, curar a ansiedade, a depressão, a doença física. E vá dizendo já quais os nomes das pessoas por quem você se propõe a rezar hoje. Ou você, na sua enfermidade, debilidade, que o Evangelho nos inspire. Naquele tempo, as autoridades mandaram alguns fariseus e alguns partidários de Herodes para apanharem Jesus em alguma palavra. Quando chegaram, disseram a Jesus: Mestre, sabemos que tu és verdadeiro e não dás preferência a ninguém. Palavras doces, palavras escolhidas a dedo, mas tinham um objetivo. Marcos nos diz, eram palavras mentirosas e hipócritas. Começa com elogio e a bajulação era para confundir Jesus. Mestre, sabemos que tu és verdadeiro e não dás preferência a ninguém. Com efeito, tu não olhas as aparências do homem, mas ensinas com verdade o caminho de Deus. Pura bajulação. E agora vem a pergunta: é lícito ou não pagar imposto a César? Devemos pagar ou não? Jesus percebeu a hipocrisia deles e respondeu: por que me tentais? Trazei uma moeda para que eu veja. Eles levaram a moeda e Jesus perguntou: de quem é a figura e a inscrição desta moeda? Eles responderam: de César. Então Jesus disse: dai, pois, a César o que é de César, a Deus o que é de Deus. E eles ficaram admirados com Jesus. Dai a César o que é de César. Dai a Deus o que é de Deus. Mais do que a resposta hoje, vamos pedir, Senhor, afaste a hipocrisia. Senhor das santas chagas, afaste a bajulação, afaste palavras doces, mas coração venenoso. Quero descansar nas chagas e colocar todas as intenções, pedidos, súplicas, preces. Qual a prece você quer fazer ao Senhor das Santas Chagas hoje? Sobe o som, sacristão. Curar minhas feridas. Sarar a minha dor. Venha derramar o teu sangue redentor. Hoje, terça-feira, lembrando, mais de 22 mil mensageiras, mensageiros no mundo. Rezar pelas casas que recebem a capelinha de Jesus das Santas Chagas, os grupos que se reúnem, as paróquias que abriram as portas para que a reunião acontecesse, aqueles que estão encontrando dificuldades em suas comunidades. Rezemos, Senhor, por tuas santas chagas, chagas dolorosas e gloriosas. Fazei-nos discípulos, fazei-nos igreja, igreja, discípulos missionários do Senhor. Rezemos pelo mundo que precisa de paz. Rezemos pelos países em guerra, nas intenções do Santo Padre, o Papa. Rezemos na intenção da obra evangelizar, é preciso. Mas rezemos pelos doentes.

0: Meu Jesus, perdão e misericórdia, pelos méritos de vossas santas chagas. Meu Jesus, perdão e misericórdia, pelos méritos das tuas santas chagas. Nós só começamos o programa. Nós vamos para o intervalo, nós voltamos. Partilha de vida e leitura orante. Volte comigo.
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0: Povo querido de Brasília, eu quero fazer um convite para você. Você que me acompanha de várias formas. Sábado agora, dia 6, sábado, estarei pregando um retiro espiritual na paróquia do Sagrado, paróquia Imaculado Coração de Maria. Repito, Brasília, atenção, toca a corneta, sacristão. Você de Brasília ou região, neste sábado, retiro espiritual na paróquia Imaculado Coração de Maria. Um retiro do Sagrado Coração de Jesus. O tema, corações feridos, corações curados. Como fazer a inscrição? Você faz padrereginaldomanzotti.com.br. Acessando o site, você tem lá a oportunidade de fazer a sua inscrição. Há vagas. Faça a sua inscrição para o retiro. Retiro espiritual neste sábado, dia 6, na paróquia Imaculado Coração de Maria. Escute esse testemunho, por favor.
1: Me chamo Eva, moro em Camboriú, Santa Catarina. Padre, quero testemunhar uma graça alcançada no sétimo dia de Santa Rita das Causas Impossíveis.
0: Pois não.
1: Comecei a pedir pela minha filha, que estava vivendo um relacionamento abusivo. Eu não aguentava mais ver tanta tristeza no olhar da minha filha. Mas, Padre, pela honra e glória do Senhor Jesus das Santas Chagas, minha filha foi libertada ontem.
0: Amém.
1: Fui buscar ela, Senhor. Estou muito feliz e muito grata por isso. Obrigada a Jesus das Santas Chagas. Graça recebida é graça testemunhada. Toca o sino São Cristão. Muito obrigada, Padre, por esse programa maravilhoso que o Senhor faz todos os dias acontecer na nossa vida. Fica com Deus.
0: Um grande abraço, querida Eva. Louvado seja Deus pela libertação desse relacionamento tóxico, ruim. E sem dúvida, há certos relacionamentos que devem ser rompidos. Para o bem, para o crescimento, maturidade, para a felicidade e santidade. Deus abençoe Eva de Balneário Camboriú, Santa Catarina. Lá nos transmite a rádio Divino Oleiro. Ariel Silva, minha saudação. Padre Márcio Vignoli. Arcebispo de Florianópolis, Dom Wilson Tadeu Jonck. Maria Aparecida, que a paz de Jesus esteja com você.
2: Amém, Padre.
0: De onde você fala, filha?
2: Goiânia, Goiás.
0: Minha saudação a Goiânia, Goiás. E como que você me acompanha, por favor?
2: Pelo aplicativo, Padre.
0: Tá certo. Então fica aí. Deixo, antes de você falar, querido povo de Deus, se você tem, evidentemente, um celular, procure a loja dos seus aplicativos no celular, onde você baixa os aplicativos e gratuitamente você coloca lá Associação Evangelizar. O que acontece? Vai aparecer, você baixa gratuitamente e também mantém gratuitamente, não há mensalidade. Quais são as vantagens de você ter baixado no seu celular o aplicativo? Você tem a TV Evangelizar, Rádio Evangelizar e a liturgia diária. Foi assim que a Maria Aparecida fez. Diga lá, Maria Aparecida.
2: A tua bênção primeiro, Padre.
0: Deus,
2: eu quero pedir a tua bênção.
0: Deus abençoe, filha.
2: Eu ouço todas as noites a leitura orante. Eu tenho chorado muito devido ao Jó, tenho muita dó de Jó.
0: Sério, filha? Realmente?
2: Eu choro, Padre. Mas eu quero contar um milagre que aconteceu nas nossas vidas. Dois, né?
0: Fale um pouquinho mais alto, por favor.
2: Eu quero dar um testemunho.
0: Por favor.
2: Testemunho. Primeiro eu vou dar o meu irmão, a novena de Nossa Senhora da Aparecida.
0: Tá.
2: Eu pegava a imagem, o nome dele, ele era alcoólatra. Tinha uns 40 anos que ele vivia, levava ele nos carrinhos de pé, punha lá em casa, sabe?
0: Tá.
2: Nossa, eu pensava que ele ia morrer. Morrer, certo. Mas todo mundo, orando e pedindo a Deus.
0: Certo.
2: Aí eu fiz a novena de Nossa Senhora da Aparecida com um papelzinho com escrito o nome dele.
0: Certo.
2: Quando terminava, tô nervosa, tá, Fábio? Quando terminava a novena, eu colocava a imagem e o nome embaixo.
0: Sim.
2: No dia que terminou, ele deu uma crise muito forte. E foi para o hospital. Só que através dessa crise, ele passou um co internado, não deu nada, ele não tinha nada, nada,
0: opa,
2: nada. Nunca mais ele pôs álcool na boca, vai fazer 3 anos.
0: Louvado seja Deus.
2: Ele tem mais saúde do que os irmãos todos.
0: Meu Deus, louvado seja Deus. E que bom.
2: Foi um milagre na vida.
0: Com
2: mas
0: certeza.
2: Um milagre mesmo, que eu pensava que o fígado dele já estava acabado. Não tinha uma gordura no fígado.
0: Milagre de não ter nenhuma consequência.
2: Ele bebia álcool na água, punha álcool na água e bebia quando não tinha pinga.
0: Jesus, e quanto tempo que ele está sóbrio?
2: Já tem, vai fazer 3 anos.
0: 3 anos. Louvado seja Deus. Então diga, obrigado, Senhor Jesus.
2: Obrigado, Senhor Jesus.
0: Nossa Senhora Aparecida.
2: Nossa Senhora Aparecida.
0: Pela graça recebida.
2: Graça recebida, graça testemunhada. Toca o sino, sacristão.
0: Isto, filha.
2: Quer deixar? Eu tenho um milagre que eu queria contar, mas eu acho que não vai dar tempo.
0: Dá tempo, sim, pode contar.
2: É porque eu perdi meu marido, eu tinha só 4 anos, 5 anos de casado, eu tinha 2 filhos pequenininhos.
0: Meus sentimentos.
2: Aí eu vivi com meus pais, né?
0: É.
2: Aí num ano eu perdi o meu pai, minha mãe e minha irmã. E eu sofri muito com aquilo. Aí eu trabalhava na emergência, e foi na época do Covid.
0: Sim.
2: Mas meu pai e minha mãe não morreram de Covid, não, nem minha irmã.
0: Sim.
2: Aí eles morreram de coração, problema cardíaco, né?
0: Certo.
2: Aí tinha 20, tinha 50 pessoas da minha família contaminada.
0: Nossa!
2: Tinha uns que estavam acamados, que estavam soltando até a pele do corpo.
0: Misericórdia.
2: E eu vendo morte, trabalhando na emergência, vendo o povo morrer, e eu peguei e coloquei o nome desse tudo num papel.
0: É.
2: E fiz um altar, porque eu tenho um altar no meu quarto de hóspede. Não é um quarto para isso. Há uma vela acesa sempre. E lá tem as imagens, tem Jesus da Santa Chagas. No papelzinho que eu quero comprar a imagem dele, né? Eu tenho a Nossa Senhora de Guadalupe. Aí eu coloquei o papel e coloquei ela em cima.
0: Sim.
2: Padre, foi 3 dias. Estava todo mundo já andando e comendo.
0: Louvado seja Deus. Nós rezamos muito, né? Jesus das Santas Chagas.
2: Mas eu vi tanta morte, padre.
0: Eu imagino, que foi traumatizante para você, ainda mais estando na
2: emergência.
0: Na emergência. Tá certo, filha. Que Deus abençoe.
2: Eu queria pedir oração.
0: Peça, por favor.
2: Eu quero pedir oração para mim, que Deus me dê muita força, porque eu morava com meus pais, né? Eu fiquei viúva muito nova, fiquei com 26 anos, e meu pai, eu ficava com meu pai e minha mãe. E eu tenho 2 filhos, eu quero pedir oração pro Rodrigo. Só uma benção, meu filho é uma benção.
0: Rodrigo, e quem mais?
2: E João Batista.
0: Tá.
2: E o meu neto, João Pedro, a minha nora, Márcia.
0: Espera,
2: né?
0: Só um minutinho, João Pedro e Márcia.
2: Márcia e meus irmãos, nós somos 9 irmãos, é muito para falar o nome, né?
0: Tá certo, filha. Que Deus abençoe Maria Aparecida, de Goiânia, Goiás, acompanha pelo aplicativo. O arcebispo de Goiânia, Dom João Justino Medeiros Silva. 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Nós tivemos, do dia 22 a 28 de maio, 38 envios de capelinhas. Falaremos depois e volto com a leitura orante de Jó. Volte comigo.
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0: 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A fé está balançando? A fé está boa? Pode ser melhor? O tema de hoje, Bíblia aberta, cartilha de oração.
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0: Hoje, leitura orante Jó, capítulo 25. Atenção, atenção, porque vou saltar alguns versículos. Hoje, a terceira fala de Bildade, um dos amigos de Jó. Bildade. Deus, ele começa assim, Deus é poderoso e deve ser temido. Ele faz com que haja paz no céu. Realmente, podemos dizer como Bildade, Deus é poderoso e deve ser temido. Ele faz com que haja paz no céu. Será que alguém já contou os anjos? Haverá alguém sobre quem sua luz não brilhe? Pode alguém ser correto diante de Deus? Esse questionamento é um dos pontos centrais da argumentação. Pode alguém ser correto diante de Deus? Pode um simples mortal deixar de ser culpado? Para Deus, até a lua não tem brilho, as estrelas têm defeitos. Que dizer então do ser humano, esse inseto? Olha a visão, um inseto. Que valor tem esse verme para Deus? Tem muito. Aqui já é, quem está falando isso é Bildade. Mas ele vê o ser humano como inseto. Ele chama o ser humano de verme. Jó retruca. Capítulo 26, versículo 1. Bildade, diz Jó, estou fraco, sem força. Como você me ajuda e me consola? Como você é bom para dar conselhos e gastar a sua sabedoria com ignorante como eu? Quem foi que o ajudou a dizer essas palavras, que o inspirou a falar assim? Continua a Bildade a dizer, mas olha a visão distorcida que ele tem do próprio ser humano. Porque não é assim que Deus vê o ser humano. Deus não nos vê como um verme, como um inseto, como um acidente de percurso. Lembremos, na criação, Deus nos fez a sua imagem e semelhança, mas Bildade não reflete assim. Versículo 5. Os mortos tremem de medo. As águas debaixo da terra. Para Deus, o mundo dos mortos é aberto. Não há cobertura que impeça de ver o que lá acontece. Versículo 12. Com o seu poder, Deus dominou o mar. Com sua inteligência, derrotou os monstros, Rab. Com seu sopro, Deus limpou o céu com sua mão e matou a serpente furtiva. Versículo 14. Mas estas coisas são apenas uma amostra, um eco bem fraco do que Deus é capaz de fazer. Quem pode compreender a verdadeira grandeza do seu poder? Retomemos. Bildade tem uma visão distorcida do ser humano. Depreciativa do ser humano. Ele enaltece Deus, é verdade? E chega a dizer, por vários fatos, que são apenas amostra, um eco bem fraco do que Deus é capaz de fazer. Quem pode compreender a verdadeira grandeza do seu poder? Senhor Deus, sois um Deus grande, maravilhoso, sois um Deus poderoso, Criador de tudo. Mas, Senhor, não podemos aceitar esse argumento de que somos um inseto, um verme. Não. Sabemos que, chegada à plenitude dos tempos, Deus amou tanto o mundo que nos mandou o seu Filho unigênito para nos salvar. Portanto, somos importantes aos seus olhos, Senhor. Somos obras de tuas mãos. Se porventura, Senhor, estamos hoje desfigurados, porque fomos feitos à sua imagem e semelhança, é porque nos distanciamos de ti, pelo pecado, pela sedução. Senhor, restaure em nós a tua imagem e semelhança. Restaura-nos, Senhor, na tua imagem e semelhança. Eu vou para o intervalo e eu volto rezando.
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4: Vou repetir, porque se nós rezávamos agora que Deus fez o homem à sua imagem e semelhança, e você vai dizer, não, beldade, está certo. O ser humano virou um verme, um inseto, ou, se preferir, um monstro. O ser humano sem Deus vira um monstro. Por quê? Porque Deus permite. Página 101. Deus permite o mal porque respeita a liberdade da sua criatura e misteriosamente sabe tirar o bem dele. Essa é a grande verdade que nos conforta. A fé no Deus Todo-Poderoso é a verdade. A fé na sua capacidade de tirar um bem maior que o mal. Página 101. Uma explicação sobre o texto que nós ouvimos hoje. Daiane, que a paz de Jesus esteja com você.
5: Amém, Padre. O Senhor também, sua bênção.
4: Deus abençoe. Você fala de onde, Daiane?
5: Eu falo de Biporã, Paraná.
4: Meu abraço e Biporã. Como é que você me acompanha ali em Biporã, Paraná?
5: Pela Rádio Alvorada.

0: Londrina.
1: Minha saudação, querida. Rádio Alvorada, Deus abençoe. Diga lá, Daiane.
0: Padre, o meu testemunho é que a minha mãe ficou suspeita de câncer na tireoide e no útero. E as duas biópsias que ela fez, para honra e glória do Senhor, deram que são benignas. Ela, pela graça de Deus, não deu maligno.
1: Louvado seja Deus. Como é o nome da mãe?
0: Maria Tereza.
1: Maria Tereza, tá certo.
0: E um outro testemunho é que ladrões entraram na minha empresa, armados, e atirando, e deram dois tiros no meu marido, e nenhuma bala pegou nele.
1: Louvado seja Deus, filha.
0: E eu queria colocar em oração meu esposo Redivaldo, minhas filhas Maria Alice.
1: Como é o nome do esposo, eu perdi?
0: Redivaldo,
1: tá.
0: Isso. Minha filha Isabela, a Maria Alice.
1: Isabela, Maria Alice.
0: Anne Gabriele.
1: Tá.
0: O meu pai Sebastião.
1: Tá.
0: O meu irmão Elvis.
1: Certo.
0: Minha sogra Maria Neide. E toda a minha família, né? E meus amigos, né? E amigas, né? E eu tenho uma outra coisa para contar para o senhor, padre.
1: Por favor.
0: Eu e meu esposo Redivaldo, nós somos os fundadores do Quarto Caminho de Jesus das Santas Chagas aqui em Biporã.
1: Ô, louvado seja Deus, Daiane. Muito me alegro. E como é que está? O pessoal tem feito o caminho?
0: Tem, padre. Vou contar bem rapidinho como que foi. Em 2023, eu e meu esposo fizemos o caminho de Vaiporã. E lá surgiu no nosso coração de trazer o caminho para cá.
1: Certo.
0: E a gente falou assim no caminho, vamos levar para Vaiporã. Daí a gente ficou com aquilo no coração. A hora que a gente chegou em casa, a gente foi ver algumas fotos. Aí lá tem uma gruta de Santa Rita de Cássia. Na foto, eu parecia que estava na Santa Rita e a Santa Rita estava em mim.
1: Sim.
0: Aí foi a confirmação que a gente teve. Até o ano passado a gente fizemos o caminho orando, pedindo a Deus se era isso mesmo que ele queria. E quando foi em novembro do ano passado a gente entrou em contato com a Evangelizar.
1: Sim.
0: E tá tudo dando certo. Daí a gente já temos o nosso grupo de organização, a gente faz peregrinação pelo caminho.
1: Que maravilha.
0: Tá tudo dando certo, pela graça de Deus e Jesus das Santas Chagas.
1: Fico muito feliz, Daiane. E quantos quilômetros são?
0: São 16 quilômetros.
1: 16 quilômetros com as cinco... as cinco virtudes, né?
0: Isso. A gente começa na paróquia São Rafael.
1: Certo.
0: E daí a gente percorre aí uns 2 quilômetros de estrada de asfalto. Daí a gente entra na estrada de chão.
1: Tá.
0: Daí a gente... O padre sempre dá a bênção para a gente sair, daí a gente faz o caminho. Tem o ponto mais alto da nossa cidade, que é o Pico do Guarani, que lá tem uma cruz, lá vai ser uma chaga também.
1: Certo.
0: Aí a gente passa mais em duas capelas, capela São Sebastião, e termina na São Bento com a missa e a adoração ao Santíssimo.
1: Amém. Como é que é o nome do padre?
0: O padre Pedro.
1: Padre Pedro. Padre Pedro, meu abraço, minha saudação.
0: Nós estaremos aí em Curitiba para a missa de envio das imagens.
1: Tá certo. Um abraço a você, ao seu marido e a todos da comunidade de Ibiporã. E também ao padre Pedro. Que bom que a comunidade se reúne com o apoio do padre. Deus abençoe, Daiane de Ibiporã, Paraná. Rádio Alvorada, ela citou o FM de Londrina, padre Jefferson Baceto. Dom Jeremias Steins é o arcebispo de Londrina. Ela falou do caminho das Santas Chagas de Ibiporã. Ela falou o quarto caminho. Qual o primeiro caminho? Borrazópolis é um caminho das Santas Chagas, são 15 quilômetros. O segundo caminho é Ivaiporã, também 15 quilômetros. O terceiro caminho, São José dos Pinhais. E o quarto caminho, Daiane. É lá de Ibiporã, louvado seja Deus. Gente, isso me faz lembrar de a capelinha de Jesus das Santas Chagas. E mandaram fotos, e eu gosto de valorizar, e fica o apelo. Você já recebeu uma graça de Jesus das Santas Chagas? Que tal, como fruto desta graça, se tornar um líder mensageiro? Veja as fotos, Deus Eli e senhora Manuela, de Aveiros, Portugal. Meu abraço, povo de Portugal. Eu estive lá e muita gente tem devoção a Jesus das Santas Chagas. Muitos portugueses com devoção das Santas Chagas. Valdivina Martins, Rio Brilhante, Mato Grosso do Sul. Muita gente, louvado seja Deus. E o Catatiane de Sena, de Canafiústula, Alagoas. Sirlene dos Santos Leme, São Paulo, minha saudação. Tânia de Matos, Campos Novos, Santa Catarina, meu abraço. Luciana Barreiro, Porto Velho, Rondônia, Deus abençoe. Marinete de Souza Santos, de Cuiabá, Mato Grosso, abraço carinhoso. Ana Paula Gracino, Santo Antônio, Rio Grande do Norte, estão ali com as camisetas. Adriana Farias Ferreira, Jataizinho, Paraná, olha aí na igreja, louvado seja Deus, muita gente. Ivonete Oliveira, Nova Serrana, Minas Gerais, minha saudação. Fico muito feliz quando é na igreja, fico muito feliz quando o padre apoia. Não é uma devoção do padre Reginaldo Manzotti, é uma devoção da igreja. Mande a sua foto, 419-8791-2787. Louvado seja Deus. Por onde passa uma capelinha de Jesus das Santas Chagas, uma gota do sangue redentor fica. Meu Jesus, perdão e misericórdia pelos méritos das Santas Chagas dolorosas e gloriosas de Jesus. Eu vou para o intervalo, eu volto já. Volte comigo em plena novena.
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3: 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Como eu disse, lembro hoje, às 17 horas, você terá uma catequese nova. Hoje, às 17 horas, e vamos repetir isso às terças-feiras. Hoje, com o tema Como Fortalecer a Fé. Contagem regressiva para Corpus Christi. Quinta-feira, ao meio-dia, participe conosco no Santuário Nossa Senhora de Guadalupe, Jesus das Santas Chagas, com o Tapete Solidário. E às 15 horas, em frente à Praça Tiradentes, Santa Missa, seguida de procissão, dentro dos 100 anos comemorativos da Arquidiocese de Curitiba. Amado povo de Deus, você recebeu o boleto branco e o boleto verde. Eu tenho em mãos aqui. Foi junto com o Jornal do Evangelizador, que inclusive escolhi a dedo na capa. Você ontem eu dizia, e você leu o Jornal do Evangelizador, é feito com tanto carinho. Tira um tempinho para ler. E foi o boleto. 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Amado povo de Deus, vamos para a novena. Libertação dos vícios. Rezemos. Quinto dia. Senhor, Pai misericordioso, pelas santas chagas de teu Filho Jesus, concedei a vida a todos aqueles que se encontram encarcerados em um vício, escravos de alguma droga. Senhor, Pai, cheio de misericórdia pelas santas chagas dolorosas e gloriosas de Jesus, libertai da escravidão o vício da bebida, das drogas, do cigarro, das compulsões, das mentiras, dos jogos. Quebrai todas as cadeias

quebrai os grilhões, tirai estas pessoas do vício da droga. Senhor Pai misericordioso, Deus da vida, pelas santas chagas de Jesus, libertai as carências, traumas, desgostos, toda a escravidão espiritual, afetiva, emocional, moral. Preenchei o vazio na vida dessas pessoas para que se libertem do mal. Senhor, pelas cinco chagas de teu filho Jesus, tirai todos estes malefícios. Dai serenidade no viver e no querer. Senhor Jesus, pelas tuas santas chagas, pedimos por todos os dependentes químicos, livrai da rejeição, da falta de amor, de toda amargura, de todo complexo de inferioridade, mas principalmente, Senhor, das más companhias que levam a ficarem no vício. Senhor Jesus, pelas tuas santas chagas, pedimos pelas famílias que sofrem tendo alguém adoentado, fragilizado, refém de algum vício. Todos os traumas que esta família carrega, nós te pedimos, Senhor, sejam libertados e curados. Jesus das Santas Chagas, libertai a família dos vícios. Jesus das Santas Chagas, libertai a família dos vícios. Jesus das Santas Chagas, libertai a família dos vícios. O Senhor esteja convosco. Ele está no meio de nós. Abençoai, Senhor, a água, a roupa dos enfermos, as fotos de família, os remédios, por intercessão de Nossa Senhora do Carmo, São Pio de Pietrelcina, nos méritos das santas chagas, em nome do Pai, do Filho, do Espírito Santo. Olha, beba desta água, dê aos doentes, dê a quem chegar na sua casa. E eu termino, meu primeiro amor, pelo YouTube Padre Manzotti, esta música que fala do amor a Jesus Cristo. 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

0: Senhor, glórias sejam dadas a Ti, Senhor. Obrigado, meu Deus, bendito sejas o Teu santo nome. Vá aplaudindo o nome do Senhor, porque grandes coisas Ele fez em nosso favor. Obrigado, meu Deus. Obrigado, Senhor. Força nessa palma para o Senhor. Ele é digno de todo louvor e de toda adoração. Aleluia, Senhor.
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2: E 6 minutos.
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5: Neste dia 2 de junho, celebramos Santos Marcelino e Pedro, testemunhas da fé que permaneceram firmes em Cristo, mesmo diante das perseguições e ameaças. Marcelino, sacerdote, e Pedro, exorcista, viveram em Roma durante o período das perseguições do imperador Diocleciano. Unidos pela missão evangelizadora e pela confiança em Deus, dedicaram suas vidas ao serviço da comunidade cristã, fortalecendo os fiéis com coragem e esperança em tempos difíceis. Presos por causa da fé, aceitaram o martírio com serenidade e fidelidade, tornando-se exemplos de perseverança e amor a Cristo acima de qualquer temor terreno. Para a Rede Itaçati, Júnior Moreira.
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7: Com a presença dos 3 presidenciáveis, Romeu Zema, Ronaldo Caiado e Flávio Bolsonaro, o Elos Itatiaia Agro, encerrado ontem no Parque da Gameleira, mostra um balanço geral de toda uma cadeia que envolve um país que se coloca entre os 3 primeiros produtores mundiais. Entretanto, o Brasil apresenta deficiências pela falta de planos estratégicos de vários governos, o que poderá comprometer o comércio doméstico e internacional do agro. Todos os participantes dos diversos painéis do Elos Itatiaia destacaram o avanço do agro brasileiro, mas deixando evidente os riscos com a falta de infraestrutura que começam a interferir de forma negativa na competitividade brasileira no mercado internacional. E como dissemos ontem no Jornal da Itatiaia, o presidente Donald Trump anunciou tarifas de 25% sobre a maioria dos produtos brasileiros, inclusive os agrícolas. No agro, estão fora das tarifas de Trump o café, carne bovina e algumas frutas, que são fundamentais para os americanos e que provocaram, quando sobretaxados ano passado, aumento da inflação nos Estados Unidos. O Brasil vai continuar negociando tarifa com os americanos até o dia 15 de julho, data em que as taxas de 25% entram em vigor. E hoje será aberta a Mega Leite na Gameleira, quando Belo Horizonte se transforma na capital mundial do leite. Dos estúdios da Rádio Itatiaia em Belo Horizonte, para o Itaçati, Valdir Barbosa.
4: Informativo. A Mega Leite 2026 será aberta daqui a pouquinho, às 10 da manhã, aqui no Parque de Exposições da Gameleira. O evento vai até o próximo sábado, o evento que reunirá cerca de 1.500 animais, 12 leilões e deve movimentar mais de 400 milhões de reais em negócios. Alexandre Lacerda, presidente da Girolando, comenta que o evento, mantendo a tradição, vai discutir bastante sobre a questão da qualidade do leite, do momento do leite, mas principalmente essa questão do antidumping, que não foi convocado pelo governo federal. Ele explica.
8: Nós temos muito para tratar do leite, porque a concorrência desleal que estamos sofrendo com a importação desenfreada de leite da Argentina e do Uruguai, mesmo depois do reconhecimento do governo que há dumping, que as margens são de maior 60%, nada foi feito. Então é o momento de realmente tomar alguma atitude prática. O produtor não aguenta mais, não dá para proteger os produtores argentinos enquanto os brasileiros estão sofrendo a míngua aí.
4: o secretário de Agricultura e Pecuária de Minas Gerais, Thales Fernandes, explicou na Mega Leite que o governo vai anunciar a renovação de um decreto que não exime o produtor estrangeiro de pagar impostos.
9: Quando nós tivemos a crise do leite, no Grita Leite, em Minas Grita pelo Leite, o governador Romeu Zema anunciou que a mussarela, o leite em pó que vinha da Argentina, do Uruguai e de outros países, ele tinha um diferencial aqui, a gente não cobrava uma taxa para esse leite entrar. Hoje nós estamos cobrando em torno de 18%, tá certo? É um incentivo fiscal que tinha que foi retirado. Nós estendemos isso para o queijo mussarela também, que é outro lácteo que estava vindo importado, que estava dificultando aqui e baixando a nossa competitividade.
4: Dentro da Mega Leite vai acontecer também o festival do Queijo Minas Artesanal, reunindo produtores de 14 regiões de Minas Gerais. Para a Rede Itaçati, Fabiano Frade, Itatiaia Agro.
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10: Quem fala comigo é a minha xará, a doutora Patrícia Salomão. Ela que é advogada especialista em direito previdenciário. Mais um mês aí iniciando, né?
11: É, segunda-feira. Eu gosto da segunda-feira, viu? Uhum.
10: Eu adoro também. É. Olha aí, a nossa central jurídica não para, sabia? Muitas dúvidas por aqui. Dessa vez nós recebemos o áudio da Alice. Ela que é do bairro Goiânia. Oi, Alice.
12: Meu nome é Alice. E a minha dúvida é o seguinte, eu sou MEI e não sei se estou contribuindo da forma certa para me aposentar. Como faço para saber?
10: Boa pergunta, ela é MEI, microempreendedora individual. E aí, doutora?
11: Pois é, Patrícia, o volume hoje é cada dia maior de pessoas que prestam serviços como MEI, né? E é importante saber que a contribuição como MEI, ela é 5% do salário mínimo e ela dá direito à maioria dos benefícios, mas não dá direito a todos. Por exemplo, não dá direito à aposentadoria por tempo de contribuição. Dá direito à aposentadoria por idade. E também a pessoa se limita ali no período que ela está contribuindo sobre o mínimo, vai entrar na média do cálculo dela só o mínimo. Então é importante fazer um planejamento para ver se no caso a pessoa vale a pena complementar essa contribuição de MEI para ela pegar essa aposentadoria que talvez vai ser mais rápida para ela e mais vantajosa.
10: Olha, a Marta também tem uma dúvida. Ela fala o seguinte, já estou com 61 anos e trabalhei por muitos anos, mas nunca fiz os cálculos. Como sei se já posso pedir a minha aposentadoria?
11: Patrícia, excelente pergunta. Muita gente às vezes fica no achismo, aí perde tempo para aposentar, pede aposentadoria às vezes um ano depois que já tinha direito, ou quando vai pedir, está lá tudo irregular, vai ter que esperar um tempão, ter aposentadoria negada. Então é muito importante se antecipar, buscar um especialista para ver se está tudo certo lá no CNIS, se todas as contribuições estão constando, se tem alguma regra mais vantajosa. Então é importante fazer essa análise antes de pedir aposentadoria.
10: O Marcos é o nosso ouvinte lá de Caeté, um abraço para ele. Ele fala o seguinte, doutora, sofri um acidente e coloquei parafuso na perna. Fiquei mancando, mas continuo trabalhando. E aí, tem direito a algum benefício?
11: Olha, Patrícia, isso é muito importante, né? Você vê que a gente vem trazendo esse assunto e o pessoal vem perguntando. É muita gente que tem sequela em razão de um acidente, né? Então, a pessoa ficou com sequela em razão de um acidente, que ainda que seja uma sequela pequena, mas que diminuiu a capacidade de trabalho dela, ela tem direito ao auxílio acidente, um benefício muito bom, uma indenização que é paga até a pessoa se aposentar. E ela pode continuar trabalhando da mesma forma.
10: E poucas pessoas sabem disso, né, doutora?
11: Sim,
10: Quantas pessoas que já tiveram acidente não sabem?
11: E tem direito a retroativo e ainda receber um valor mensal. Olha que maravilha. Uhum.
10: Ah, nós conversamos com a doutora Patrícia Salomão. Ela que é advogada especialista em direito previdenciário. Doutora Patrícia, quer deixar seu Instagram, seu site?
11: Patrícia, meu Instagram é escritório Patrícia Salomão. Lá eu falo muito sobre os direitos previdenciários. E nosso site é patriciasalomão.com.br.
10: Muito obrigada, boa semana, volto sempre.
11: Obrigada a vocês.
2: Dos estúdios da Rádio Itatiaia em Belo Horizonte, para a Rede Itaçati, Patrícia Joe.
1: Informativo.
13: A partir de agora, consumidores da CEMIG contam com uma nova ferramenta para evitar golpes e fraudes na hora de pagar a conta de luz. Em meio ao aumento dos crimes virtuais, a companhia lançou um sistema que permite verificar se a fatura de energia é verdadeira antes da realização do pagamento, diretamente pelo aplicativo CEMIG Atende. A analista de relacionamento com clientes da CEMIG, Lorena Bretas, explica por que a empresa decidiu criar a ferramenta.
14: Para evitar hoje, em tempos aí de fake news e de golpes, é importante que a gente tenha uma ferramenta que dê mais segurança e tranquilidade para que os clientes possam efetuar o seu pagamento. Então, é de fato uma ferramenta que vem atender essa necessidade aí, né? De uma forma simples, gratuita, que o nosso aplicativo já possui diversos serviços ali, então é mais um serviço disponível ali para os nossos clientes.
13: E Lorena Bretas, como que funciona esse procedimento dentro do aplicativo CEMIG Atende?
14: É bem simples, quem ainda não tem o aplicativo pode baixar gratuitamente, tem diversos serviços lá, e esse serviço chama Validar Conta de Luz. Hoje ele está na primeira página lá do app, ao abrir, bem fácil ali, mas o cliente pode também, no campo busca, né, escrever Validar Conta de Luz, e vai abrir para ele ali duas opções, o QR Code Pix e código de barras. Então, o cliente ele pode mirar com a câmera do telefone se ele tiver uma conta impressa, ou pode também copiar e colar, se for o caso dele estar com a conta ali pelo telefone. Se a conta for uma conta da CEMIG válida, vai aparecer a mensagem Conta CEMIG válida. E ele pode seguir normalmente, né, e ficar tranquilo que de fato foi a CEMIG Distribuição que emitiu aquela conta. Se não for um código válido de uma conta emitida pela CEMIG Distribuição, vai informar conta de luz inválida, não efetue o pagamento. E aí a indicação é que, de fato, procure os nossos canais de atendimento. Dentro do próprio aplicativo já possui ali a possibilidade do titular tirar a segunda via ou pelo nosso WhatsApp também.
13: A Itatiaia foi às ruas para saber como a população avalia essa nova medida.
15: Jussara, sou copeira.
13: O que você acha dessa iniciativa, hein? Com esse sistema da CEMIG para identificar se a conta é verdadeiramente da companhia ou se é um, de repente, golpe?
15: Ah, eu acho ótimo, é porque hoje a gente está caindo tanto em golpe, né? Então vai ser muito importante essa nova tecnologia. Eu estou dentro. Com certeza vai valer a pena.
16: Simone, sou fisioterapeuta.
13: O que você acha de iniciativas iguais a essas?
16: Achei muito importante. Com certeza.
13: Você acha que vai ajudar a diminuir esses tipos de golpes?
16: Vai ajudar a diminuir bastante.
17: Luciana Santos, sou mãe atípica, não tenho profissão, cuido do meu filho.
13: Você acha que essa medida vai auxiliar a população a não cair em crimes virtuais?
17: Ah, com certeza, é necessário, né? E que bom que eles criaram. Eu também acesso, eu acho bacana e vale a pena. Tudo que a gente poder combater esses crimes virtuais é bem-vindo.
18: Gustavo Cícero para a Rede Itasat.
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20: Vamos atualizar os destaques do Jornal da Itatiaia desta terça-feira, 2 de junho de 2026.
21: Hoje, na capital, a temperatura deve chegar a 23 graus. Agora, 18 graus na Itatiaia.
20: O Senado deve votar hoje o projeto que transforma os CEFETs de Minas e do Rio de Janeiro em universidades tecnológicas federais. Pelo texto, as duas instituições terão organização e estrutura próprias de universidades federais. Entre as atribuições estão a oferta de cursos de graduação e pós-graduação, a formação de professores para educação profissional e tecnológica, além da manutenção de cursos técnicos de nível médio e programas de formação continuada.
21: A partir desta terça-feira, o uso médico do PMMA como substância preenchedora para fins estéticos quanto para reparadores vai estar proibido. A medida foi adotada pelo Conselho Federal de Medicina e a única exceção é para o tratamento do lipodistrofia em pacientes com HIV/AIDS, desde que realizado em unidades de alta complexidade credenciadas pelo SUS.
20: Homem preso indevidamente por morte da companheira deve ser solto pela justiça. Alice Brito.
22: O Ministério Público de Minas determinou a soltura do homem de 44 anos, acusado indevidamente de agredir e colocar fogo no corpo da companheira de 43 anos. O caso ocorreu no dia 23 de maio, na região de Venda Nova, em BH. Câmeras de vigilância registraram como, de fato, o episódio ocorreu. As imagens revelam o momento em que a mulher tenta colocar fogo no companheiro e as chamas se voltam contra ela. A decisão vem menos de 24 horas depois da justiça não aceitar os vídeos como prova e manter a prisão.
21: Após 2 meses dedicados aos desafios e oportunidades do agronegócio, a indústria vai ser o tema central do próximo ciclo do projeto Elos Itatiaia. Com a escolha do setor, considerado um dos principais motores da economia mineira, a expectativa é ampliar o debate sobre geração de empregos, qualificação profissional e aumento da produtividade.
20: O Escritório de Representante Comercial dos Estados Unidos apresenta uma proposta de aplicação de uma tarifa de 25% sobre a maioria das importações brasileiras. A medida é fruto de uma investigação fundamentada na seção 301 da Lei do Comércio, dispositivo que permite ao governo americano retaliar nações cujas práticas comerciais sejam consideradas injustas ou prejudiciais aos interesses dos Estados Unidos.
21: A insatisfação americana que motivou a ação recai sobre uma lista extensa de políticas brasileiras. Entre os pontos críticos estão as diretrizes de comércio digital e serviços de pagamento, dificuldades de acesso ao mercado do etanol, falhas na proteção da propriedade intelectual e a persistência do desmatamento ilegal no país. Além disso, o órgão americano mencionou preocupações com a eficácia das medidas anticorrupção adotadas pelo Brasil.
0: Para a Rede Itasati,
5: Fernanda Viegas
0: e Eustáquio Ramos.
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20: Iniciando a conversa de redação, participação dos jornalistas Eduardo Costa e Marcelo da Fonseca, do empresário Leonardo Bortoleto e da economista Rita Mundim. E nós vamos conversar aqui, começar com o destaque da entrevista do senador Flávio Bolsonaro, pré-candidato do PL à presidência da República. Uma longa entrevista dada com exclusividade à nossa colunista, repórter Edilene Lopes, entrevista de 40 minutos, e ele iniciou dizendo que Minas Gerais vai definir as eleições presidenciais, como é tradição na política brasileira. Ele disse que não acredita numa chapa Zema, Ronaldo Caiado, para a presidência da República, fez elogios fortes a Nicolas Ferreira, deputado federal, que é um jovem com um futuro bastante promissor, brilhante. Fez elogios também a Cleitin, com quem o PL busca compor chapa aqui em Minas Gerais, e deu a entender que o PL pode mesmo indicar um candidato a vice. Não cravou isso não, mas trabalha com essa hipótese de Cleitin ser cabeça de chapa, que, ao contrário do que muita gente diz, para ele, Cleitin é sim um homem preparado para assumir o governo do estado, vai se cercar de pessoas qualificadas e quer muito caminhar ao lado dele. Diz que tratou com Donald Trump também a questão das tarifas e fez duras críticas ao governo federal em relação às facções criminosas. Diz que o governo defende bandidos e insinuou que o presidente Lula também defende organizações criminosas, já que demonstrou ser contrário à classificação dos Estados Unidos dessas organizações, PCC e Comando Vermelho, como organizações terroristas. Entre outros assuntos também, diz que ainda não está pensando em montagem de governo, caso se eleja presidente da República, diz que vai construir, implantar o Ministério da Segurança Pública, não tem nomes ainda para ocupar eventuais ministérios, vai depender das diretrizes de cada pasta, e falou também sobre a importância da inteligência artificial, que ela pode ser utilizada para o bem da sociedade. Eu vou começar com o seu comentário, Marcelo da Fonseca, que está mais mergulhado na política aqui na Itatiaia, o que achou, a sua avaliação sobre a entrevista de Flávio Bolsonaro.
23: Os temas, né? Falou praticamente tudo que está rolando aí na política nas últimas semanas. Vou pegar primeiro aqui a eleição de Minas, né? O posicionamento do senador Flávio Bolsonaro é importante, porque ele faz praticamente uma defesa da candidatura do senador Cleitinho Azevedo. Né? A gente sabe que o Cleitinho ainda não decidiu, ainda não bateu o martelo, mas o senador Flávio Bolsonaro hoje, ele fez uma defesa do ponto talvez que o Cleitinho mais tem sido atacado. Né? A gente vê alguns adversários que já se lançaram como pré-candidato dizendo que o Cleitinho talvez não seria preparado para assumir um cargo no Executivo, que ele conseguiria, no Legislativo ele faz muitas críticas, mas que assumir a cadeira é diferente. Hoje o Flávio falou da capacidade que ele acha que o Cleitinho terá de montar uma equipe, então ele indicou que o PL quer muito a definição do Cleitinho. Agora, o jogo está aberto e aí dependerá do próprio Cleitinho, né, bater o martelo se vai ser candidato ou não. Nessa semana nós já tivemos o Rodrigo Pacheco, que o Lula estava pressionando muito para sair do jogo e falar que não quer mais ser candidato. Então o Cleitinho fica com essa dúvida. Nos outros pontos, né, ele justifica bastante a visita ao Trump, diz que foi lá realmente para pedir a decisão de transformar a PCC e Comando Vermelho na classificação como terroristas. E falou também aqui, eu quero destacar, da escala 6x1. Né? Ele defendeu uma proposta que é totalmente contra a que foi aprovada na Câmara, né? Que a escala, que acaba com a escala 6x1. Ele defende que o trabalhador tem o direito de negociar com o empresário, com o patrão, um regime de horas trabalhadas. Um regime que funciona bem nos Estados Unidos. Agora, eu tenho muitas dúvidas, Eustáquio, se esse regime funcionaria bem aqui no Brasil. Né? A gente sabe que os mercados são muito diferentes dos Estados Unidos para o Brasil. Eu não sei se a população vai gostar muito desse discurso do Flávio, que realmente, no fim das contas, critica o fim da escala 6x1.
20: Ô Rita Mundim, na sua área especificamente, que é a economia, ele disse que tratou com o presidente Donald Trump as questões de tarifas também, além dessa questão do crime organizado, disse que o Brasil tem hoje um ambiente de negócios inviabilizado, um governo que gasta muito, tem 39 ministérios. Qual é a sua avaliação?
5: Realmente ele tocou no ponto, né, de mudança de modelo. E qual que é a mudança de modelo? É sair desse campo progressista e entrar na ortodoxia. Ou seja, ele até citou o exemplo. Você só pode gastar aquilo que você ganha. Isso vale para as pessoas, isso vale para as famílias, isso vale para o Estado em qualquer nível, prefeituras, estados e União. Então, isso é óbvio, é a responsabilidade fiscal. E ele citou de uma forma bem objetiva o alinhamento, como que seria o alinhamento geopolítico do Brasil, e citando que as dificuldades que o Brasil tem com os Estados Unidos, por exemplo, né, são muitas, né, é por causa desse alinhamento do Brasil, por exemplo, com a China, inclusive dentro dos pontos citados pela seção 301, existe um em que os Estados Unidos apontam que o Brasil pratica tarifas diferenciadas para o México e para a Índia, em detrimento dos Estados Unidos. Ele também cita, de forma bem objetiva, esse alinhamento do Brasil, aquilo que o presidente Lula chamou no BRICS de multilateralismo, da volta do multilateralismo, esse movimento que está sendo feito, sim, para a desdolarização do comércio global. Então, isso tem tudo a ver com esse alinhamento do Brasil com Rússia, Índia, né, China, com o objetivo de criar uma moeda alternativa ao dólar. Eu sempre falei isso aqui. Isso que o Trump fica de olho. Então, para que lado nós vamos? Então, a proposta de um governo de Flávio Bolsonaro, se eleito, é exatamente um alinhamento maior com o pensamento liberal, com o pensamento de economia de mercado, com o pensamento americano, como quer Trump e como propôs Trump quando ele fez a lei, né, de segurança nacional e chegou a falar que esse hemisfério é americano. Até o pessoal chamou isso da doutrina Donroy, de Donald Trump, repetindo a doutrina Monroe de 1823, quando James Monroe falou que era a América para os americanos. Então, esse alinhamento com o pensamento liberal, com a economia de mercado, foi bem explicitado por Flávio Bolsonaro. É uma mudança de modelo, é um cavalo de pau de 360 graus.
20: E para o empresário Leonardo Bortoleto, o que achou da entrevista de Flávio Bolsonaro, principalmente do ponto de vista econômico, e o que esperar, Leonardo Bortoleto, do próximo presidente da República, seja Bolsonaro, seja Lula, seja quem for?
6: O que ele traz aqui é um afunilamento daquilo que se espera para o mês de junho, julho, antes das convenções partidárias, ou seja, é a aglutinação, é tentar fazer com que mais amplas e restritas sejam as frentes de atuação para que ele possa garantir um bom palanque aqui em Minas Gerais. Minas Gerais, temos que sempre lembrar, segundo o maior colégio eleitoral do país, fundamental para uma eleição presidencial. Então, todo mundo está de olho em Minas, não é diferente no caso de Flávio Bolsonaro. O que esperar de um novo presidente, seja ele qual for, eu estou respondendo de maneira direta, eu acho que, usando um pouco do que foi falado pela Rita, um cavalo de pau, que é o que nós estamos precisando. E por que a gente precisa de um cavalo de pau? Não é uma questão ideológica, é uma questão matemática, é uma questão pragmática, e nós precisamos urgentemente de revisitar pontos que foram abandonados, pelo menos nos últimos 10 anos aqui no Brasil. Nós tivemos no meio disso tudo uma pandemia, mas isso não é justificativa para depois de praticamente 5 anos, de findada a pandemia, a gente continuar falando como um problema a pandemia. nós precisamos virar as páginas, nós precisamos mudar a pauta, mudar os assuntos, falar de plano de governo, falar de estratégia, falar de corrupção, falar de segurança, falar de economia, porque cada dia que passa, o ouvinte entra dentro do supermercado com o mesmo dinheiro e sai com menos coisa na sacola. Cada dia que passa, a gente vai no posto de gasolina e a gente não consegue abastecer o tanque. Cada dia que passa, a gente tem uma dificuldade acima da outra, porque nós temos uma taxa de juros de dois dígitos gordos, dois dígitos altos, que afeta o agro, que afeta a indústria, que afeta a dona de casa, que afeta o empresário e que afeta o funcionário. O que eu gostei, e eu quero enfatizar da entrevista que eu ouvi, é o discernimento de Flávio Bolsonaro quanto ao estelionato eleitoral que é essa redução, essa extinção da jornada 6x1. Ela é inapropriada, é feita de maneira assodada, é feita sem discussão com setores importantes e estratégicos do Brasil e tem uma grande chance de não funcionar nem de perto com aquilo que se esperam os seus promotores e mais do que isso, atrapalhar aí muito quem vinha tentando recuperar a economia brasileira.
20: Eduardo Costa, por favor, arremate para a gente.
4: No plano local, eu gostei de saber desse empenho dele em tornar o Cleitinho candidato e faço votos de que, se o Cleitinho de fato for o candidato, que o PL contribua com o Vitório Medioli como vice. Nós sabemos, meu caro Eustáquio, lá atrás, quando o Aécio fez sucesso no governo, no primeiro governo dele, ele era o político, coordenava, tinha um médico que coordenava, mas quem operava era o Anastasia. O Zema só ganhou a reeleição com o pé nas costas porque Matheus operava. E se o Cleitinho leva o Vitório Medioli para operar, pelo menos para mim afasta esse risco que todo mundo fala que ele não vai dar conta e tal. Enfim, eu gostei foi disso. Agora, no plano nacional, o que eu escutei do Flávio é o de sempre. Mais do mesmo. Porque falou para o público dele, não está seduzindo aqueles que, como eu, estão no meio do caminho, os 40% que não estão nem do lado de lá, nem do lado de cá. E eu preciso pedir a ele um favor, que quando ele for dar entrevista, ele poupe a minha inteligência de dizer que ele está sendo injustiçado do dinheiro do filme do pai que ele pegou com o irmão Vorcaro. Aí não, aí judia, aí maltrata a minha cabeça.
7: Bom, por falar em economia, falamos há pouco com o Bortoleto e com a Rita. Rita, os Estados Unidos propõem a aplicação de uma tarifa adicional de 25% sobre uma ampla lista de produtos importados do Brasil. Essa medida foi anunciada por um escritório americano após a conclusão de uma investigação que apontou supostas práticas consideradas prejudiciais ao comércio norte-americano. Apesar da proposta de sobretaxa, alguns produtos brasileiros ficam de fora da lista, como café, carne e frutas. Estamos assombrados de novo com essa questão de tarifaço ou é tranquila dessa vez, como foi da outra, porque o Donald Trump recua depois, Rita?
8: Olha, Zac, nós temos um tempo aí, as tarifas não serão impostas imediatamente, nós temos até o dia 15 de julho. E eu sempre chamei a atenção aqui que o Trump não ia parar, né, por causa do Departamento de Comércio, né, o chamado USTR. Existe a seção 301, onde esse departamento que atua, onde os Estados Unidos, né, tem comércio, né, tá dentro da embaixada americana, ele procura práticas ilegais ou algo que esteja desfavorecendo os Estados Unidos em relação a este país. E é por isso que essas tarifas estão vindo. E os pontos são elencados, né? Então, as plataformas americanas, segundo o STR, nessa seção 301, as plataformas digitais americanas estão sendo prejudicadas aqui no Brasil, com multas pesadas e também em relação à publicação de seus conteúdos. Eles apontam aquilo que eu já disse, tarifas sendo praticadas em detrimento dos Estados Unidos e em favor de países como o México e a Índia. Também aplicam, né, falam da corrupção, né, do combate do Brasil à corrupção e ao crime organizado. O outro ponto que eles falam também é a forma que está sendo tratado o comércio em relação ao etanol americano. Então, os principais pontos, eu estou aqui olhando a minha cola, são esses e chamo a atenção também para os meios de pagamento. É aí que entra essa história do PIX e da soberania envolvendo o PIX. Mas o PIX é simplesmente um meio de pagamento, né, de
5: instantâneo. Então tem muita coisa para ser esclarecida nesses pontos apontados pelo STR americano e para serem negociados, né? Para ver o que, que os Estados Unidos estão falando que realmente está acontecendo. E o outro ponto, o último, é a propriedade intelectual. Realmente o Brasil, ele no combate, né, à importação de produtos falsificados, né? É claro, em detrimento da indústria americana, dos produtos americanos, aqui realmente nós somos, né, um paraíso para a venda desses produtos. Portanto, vamos aguardar. Existe o espaço diplomático, é curto, mas existe, e sentar à mesa e esclarecer. Vamos ver as cenas dos próximos capítulos.
7: Ô, Leonardo Bortoleto, você acredita que mais esse anúncio vai vingar mesmo? E se vingar, a economia brasileira pode ficar prejudicada?
6: Gustavo, eu acredito no que eu sempre acreditei, o pragmatismo americano. Essa história de tem química, que visita resolve, que conversinha ao pé do ouvido demove os americanos dos seus interesses econômicos, para mim sempre foi conversa fiada. Eles são e sempre serão extremamente pragmáticos no tocante ao comércio, por isso que são a potência que são. Sabem do poder econômico que têm, reconhecem a sua soberania, a influência que tem no mundo e colocam isso como imposição econômica. Se gostou ou não gostou, isso é outros 500. Se pareceu bem a opinião pública do outro país ou não, é algo que não está sendo oferido à mesa americana como uma possibilidade de fazê-los demover de uma posição ou de outra. Eu entendo que a movimentação feita agora é mais um passo para a finalização do que entende ser Donald Trump uma grande guinada na geopolítica dele. A Rita já falou aqui em outras oportunidades, vou só reforçar, e eu concordo com ela, que o grande receio dele é que, de alguma forma, ele seja prejudicado como moeda forte global, é o principal motivo de ações menores, que podem nos prejudicar muito, como podem prejudicar outros países, mas que ele usa de um artifício totalmente fundado na economia, que é equiparidade daquilo que ele quer que aconteça com os Estados Unidos, justamente o que acontece com todos os outros países. Então, quanto a número, não tem argumento. Quanto à matemática, não tem explanação. O que está acontecendo, e a gente precisa verdadeiramente se movimentar como país soberano nessa questão, é desenvolver uma estratégia que efetivamente corrobore com a solução final que vai ser imposta.

0: São Paulo, o Shopping Oi aqui, tem muita coisa falsificada. Fora isso, é um presidente da República querendo impor ao brasileiro que a gente tolere tudo que uma Big Tech que foi criada lá faça aqui, que ensine como torturar, como estuprar, como morrer, sem tomar providência. É brigar contra o Pix, que, como disse o Flávio, foi criado pelo Bolsonaro, estou aqui defendendo Lula, que facilitou a vida do brasileiro, mas está dando prejuízo para as grandes plataformas deles lá. Isso é política imperialista. Ah, mas no fundo ele está preocupado, do Lula ajudar para o dólar ficar melhor. E qual que é o problema? Por que a humanidade não merece ter outra moeda forte? Eu acho que o Lula nem deve se curvar e negociar o limite. E se alinhar sim com a China, com a Índia, com a Europa, para criar uma alternativa ao imperialismo americano que ninguém aguenta mais. Eu, pelo menos, não aguento.
1: Você concorda, Marcelo da Fonseca, que é imperialismo ou é uma medida técnica, uma medida econômica mesmo?
2: Então, espero que ele não mexa no Pix, viu, Edu? Porque, assim, o Pix, o Brasil tem dois motivos para se organizar na tecnologia, né? O sistema eleitoral, as urnas eletrônicas, né, que dão resultado praticamente imediato, e o Pix, que realmente revolucionou, né, as transações financeiras do país. Tomara que o governo americano não tente mudar alguma coisa no Pix, porque isso vai ser um prejuízo muito grande. Agora, Eustáquio, se fosse há um ano atrás, no início do ano passado, talvez esse anúncio do governo americano deixaria a gente assustado. Olha, vai aumentar a tarifa do produto. Boa. Só que no fim das contas, o que a gente sabe é que esse anúncio é balela. Todos os anúncios que foram feitos desde abril do ano passado até o final do ano foram revisados depois. Primeiro ele prometeu que ia ser em junho, depois prometeu que era julho, depois prometeu que era agosto. Chegou em novembro, os empresários brasileiros foram lá, negociaram, baixou tudo. Então eu acho que o Trump talvez usa isso, né, em um momento que ele está em baixa lá nos Estados Unidos, com a popularidade caindo, para tentar mostrar uma força, para mostrar que os Estados Unidos ainda é dono do mundo. Mas na prática, quando o suco de laranja sobe o preço lá nos Estados Unidos, quando o café fica caro nos Estados Unidos, e aí a população começa a reclamar, ele tem que rever as tarifas. E aí, no fim das contas, o que, que acontece? A ameaça que era para gerar manchete, que era para mostrar um presidente forte americano, vira balela. Vira principalmente jogo para inglês ver. Na prática, a gente sabe que ele vai ter que renegociar, chama para a mesa e ver o que é melhor para os americanos. É muito, muito acertado a posição do governo brasileiro, do governo Lula, em manter, né, uma posição firme de não aceitar esse tipo de intimidação. Porque a gente já sabe que o Trump mais ladra do que morde.
1: Mas, Bortoleto...
3: Não, eu só acho assim, colocar essa discussão como uma possibilidade do governo americano interferir no Pix é uma... É uma impropriedade absurda.
0: Porque eu não acho,
3: sabe por quê? Porque a intervenção não é assim que se aconteceria. Ela poderia, por exemplo, fazer alguns tipos de limitações e restrições quanto ao Pix fora daqui, não dentro do Brasil. É a ferramenta mais utilizada pela população. Nós temos autonomia e soberania quanto a isso. O Banco Central que regula, isso jamais vai ser interferência dos Estados Unidos aqui.
2: Mas quem falou isso foi o próprio governo americano.
3: Mas eles falaram o que quiser, gente. Nós não temos que repetir igual papagaio o que eles falam. Nós temos que analisar. Eu estou fazendo uma análise aqui muito simples, e que ele não tem este tipo de poder. Ele pode fazer interferência dentro da casinha dele, mas não aqui.
0: Vai repetir como apagar e admitir que são fortes demais, que ele não pode encarar. Pode sim, mas por quê?
3: Podemos encarar em alguns setores, Eduardo. O que eu estou querendo dizer é que não podemos abrir mão do pragmatismo americano. Não tem essa conversa de química, não tem essa balelinha de ir lá conversar com ele, seja direito ou esquerda, ele vai mudar a opinião.
1: 10 segundos, Rita Mundin, desculpa, Eduardo.
4: Rapidamente, eu acho que essa questão de imperialismo é do século passado. O que está havendo é uma renegociação em nível global. E essa renegociação está sendo provocada pelos Estados Unidos, que durante anos, né, bancou esses organismos multilaterais que foram criados a partir do pós-guerra. Então, os Estados Unidos estão se reposicionando em relação àquilo que ele mesmo criou a partir de 1945. Então, a OMC hoje praticamente não existe. A OMS também. Então, nós estamos reconstruindo organizações em outras bases. E, para isso, é necessário negociar. Então, nós temos que ir, sim, para a mesa de negociação. Tanto que o Bortoleto falou, no agro, eles não têm como competir com a gente. Eles tiveram que baixar, porque senão teria inflação nos Estados Unidos.
0: No
4: isso chama-se
0: XXI,
4: negociação, renegociação em outras bases.
1: Temos que encerrar, gente.
0: Eu vou encerrar. Eu estou aqui no século XXI, vamos combater o nosso complexo vira-lata. Um abraço.
1: Eduardo Costa, Leonardo Bortoleto, Marcelo da Fonseca e Rita Mundin participaram da conversa de redação.
5: O senador Flávio Bolsonaro, pré-candidato à presidência da República, concede uma entrevista exclusiva a Itatiaia neste momento, aqui na capital, onde ele cumpre a agenda desde ontem. Senador, muito obrigada pela entrevista, por tirar esse espaço na agenda para a gente.
6: Obrigado pelo convite, uma honra sempre estar aqui em Minas Gerais, a terra onde meu pai teve uma segunda vida após, né, o atentado contra a vida dele em 2018, no Juiz de Fora. Então, uma grande honra estar aqui. Vamos bater um bom papo com os nossos...

0: gente.
1: Seja sempre bem-vindo. Toda vez que vier, pode colocar na agenda uma entrevista com a gente. Senador, o senhor cumpre a agenda aqui desde ontem, não apenas na capital, mas no interior do estado, e uma agenda muito voltada para o agro. E é o esquenta da pré-campanha do senhor, né? O que o senhor tem de compromisso daqui para frente?
0: Bom, ontem já fomos recebidos aí com muito carinho lá no Mercado Popular, junto com as nossas lideranças aqui, né, em Minas Gerais. A gente vai ter um movimento hoje, lançamento da pré-candidatura de Domingos Sávio ao Senado Federal, aqui pelo nosso partido, pelo PL. Espero em breve conseguir arrumar o nosso palanque aqui em Minas, já que nós temos aí grandes quadros que são da centro-direita e entendem que precisamos estar unidos para derrotar o PT, uma administração que tem feito tão mal a tantos brasileiros, deixando o brasileiro endividado, a violência desenfreada em todo o país, muitas dificuldades, faltas de oportunidades, né, para muita gente. Eu tenho certeza que a gente vai conseguir chegar nesse consenso aqui em Minas, porque historicamente é Minas que decide as eleições presidenciais, é Minas que diz para onde o Brasil vai. Então, muito importante estar aqui. E vamos ter também outros, vamos hoje aqui na abertura da Mega Leite, um segmento que também tem sofrido muito na mão do presidente Lula, e a partir de amanhã nós vamos também a contagem e ter outras agendas aqui com lideranças políticas.
1: Depois de Minas, qual é a próxima grande agenda do senhor no Brasil?
0: Nós vamos para o Pará na semana que vem, né? Vamos estar em Altamira, né? E depois em Belém. Então, estamos rodando o Brasil, onde a gente já tem esses palanques bem definidos para começar a falar, né, de coisas que interessam mais ao povo em todos os cantos do Brasil.
1: Pois é, eu queria que o senhor fizesse um balanço da montagem dos palanques até então, quantos já estão montados, quais são os outros que ainda têm alguma coisa por decidir, e de Minas Gerais, porque o Cleitinho parece que deu um prazo até essa quarta-feira para decidir o que vai fazer. Se não for o Cleitinho, cabeça de chapa e o palanque do senhor, como é que o senhor vai montar? O senhor tem Flávio Rosco e Vitório Medioli, como é que está o quadro?
0: Pois é, a gente já tem mais de 22 palanques montados em todo o Brasil, né? São pré-candidatos a governo e ao Senado, que são os palanques majoritários que a gente chama, e as nossas nominatas de pré-candidatos a federal e estadual também estão bem fortes. Então, estou bem feliz com isso, porque, só para você ter uma ideia de comparação, em 2022, o presidente Bolsonaro tinha em torno de 10 palanques apenas em estados. O que eu percebo disso tudo, Edilene, é que há esse entendimento que precisa haver essa unidade para a gente tirar esse grande câncer que virou a administração petista de esquerda em todo o Brasil, todo mundo sofrendo, mais uma vez, o Brasil endividado, mais de 80 milhões de pessoas endividadas, dívidas que são atualizadas com base na Selic, que hoje é uma das maiores do mundo, quase 15% ao ano, quer dizer, algo inimaginável, algo que é proibitivo para o contexto de negócio em todo o Brasil. A gente não consegue atrair investimentos de quem está aqui no Brasil, dos empreendedores brasileiros. A gente não consegue atrair a confiança dos empreendedores internacionais que gostariam de investir aqui no Brasil por causa da insegurança jurídica, por causa da corrupção, por causa dessa instabilidade política que existe no Brasil. E aqui em Minas Gerais, a minha convicção é que a gente vai conseguir chegar num consenso, porque um Cleitinho é um grande quadro, é senador comigo lá em Brasília, é uma pessoa que fala com o coração, uma pessoa que tem um olhar para as pessoas que mais precisam, como nós também temos. Então, gostaria muito de caminhar ao lado dele aqui em Minas Gerais. A gente tem o Nicolas, né, que é esse grande fenômeno, em especial no tocante à juventude, um jovem preparado que está no início da sua carreira política. Eu acredito que tem um futuro brilhante ainda pela frente, de colaboração não só com Minas Gerais, mas com todo o Brasil. E nós temos quadros excelentes aqui também de parlamentares em Minas Gerais, como o Domingos Sávio, que é o nosso pré-candidato ao Senado. E eu acho que a gente consegue, né, chegar nessa composição de partidos para fazer uma frente ampla aqui em Minas Gerais, que dê essa arrancada importante para nós. O povo mineiro tem uma grande responsabilidade. Pensando em Minas Gerais, mineiro, vocês têm uma grande responsabilidade com o Brasil, não podemos errar, porque a gente precisa, com fé, resgatar o futuro do nosso Brasil.
1: O senhor gostaria que o Cleitinho fosse o candidato do senhor ao governo do estado, e Matheus Simões já ficou para trás?
0: Então, na verdade, o Matheus Simões, ele escolheu um caminho, né, que foi se filiar ao PSD, que tem um pré-candidato à presidência da República e tem lá o palanque dele montado já também, que ele não considera o PL. Então, seria, sim, uma possibilidade que está na mesa, o Cleitinho ser o cabeça de chapa, o pré-candidato aí a governador. As pessoas que dizem que ele não tem preparo, que isso não é verdade. É uma pessoa que sabe o que fala, que sabe o que faz, pode montar um grande time, com a independência política que ele tem, montar um grande time de pessoas qualificadas aqui nas secretarias que podem ajudar Minas Gerais. Mas, independente de ele ser o pré-candidato a governo, ou a vice, ou tá de fora apoiando uma chapa que a gente monte em conjunto, eu quero muito caminhar junto com o Cleitinho aqui em Minas Gerais.
1: Agora, Zema e Caiado, o senhor acredita que eles possam se unir nessa campanha? Ou que vão manter suas candidaturas?
0: Eu quero crer que sim, tá? Apesar de algumas poucas ali divergências.
1: O senhor, os dois vão se unir numa outra candidatura?
0: Eu não acredito que eles se unam numa candidatura própria. Eu fui um dos que incentivei, inclusive, tanto a candidatura do Zema quanto do Caiado. Eu acho que é importante nós termos aí diversos pré-candidatos, né, que possam mostrar a verdade sobre o desgoverno que foi o governo Lula, que está sendo ainda o grande desastre que ele vai deixar para o próximo presidente da República. Eu acho que quanto mais campanhas tivermos mostrando a verdade sobre isso, alertando o povo brasileiro que a partir de 27, numa hipotética, mas eu acho quase impossível continuidade do atual governo, o que a gente vai ter é uma violência desenfreada, a continuidade desses aumentos de impostos a todo momento para aumentar as despesas, quer dizer, um descontrole total. Você imagina, na minha casa, na sua casa, a gente faz assim, Adilene, a gente só gasta aquilo que a gente tem, que a gente ganha. A gente não faz dívida que a gente não possa pagar. O que está acontecendo é com esse atual governo é isso, ele faz dívida que é impossível de pagar, deve para todo mundo, perde a credibilidade, os investimentos não vêm, ou seja, a gente não consegue gerar empregos mais no Brasil que paguem bem. Aí ele tem que ficar discutindo coisas que são eleitoreiras a todo momento para tentar ganhar simpatia de um povo que está sofrido, um povo que tem cada vez mais dificuldade de tirar o sustento da própria terra. Você vê o nosso agro, está sufocado, todo mundo endividado, quase 2 mil pedidos de recuperação judicial das nossas empresas do agro, algo inimaginável. Tinha um momento de bonança, durante o governo do presidente Bolsonaro, nós multiplicamos as exportações do agro em 1,7 vezes. Quer dizer, aumentou demais as exportações do agro, porque tinha confiança, tinha pujança, tinha apoio do governo. E agora, em 3 anos de Lula, as exportações do agro diminuíram quase 5%. É um sintoma clássico de que o Brasil está doente com o Lula. E a gente precisa estar unido, sim, para evitar que esse desastre continue.
1: Agora, senador, só para aproveitar, porque a gente está falando dos palanques ainda, dois palanques importantes, Rio e São Paulo ainda não estão definidos, Cláudio Castro não vai ser mais senador. Como é que fica no Rio e São Paulo? Eu vi que o capitão Derrite está acompanhando a agenda do senhor aqui em Minas Gerais. Qual que é a articulação?
0: São Paulo está definido o palanque, nosso pré-candidato é, com muita honra lá, o atual governador Tarcísio, que faz um grande trabalho. Para o Senado nós temos ali o Derrite, que é um dos nossos pré-candidatos, e o outro é o André do Prado, que é o atual presidente da Assembleia Legislativa de São Paulo, um quadro também muito preparado e que a nossa militância já começa a enxergar melhor, a pessoa que defende os mesmos princípios que nós. No Rio de Janeiro, a gente está sofrendo uma intervenção por parte do Supremo Tribunal Federal. Infelizmente, quem tem voto está perdendo para quem tem caneta lá no Rio de Janeiro. Nós temos um governador que é um interventor judicial, algo completamente ilegal, fora da Constituição, que está fazendo um trabalho de sinalizar a todo momento para o atual governo Lula. E aí, mais uma vez, uma canetada de um ministro do Supremo interferindo nas eleições. Nós temos lá o Douglas Ruas, que é o atual presidente da Assembleia do Rio. A linha sucessória está restabelecida no Rio, portanto, ele poderia assumir o governo, é o que diz a lei, mas na canetada impedem que isso aconteça, única e exclusivamente para prejudicar o nosso palanque no Rio de Janeiro e para ajudar o Lula. E lá o Lula tem um candidato, né, próprio dele, que é o Eduardo Paes. Então a gente está ainda trabalhando juridicamente para tentar reverter esse quadro lá. E aqui em Minas é o que eu te falei, nós temos como certo já o Domingos Sávio, o nosso pré-candidato ao Senado. A gente está ajustando com o nosso grupo aqui essa frente ampla para enfrentar o PT e sair vitorioso aqui em Minas.
1: O Nicolas agora é candidato a deputado federal mais uma vez e é importante para a chapa para puxar outras cadeiras. O que, que o senhor vê de futuro para ele dentro do PL? O senhor acha que ele permanece no partido? O senhor acha que ele pode ser candidato a governador numa próxima eleição? Quais são os planos?
0: Mais uma vez, o Nicolas ele fez 30 anos por esses dias, né? É um parlamentar jovem ainda, está no primeiro mandato. Eu acho que ele tem um grande futuro na política, né? Se assim Deus tocar no coração dele, é uma pessoa religiosa que se guia também muito por esse sentimento, né, de Deus, como eu também faço. Eu tenho certeza que o que ele pretender ser, no caminho que ele está indo, ele vai conseguir dentro do PL, junto com a direita, que é o perfil dele de conservador, de liberal na economia. Então, eu não tenho nenhuma preocupação com relação a isso, apesar de uma parte da imprensa a todo momento tentar colocar um muro entre nós ou separar o Nicolas da gente, nenhum medo. O Nicolas sempre mostrou ali a sua lealdade ao presidente Bolsonaro e certamente é um grande quadro que faz muita inveja à esquerda de não ter alguém como o Nicolas ao seu lado.
1: Agora, senador, o senhor falou em relação às exportações importantes, principalmente do setor do agro, um carro-chefe da economia brasileira. Hoje, o Escritório Comercial dos Estados Unidos propôs taxar em 25% importações brasileiras, excluindo alguns setores importantes, mas vai pegar outros. O senhor chegou a tratar desse assunto com o Donald Trump na reunião que tiveram?
0: Tratei, sim. Eu fui lá, obviamente, pedir, como todos sabem, que essas facções, Comando Vermelho e PCC, fossem declaradas terroristas, que é o que elas são. Nós precisamos da ajuda não apenas dos Estados Unidos, mas de outros países aqui na América Latina, de Israel. O Brasil precisa entrar nesse escudo das Américas, que é um grande acordo de cooperação entre diversos países aqui no continente americano inteiro, para se unir com tecnologia, com inteligência, com controle de fronteiras, para poder deixar esses marginais isolados, fazer uma asfixia financeira, principalmente, seguir o dinheiro. Porque não, a polícia de Minas Gerais, por exemplo, fez uma grande operação aqui ontem para combater o CVPCC. Eu quero dar aqui os parabéns aos nossos policiais mineiros. Só que esses crimes, eles ultrapassaram as fronteiras de Minas Gerais, do Brasil e do nosso continente. A gente precisa de uma cooperação entre outros países para fazer um combate eficiente, para, mais uma vez, asfixiar essas pessoas, esses terroristas. Eles lavam o dinheiro em algum lugar. De onde? Qual a origem? Quem começa a esquentar esse dinheiro? Aí que a gente começa a sufocar, porque com esse dinheiro, eles corrompem servidores públicos, eles treinam pessoas para passar em concurso público, virar juiz, virar promotor.
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4: Boa tarde a todos os ouvintes da Rádio Exclusiva FM, que estão conectados, sintonizados juntamente conosco aqui na Oração do Meio-Dia. Como eu inicio sempre dizendo, hoje é o dia que o Senhor fez, hoje é um dia de milagres. E eu inicio essa programação liberando uma palavra profética sobre a sua vida e sobre a sua casa. Você é abençoado por Deus. Você é um vitorioso em Deus. E eu creio, nós cremos, naquilo que a palavra de Deus ela mesmo diz. Tudo o que pedir em meu nome, crendo, vocês receberão. E hoje receberemos de Deus aquilo que Ele tem preparado para nós nesse dia. Por isso, nós vamos de canção neste momento. A palavra de Deus, ela diz que no meio dos louvores Deus habita. A palavra de Deus diz que o louvor, ele liberta. Por isso, nós iniciamos a nossa programação com uma canção para trazer edificação para a sua vida, para trazer vida, esperança, alegria e ânimo para você. Por isso, vamos de canção e já já nós voltaremos.

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1: Nós cremos que há nuvens de bênçãos sobre a nossa vida, sobre a nossa casa, sobre a nossa família. E hoje eu gostaria de estar falando algo com vocês, juntos, né? Juntos. Sobre algo que tem tomado a vida de muitas pessoas. E tem roubado dessas pessoas a fé. Que é a ansiedade. A ansiedade, queridos, no tempo de hoje tem roubado a fé de muitas pessoas. E nós sabemos que toda ansiedade é ausência de fé. Veja bem por que eu estou falando sobre isso. A palavra de Deus, ela diz no livro de 1 Pedro, capítulo 5, verso 7. Lance sobre ele toda a sua ansiedade. Olha o que a palavra de Deus é poderosa, irmãos. A palavra de Deus, ela fala, a palavra de Deus, ela é tão atual. A palavra de Deus, ela é mais atual que os jornais de amanhã. Porque ela vem além do seu tempo, trazendo realidades a serem vividas, trazendo realidades a serem combatidas. Lance sobre ele toda a vossa ansiedade, porque ele tem cuidado de nós. Deus está cuidando de você. Veja bem, meus irmãos, quando nós deixamos de entregar, de fato, a nossa vida para Deus, a ansiedade, ela vem em seguida, trazendo desespero, tomando conta da nossa vida. Desespero tanto que pode tira o nosso chão, tira a nossa vontade de viver, rouba a nossa alegria na caminhada da vida. Queridos, eu quero compartilhar com vocês nessa tarde, na oração do meio-dia, como Deus tem cuidado de você. E como nós vamos liberar palavras para você sair da ansiedade e viver as realidades do céu sobre a sua vida. Nós podemos ver, queridos, que nós não podemos inverter valores. Quando nós invertemos valores, nós estamos colocando o que eu posso fazer, não o que Deus pode fazer. Ouça isso. Quando eu começo a inverter valores, eu começo a colocar o que eu posso fazer e tiro o que Deus pode fazer. Nós vemos, queridos, que a palavra de Deus, ela fala sobre esses valores invertidos que têm gerado ansiedade sobre nós. A palavra de Deus em Mateus 6:25 fala também sobre isso. Até o versículo 30, falando sobre ansiedade. Então nós podemos ver que existem pessoas ansiosas que já estavam considerando o alimento, a vida, o que vestir, o corpo. Isso tudo impedindo, queridos, de ver aquilo que Deus ele pode fazer. Aquilo que já deu certo. E isso também faz com que pessoas, elas venham se tornar pessoas mais duras. Que só pensam nelas, e num egocêntrico, muito egocentrismo, muito grande. Mas Deus, ele quer nos libertar disso. A vontade da pessoa sempre tem que estar em primeiro lugar. A vontade que precisa estar em primeiro lugar é a vontade de Deus. Assim nós descansamos nele. E todo esse egoísmo leva a acabar, a tentar tirar de si todo o proveito do que Deus tem para te dar. As coisas importantes que Deus ele tem dado, a ansiedade não nos faz ser gratos a Deus, porque invertemos valores, começamos a olhar mais as coisas e esquecemos de olhar para Deus. Esquecemos de olhar aquilo que Deus já tem dado. Se você parar nesse instante para observar o que Deus ele já tem te dado, nós vamos começar a descansar a nossa alma. A ansiedade nos tira a capacidade de meditar. Jesus nos ensina que ao olhar ao nosso redor, a ver a comprovação de que da mesma forma que ele tem cuidado, queridos, das coisas menores que nós consideramos e achamos importante, ele também cuida de nós. Jesus, ele precisa falar para mim e precisa também falar para você, para que nós venhamos parar de olhar o tamanho das coisas ao nosso redor e começarmos a olhar para Deus. Sermos gratos a Deus pelo que ele já tem feito. Deus, ele tem cuidado de nós. Por isso, a palavra de Deus, ela mesmo diz para mim e para você, lance sobre ele, lance sobre Jesus toda a vossa ansiedade, porque a ansiedade tira de nós a sensibilidade de ouvir Deus. O ansioso, ele não dá valor à vida. Ele não dá valor à vida, e Deus hoje está nos chamando a atenção. Você que me ouve, você que me assiste aqui pelo meu Instagram, Deus está falando conosco, dê valor à sua vida. Aqui nós podemos ver o que Jesus estava falando no livro de Mateus, capítulo 6, a partir do versículo 25. Jesus, ele fala, nesse texto, ele está falando para mim e para você, levando ao homem a repensar sobre os valores da vida. Os dias que nós estamos vivendo. O ansioso, ele perde, queridos, a correção dos dias, ele perde para recalcular as rotas. O ansioso não consegue ver a grandeza de Deus, mas Deus hoje está nos chamando para um descanso. Descanse a sua mente em Deus, descanse o seu coração em Deus, lance sobre Jesus hoje todas as vossas preocupações, preocupações financeiras, preocupações com a família, preocupações com os filhos, preocupação com o trabalho, descanse. A minha palavra para você hoje, dentro da

A palavra de Deus é descanse em Deus. O Senhor está nos chamando para isso. Nós somos provados todos os dias, queridos, a não exercer a nossa fé, a confiar em nós mesmos. A preocupação, sabe o que ela é? A preocupação, ela é um sentimento de inquietação. É um sentimento de apreensão, temor, constantemente relacionado, queridos, a pensamentos negativos de algo que possa vir acontecer no futuro. Mas a palavra de Deus, sabe o que ela diz? O amanhã pertence ao seu Deus. Eventualidades, pode ser, queridos, é imprevisível que aconteça, mas precisamos pensar nas possibilidades que Deus, ele proporciona para que todos nós venhamos sair do outro lado vitoriosos, saudáveis, capazes de dizer: o meu Deus esteve comigo em todo o tempo. Nós também sabemos disso, que quando Jesus, ele faz essa promessa, Jesus faz uma promessa para mim, para você. Jesus hoje, através dessa rádio, chegando até você, ele faz uma promessa: descansa em Deus. Jesus faz uma promessa: descanse o seu coração em Deus. Ele também está falando: esvazie de você mesmo, esvazie de si mesmo e se encha de Deus. Na próxima vez que a preocupação vier, começar a sobrecarregar a sua vida, os seus pensamentos, volte para Deus. Volte o pensamento para Deus. Volte o seu coração para Deus. A palavra de Deus, ela diz: queridos, eleva os meus olhos para os montes. De onde me virá o meu socorro? O meu socorro, ele vem de Deus. Deus é o seu socorro, bem presente nos momentos de aflição. Eu falo para você nessa hora, ele está no controle da sua vida. Ele pode levar a sua carga pesada. Ele pode tirar todos os temores do seu coração. Ele pode sustentar, melhor, ele vai sustentar a sua vida. Ele nunca vai te deixar. Lance sobre ele toda a sua ansiedade, e eu libero uma palavra profética agora sobre a sua vida, sobre a sua casa. Deus está no controle de toda a situação da sua vida. Deus agora está pegando a sua causa. Se sinta aliviado, porque Deus está agora pegando a sua causa e ele está agora resolvendo todas elas. Fique tranquilo em Deus. Por que precisamos ficar tranquilos em Deus? Porque Deus é bom. Onde você estiver aí agora, digite você que está comigo aqui pelo meu Instagram, coloque aí: Deus é bom. E é nessa mesma hora que vamos ouvir essa canção que diz: a bondade de Deus está conosco. Enquanto você ouve essa canção, Deus também vai estar trabalhando na sua vida, na sua casa e também na sua casa. Vamos ouvir Bondade de Deus.

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1: Onde você estiver neste momento, vamos nos conectar agora em Deus, pois a palavra de Deus, ela diz no livro de Mateus, capítulo 18, está dizendo que aquilo que é ligado na terra também é ligado no céu. Vamos orar, vamos falar com Deus. Senhor Jesus, autor e consumador da nossa fé, aquele que é o Alfa, o Ômega, o início e o fim de todas as coisas, aquele que nos conhece e nos conhece bem por dentro, quanto também por fora. Eu oro, Senhor, pelos motivos, pedidos de oração que têm chegado a nós, aqui na Rádio Exclusiva. Eu oro, meu Deus, pela vida da Marli, sogra da Priscila, que o Senhor alcance a vida dela agora, pelo poder do nome de Jesus. Eu oro e peço oração pela vida da Simone Reis, que o Senhor alcance a vida dela, alcance a família, alcance as filhas, todos os projetos da empresa dela, que o Senhor esteja no controle de todas as coisas. Eu oro nessa hora por cura e restauração, pelo motivo que foi pedido, pela vida da Yara, que sofreu um acidente em nossa cidade. Meu Deus, sopra o fôlego de vida sobre a vida da Yara neste momento. Nós unimos a nossa fé como irmãos aqui na nossa cidade, para que o Senhor venha trazer restauração e vida sobre a vida da Yara. Eu oro nesse momento por todos aqueles que têm tomado remédios controlados por causa da ansiedade. Espírito de Deus, nessa hora, eu peço ao Senhor nesse momento que o Senhor venha gerar paz, alegria, satisfação. Meu Deus, eu oro para que, essa pessoa, ela deixe o Senhor tomar o controle de todas as coisas, todo fardo pesado, todo pensamento carregado, toda a vida que está sobrecarregada, pesada. Eu oro nessa hora e peço ao Senhor, gere alívio sobre essa vida, leve satisfação a cada um destes corações, meu Deus.
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3: 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Meio-dia, 37 minutos, somos ponteiros aqui da Exclusiva. É mais uma terça-feira e eu chego invadindo a sua tarde hoje, dia 2 de junho, hein, gente? 2 de junho de 2026, e nesse clima.

0: Enquete aqui na Exclusiva, é dia de enquete no Conecta. Essa aqui tá boa demais, até eu vou fazer meu voto. Eu quero saber de você, ouvinte aqui do Conecta, é o seguinte. Qual hábito antigo você aí jamais abandonaria? Pra você é ficar na porta de casa, vendo o movimento da rua. Você é da turma que faz ligações ao invés de mandar mensagem. Você é do grupo que reúne a família para almoçar aos domingos? Ou você é da tropa de pedir informação para alguém na rua? Lá no grupo já tá postada, viu, a enquete. No grupo Ouvintes Rádio Exclusiva FM. Você é integrante, ó, faça seu voto valer a pena, viu? São dois votos para a primeira opção e realmente, né, o pessoal aqui na nossa cidade gosta bastante de ficar ali na porta da sua casa. Vendo o movimento, naquela tarde, naquele fim de tarde, é bom demais, né? Mas e você, qual que é a sua opinião? Deixa aqui pra gente no 37-3513-0001. Bora dar início? Vamos começar com música boa pra aquecer o nosso Conecta de hoje. Bora de Tarcísio do Acordeon, Deixa Eu Te Superar. Boa tarde!
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10: horas, 5 minutos, somos ponteiros aqui da Exclusiva e eu tô de volta, hein, minha turma? De volta, dessa vez, com a nossa agenda do rádio referente a esse dia 2 de junho. Vamos descobrir o que é celebrado nessa data, hein? Se liga!

0: Oi, gente! Olá! Seja bem-vinda, seja bem-vindo! Hoje é dia 2 de junho! Aniversariante do dia! Tem aniversário de Túlio, ex-jogador de futebol, e Fabrício Moretti, baterista da banda The Strokes.
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0: Os fatos históricos, a gente lembra que em 1963 o príncipe regente Faisal decretava a abolição da escravatura na Arábia Saudita, último país do mundo em que ela existia. Em 1963, estreava o programa Silvio Santos, um dos mais famosos programas de auditório da televisão brasileira. Em 1994, a Organização das Nações Unidas apontava o Brasil como um dos 4 países do globo ameaçados a sofrer pelas desigualdades sociais. Em 2002, era assassinado o jornalista Tim Lopes, repórter investigativo e produtor brasileiro. Em 2023, uma colisão de trens deixava mais de 200 mortos e 1.175 feridos em Orissa, na Índia. Amanhã tem mais Agenda do Rádio. Até lá!
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5: 1:07, somos os ponteiros, uma boa tarde pra você! E tem ouvinte chegando participando, pois é, da nossa enquete que hoje tá bem bacana, hein? É o suco de entretenimento! Vamos ouvir o áudio dela, inclusive, neste exato momento. Boa tarde pra você, minha querida!
6: Boa tarde, Luciane.
5: Tudo bem?
6: Luciane, eu tenho duas opiniões. Uma, que todo dia à tarde, eu, minha irmã, meu sobrinho e os meninos deles sentam lá à tarde, lá
5: é
6: na
5: mesmo?
6: Porta da casa deles, lá na sombra.
5: Que bacana!
6: Todos os dias. E outra, eu não gosto muito de mandar mensagem, não. Eu gosto de ligar, porque se eu mandar uma mensagem, hoje tem certas pessoas que eles vão ver daqui um ano depois.
5: Isso, aí é verdade. Demora bastante, né?
6: Pessoa. Agora, se eu mandar mensagem, vai ver daqui um ano, aí não precisa mais, né? Então, eu prefiro ligar.
5: Concordo com você, Rosa. É a Rosa Barbosa participando com a gente. Uma boa tarde, então. E ela optou, então, né, gente, por duas alternativas da opinião aí. Da enquete, no caso, né? E você? Você aí, qual hábito antigo você jamais abandonaria? Pra você, é ficar na porta de casa, vendo o movimento da rua? Você acha que é fazer ligações ao invés de mandar mensagem? Pra você, é reunir a família para almoçar aos domingos? Essa aí é tradição, hein? Ou é pedir informação pra alguém na rua? Às vezes tá perdido ali, tá em outra cidade, né? Aí já para, pede informação ao invés de colocar ali no GPS. Essa também é tradição mesmo. Deixe sua opinião aqui no 37-3513-0001. Deixa eu mandar um abraço também pro Anderson Neguin participando comigo. Boa tarde pra você, Anderson. Tá no bairro Várzea, onde ele tá sintonizado. Um abração pra ele e pra todo o pessoal também do bar do Odair. Estão sempre por lá ligadinhos. E ele disse sobre a enquete que é ficar na porta de casa para ver o movimento, viu? É um costume, então, que o Anderson não perde. Bora de mais música, turma? Vamos dar sequência na nossa programação e nosso Conecta. A gente vai com Cleiton e Romário, Zé Neto e Cristiano, Não Namora.

0: chegando por aqui hoje, terça-feira, 2 de junho, 2026. E a gente começa fofocando. E a Simone Mendes chorando com declaração emocionante de Simaria, né? Devo muito a você. Até eu tô emocionada, gente. O aniversário de 42 anos de Simone Mendes foi marcado por um momento emocionante protagonizado por Simaria. Durante a comemoração realizada aí, né? No último final do mês aí, quer dizer, no final do mês, né? Em Alphaville, na Grande São Paulo, a cantora fez um discurso em agradecimento à irmã e relembrou o apoio que recebeu nos últimos anos, né? Se hoje eu estou aqui de pé, eu devo muito a você, porque você botou pra lascar e disse: vou segurar a minha mão, né? E não solto a sua mão. A mão eu não solto. Começou Simaria ao lado de Simone, que coloca as mãos no rosto, gente. Visivelmente emocionada com o discurso, claro, né? Enquanto eu não lhe ver forte, bonita de novo, estruturada, alegre, né? Que nem eu estou agora, feliz, eu não sossego. E foi isso que aconteceu, né? Está acontecendo. Eu devo muito à minha irmã, completou a Simaria, gente! Afastada dos palcos, né? Desde o fim da dupla, anunciado aí em 2022, Simaria tem falado abertamente sobre os impactos da fama em sua saúde mental, né? A cantora também enfrentou o término do casamento com o Vicente, né? Após 18 anos de relacionamento. E é isso, gente. Caramba, 22, quase 4 anos, né? Da separação da dupla aí. A Simone seguindo em carreira solo, maravilhosamente bem, né? Cantando muito pra gente, enquanto a Simaria ainda espera seu momento de volta, né? Ai, emocionou. Eu volto, amores. Já, já, tem mais fofocas. Deixa eu respirar, né?
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3: Exclusiva, exclusiva. 1:17, informa a hora certa aqui da Exclusiva. Olha só, deixa eu mandar um abraço aqui, gente, pra a Isabelle Silva, né, mandou uma mensagem aqui pra gente dizendo assim, ó: quero mandar um feliz aniversário aí para o Marcinho Bexiga. Um abraço sua irmã Tuca e a sua sobrinha Bel. Alô, Marcinho Bexiga. Feliz aniversário pra você, meu querido. Receba o carinho aí, ó, de toda a sua família, em especial da sua irmã Tuca, sobrinha Bel, toda a equipe aqui da Exclusiva também, dando aquelas felicitações a você por esse dia. Meus parabéns!
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3: Parabéns, feliz aniversário pra você! Deixa eu mandar aquele alô também, gente, pra Júlia Emanuele, lá no bairro da Volta do Brejo. Ela deixou um áudio aqui, ó, sobre a enquete. Já, já, a gente roda seu áudio por aqui, tá bom, Júlia? Pois é, enquanto você vai participando, ó, no 37-3513-0001, não esqueça, 37-3513-0001, também deixa aí sua opinião da enquete. Qual hábito antigo você jamais abandonaria? Pra você é ficar na porta de casa vendo o movimento da rua? Você acha que é fazer ligações ao invés de mandar mensagem? Pra você é reunir a família para almoçar aos domingos? Ou é pedir informação para alguém na rua? Deixa registrada aqui a sua opinião por áudio ou também por mensagem de texto, tá certo? Bora de música, já já o Lucianinho tá de volta. Vamos agora com Ana Castela. É que eu não te esqueci. Essa aqui tá sendo sucesso, hein? Bora curtir!

0: 24 minutos, isso é Felipe Araújo com Panda.g. É, minha turma, esse Panda não para de fazer sucesso, viu? É um dos artistas, cantores, melhor dizendo, né? Mais tocados do Brasil. Pois é, de muito sucesso ele. E claro, se é sucesso, toca aqui no Conecta, toca aqui na Exclusiva. Inclusive, quero convidar você, nosso ouvinte, pra vir aqui pedir a sua música. Pois é, pode pedir a música aí, ó, que você tá querendo ouvir nessa terça-feira. Qual que tá combinando aí com a sua vibe de hoje, hein? Deixa aqui pra gente, tá bom? A Júlia, gente, mandou aquele áudio participando da enquete. Bora ouvir que eu gostei demais da opinião dela. Boa tarde!
1: Boa tarde, boa tarde.
0: Tudo bem, né?
1: Pra todos vocês aí da rádio, aqui quem fala é a Júlia Emanuele, que dá a volta do brejo. Na minha opinião, eu prefiro ligar do que mandar mensagem, porque às vezes demora muito tempo pra responder,
0: Sim.
1: E também, às vezes, fica sentadinho lá na porta da casa da gente, na calçada, é tão bom.
0: É bom, né?
1: Você tá lá, vendo o povo andando, pra lá e pra cá, chega um, te cumprimenta.
0: É, concordo com você, Júlia. Um grande abraço, minha querida. Muito obrigado pela sua participação aí no bairro da Volta do Brejo. Então, ela optou aí, ó, pela opção de ligar, né, ao invés de mandar mensagem. E também não descarta nunca sentar ali na calçada, aquele fim de tarde. Só ficar de olho no movimento. É bom mesmo, né? Um grande abraço pra você, pra toda a sua família. Muito obrigado pela participação. 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Vamos de mais música, turma. Vamos dar sequência no Conecta. Vamos mandar ver Guilherme Beruto e Luan Santana, quarto 67.

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5: 1:34.
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5: 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Uma boa tarde pra você. 1:35. Somos ponteiros aqui da Exclusiva. É, minha turma, o nosso Conecta tá com aquela vinheta de Copa do Mundo. E falando em Copa do Mundo, até lembrei aqui, né? Ontem foi dia de embarque aí da nossa seleção brasileira rumo aos Estados Unidos. Pois é, teve o famoso batismo do avião. Eles decolaram, já pousaram. Estão por lá, ó, nos Estados Unidos, já se preparando para a Copa do Mundo que se inicia na próxima semana, hein, gente? Já tá aí, ó. Batendo na porta. Eu tava falando que junho tava batendo na porta, já entrou. E claro, já entrou com tudo também, né? Porque Copa do Mundo tá chegando, na próxima semana a gente dá início a essa época tão esperada, né? Salvo engano, acho que começa é dia 11, né, turma? Acho que dá numa quinta-feira. Posso estar enganado. Deixa eu mandar um abraço aqui, gente, pro Wagner. É o Wagner Máximo. Pois é, tá acompanhando a gente, pediu um grande abraço pro Ivan, pro Quito e também o João Paulo lá na Copasa de Anguiretá. Pessoal de Anguiretá, aquele forte abraço. Tem o nosso ouvinte que tá por lá também, esqueci o nome dele agora, me fugiu, viu, senhor? Mas ele sempre costuma mandar aqueles áudios, uma boa tarde pra ele. Ele sabe quem que é. E claro, o Wagner tá pedindo o Henrique e Juliano, gente. Carta aberta. Essa música é boa, viu? Música de sucesso. Bora curtir? E você aí, ó, vai fazendo seu pedido musical, vai participando da promoção. No promoção não, desculpa, da enquete no 37-3513-0001. Henrique e Juliano, carta aberta.

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2: 1:48.
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0: E agora só dá Zé Felipe. É, opa, opa, opa. Zé Felipe e Virgínia Fonseca. Ele até cantou pra ela em aniversário da pequena. E teve apoio aí da mãe da Virgínia, viu, gente? Então, com direito a sorrisos, troca de olhares e clima de total sintonia, Zé Felipe surpreendeu ao surgir cantando Só Tem Eu e interagindo aí de forma bastante íntima com sua ex-mulher, a Virgínia Fonseca, durante a festa de aniversário da filha, a Maria Alice, né? Pra completar os rumores de reaproximação, o ex-casal ainda chegou junto ao evento no mesmo carro. E olha só o que a mãe da Virgínia falou, gente. Margarete Serrão, né? Torcendo aí por reconciliação entre Virgínia e Zé Felipe, né? É meu sonho, disse ela, é. Durante a festa de 5 anos da Maria Alice, né? A sua neta, a Margarete Serrão, conversou com os fãs aí, né? E revelou que ainda torce pela reconciliação, sim, da Virgínia Fonseca com o cantor Zé Felipe, né? É lógico que eu quero. Bora rezar todo mundo. Que Deus permita, né? É o meu sonho, a família unida, afirmou a matriarca, né? A declaração aí da Margarete aconteceu pouco depois da Virgínia e o Zé serem vistos juntos em clima de harmonia durante a festa da Maria Alice aí, né, gente? Eita, o cantor e a influenciadora, né, tiveram aí o fim do seu relacionamento, do casamento em maio do ano passado, né? Mas ó, já passou mais um ano, né? Mas eles continuaram aí mesmo nesse período afastados, né, mantendo aí a boa relação aí pelos filhos. Quer mais? E aí, você tá na torcida pela Virgínia e o Zé Felipe de novo? Agora tem uma coisa, viu, gente? Eu acho que o Zé Felipe só voltou à sua raiz, só voltou a fazer música boa com a Ana Castela. E você, o que você acha? Eu já volto, viu? Tem mais, já já.
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2: Exclusiva. 1:51, somos ponteiros aqui da Exclusiva. 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Pois é, minha turma, eu quero convidar você para vir participar pelo 37 35 13 0001. Manda para cá o seu áudio, sua mensagem de texto. E claro, participe da nossa enquete, né? Pode pedir a música e o seu abraço. Mas não esquece, não deixe de participar da enquete. Ela tá postada lá no grupo Ouvintes Rádio Exclusiva FM. Você que faz parte, faça seu voto. E a gente quer saber de você: qual hábito antigo você jamais abandonaria? Para você ficar na porta de casa, vendo o movimento da rua? Você é da turma que faz ligações ao invés de mandar mensagem? Você reúne a família para almoçar aos domingos? Ou você pede informação para alguém na rua? Deixa aqui a sua opinião, hein? Quero saber demais! 37-35-13-0001. Bora de arrependidaço com Ferrugem? Bora curtir!

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15: Uma excelente tarde pra você, 2:04 é a hora certa aqui no Conecta. É, minha turma, nesse climinha de quadrilha, de festa junina. E a gente oficialmente tá no mês, né, de festa junina, tá oficialmente também no mês de Copa do Mundo. É bacana demais. Deixa eu convidar você aí, ó, ouvinte, ou também a nossa ouvinte, né? Tem sempre os dois lados participando. Pra vir aqui mandar seu áudio, sua mensagem de texto pelo 37-3513-0001. Eu quero mandar um alô pra Márcia Aparecida, lá no Ferro Velho do Nana. Tá acompanhando a gente sempre, a ela e toda a tropa, né? Toda a rapaziada por lá. Um grande abraço pra vocês. Alô, Vânia Silva, boa tarde pra você, minha querida, no bairro Loteamento. Uma boa tarde, eu deixo pra Lindaia Fernandes. Essa aí também é o ouvinte fiel do Conecta. Valeu demais, hein, gente? Pois é, viu? E o Conecta não pode parar, né? Não pode deixar de ter música boa. Eu tava dando uma olhada aqui nas top 50 mais tocadas nas plataformas digitais. E eu já busquei várias, viu? Pois é, Danilo Davi tá entre elas, que é Eu Não Sou Terapia. Tem Henrique Juliano também, Última Saudade. O pessoal aí gosta demais de Zé Felipe. Inclusive, essa eu ofereço lá pra dona Aida Celeste. Pois é, pra ela, tá sempre aí sintonizada. Mandar um abraço também pro pessoal do Asilo, né? Asilo São Vicente de Paula. Aquele forte alô pra vocês. E claro, o pessoal do Parque de Exposições de Pompeu, aquele boa tarde. Vamos de música então, as mais tocadas. Essa aqui é bem curtida, hein? Danilo e Davi, Eu Não Sou Terapia.

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0: né, foi o Henry. Mas aí vamos ver o que é que vai dar esse bolo aí, continua assim, né? Eu já volto, tem mais fofocas aqui, viu? Fica aqui, volte já.
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3: Uma boa tarde pra você, 2:22, somos ponteiros aqui da exclusiva. Deixa eu mandar um alô aqui, gente. Em especial pra Lucinéia Rocha, tá participando com a gente. Boa tarde, minha querida. Como é que vai? Tudo bem por aí? Sobre a enquete, ela falou que o hábito antigamente que ela tinha era... ela jamais abandonaria, seria reunir a família, né, aos domingos pra almoçar. Dizeram que isso não tem preço, viu, gente? Mas hoje em dia, infelizmente, quase não se tem mais isso, né? É muito triste, mas também não abro mão de ficar na porta da rua vendo movimento com minhas vizinhas. É muito bom. Grande abraço pra você, Lucinéia. Muito obrigado pela participação, minha querida. E claro, né? Tem a correria do dia a dia também, que sempre faz parte disso. Um abraço pra lá no bairro Várzea, tamo junto. Deixa eu mandar um alô também, gente, novamente pra Vânia. Depois, Vânia Silva, deixa aqui a sua opinião da enquete, pode ser assim, minha querida? 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Bora de música! Zé Vaqueiro, Meu Mel. E na sequência, Natanzinho Lima, Sonho de Amor. Bora curtir, turma!

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1: 2:34.
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1: 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Deixa comigo, 2:34, é a hora certa. 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E claro, quero convidar você, ouvinte aqui do Conecta, a vir participar, pedir a sua música, pedir o seu abraço pelo 37-3513-0001. Falando em música, bora de Léo Santana e Melody. Desliza o nome dela. Bora curtir!

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1: 2:42 e a música não pode parar, né, turma? O Conecta tá bom demais. Agora, Felipe Amorim, Bim e Vitão, eu vou na sua casa. Boa tarde.

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0: já estamos de volta por cá, gente. A Sharon Menezes revela desejo de ser mãe novamente após 3 anos tentando engravidar. Maravilhosa! Sharon Menezes revelou nas redes sociais aí que está tentando engravidar há 3 anos. No desabafo, a atriz contou as dificuldades, né, enfrentadas durante o processo e explicou aí o significado de ser uma tentante. Eu sou uma tentante, né? O que é uma tentante? É um casal, uma pessoa que está tentando engravidar, afirmou ela. Bem, a atriz, que é casada com o empresário e lutador Saulo Bernard, né? E mãe de Benjamin, de 8 anos, falou sobre a ansiedade e a frustração que acompanham as tentativas de aumentar a família, né? Há 3 anos, eu vivo a ansiedade, o nervosismo, as sensações de estar grávida, porque é assim que a gente sente, tá? A gente fala, esse mês eu estou, né? Aí você começa a sentir as coisas e aí tem uma negativa, confessou ela, né? A Sharon também contou que decidiu congelar os óvulos após passar por testes de gravidez com resultados diferentes. No relato, a protagonista da próxima novela da 7 ainda comentou sobre os impactos, né, das tentativas na relação do casal e na vida profissional. Tem que ter o dia certo e tem que ter a hora certa e acaba perdendo aí, na verdade, a espontaneidade, né, declarou ela. A artista contou que chegou a ficar dividida ao receber o convite para um novo trabalho, né? Me chamaram para um trabalho que eu fiquei muito feliz e queria fazer, mas como abrir mão de um sonho, de uma vontade muito grande que eu tenho, né? Que é ser mãe novamente, disse Sharon Menezes. Ai, minha linda! Pede a papai do céu, vai na hora certa, vai acontecer, viu? Tô na torcida por você. Eu volto já, viu? Tem mais uma pra gente fechar a nossa terça. Fica aqui.
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3: 2:53, o nosso Conecta tá bom, hein, gente? Teve passagem do Mundo da Fama, teve também agora música boa, né? O Guilherme, Wesley Safadão, Mentirosa é o nome dela. Bora curtir porque é o nosso Conecta, é só sucesso.

0: Fortaleza, Fortaleza e Safadão.
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2: Na presença das Santas Chagas de Jesus, convido você e sua família para este momento abençoado na nossa programação. Vamos juntos colocar nas Santas Chagas de Jesus o nosso pedido de oração, a nossa intenção. Prepare o seu ambiente de oração com as fotos, as roupas de família e, de modo particular, lembrando dos enfermos. Traga os nomes por quem vamos interceder e pedir cura e libertação de todos os sofrimentos e dores.
3: Queridos filhos e filhas, nesta terça-feira, nós colocamos nas santas chagas de nosso Senhor Jesus Cristo os irmãos do Brasil e fora do Brasil que estão acometidos de alguma enfermidade física, espiritual e psíquica, rezando e suplicando que Jesus, pelos méritos das suas santas chagas, cure estas enfermidades. Em nome do Pai, e do Filho, e do Espírito Santo. Amém. Creio em Deus Pai Todo-Poderoso, Criador do céu e da terra, e em Jesus Cristo, seu único Filho, nosso Senhor, que foi concebido pelo poder do Espírito Santo, nasceu da Virgem Maria, padeceu sob Pôncio Pilatos, foi crucificado, morto e sepultado, desceu à mansão dos mortos, ressuscitou ao terceiro dia, subiu aos céus, está sentado à direita de Deus Pai Todo-Poderoso, de onde há de vir julgar os vivos e os mortos. Creio no Espírito Santo, na Santa Igreja Católica, na comunhão dos santos, na remissão dos pecados, na ressurreição da carne, na vida eterna. Amém. Ó Jesus, Divino Redentor, tende misericórdia de nós e do mundo inteiro. Deus Santo, Deus Forte, Deus Imortal, tende piedade de nós e do mundo inteiro. Graça, misericórdia, meu Jesus, nos perigos presentes, cobri-nos com vosso preciosíssimo sangue. Pai eterno, tende misericórdia de nós, pelo sangue de Jesus Cristo, vosso Filho unigênito. Tende misericórdia de nós, vos suplicamos. Amém. Neste primeiro mistério do Terço das Santas Chagas, contemplamos a traição de Judas e prisão de Jesus. Como fruto desta dezena das Santas Chagas, vamos pedir por todos os enfermos que estão angustiados em busca de um diagnóstico certo. Rezemos. Eterno Pai, eu vos ofereço as Santas Chagas de nosso Senhor Jesus Cristo para curar as de nossas almas.
4: Meu Jesus, perdão e misericórdia.
2: Pelos méritos de vossas santas chagas.
4: Meu Jesus, perdão e misericórdia.
2: Pelos méritos de vossas santas chagas.
4: Meu Jesus, perdão e misericórdia.
2: Pelos méritos de vossas santas chagas.
4: Meu Jesus, perdão e misericórdia.
2: Pelos méritos de vossas santas chagas.
4: Meu Jesus, perdão e misericórdia.
2: Pelos méritos de vossas santas chagas.
4: Meu Jesus, perdão e misericórdia.
2: Pelos méritos de vossas santas chagas.
4: Meu Jesus, perdão e misericórdia.
2: Pelos méritos de vossas santas chagas.
4: Meu Jesus, perdão e misericórdia.
2: Pelos méritos de vossas santas chagas.
4: Meu Jesus, perdão e misericórdia.
2: Pelos méritos de vossas santas chagas.
4: Meu Jesus, perdão e misericórdia.
2: Pelos méritos de vossas santas chagas.
3: Neste segundo mistério do Terço das Santas Chagas, contemplamos a condenação de Jesus à morte. Rezemos este mistério por todos os enfermos que estão acamados, impedidos pela doença de uma vida plena. Eterno Pai, eu vos ofereço as santas chagas de nosso Senhor Jesus Cristo, para curar as de nossas almas.
5: Meu Jesus, perdão e misericórdia.
2: Pelos méritos de vossas santas chagas.
5: Meu Jesus, perdão e misericórdia.
2: Pelos méritos de vossas santas chagas.
5: Meu Jesus, perdão e misericórdia.
2: Pelos méritos de vossas santas chagas.
5: Meu Jesus, perdão e misericórdia.
2: Pelos méritos de vossas santas chagas.
5: Meu Jesus, perdão e misericórdia.
2: Pelos méritos de vossas santas chagas.
5: Meu Jesus, perdão e misericórdia.
2: Pelos méritos de vossas santas chagas.
5: Meu Jesus, perdão e misericórdia.
2: Pelos méritos de vossas santas chagas.
5: Meu Jesus, perdão e misericórdia.
2: Pelos méritos de vossas santas chagas.
5: Meu Jesus, perdão e misericórdia.
2: Pelos méritos de vossas santas chagas.
5: Meu Jesus, perdão e misericórdia.
2: Pelos méritos de vossas santas chagas.
3: Neste terceiro mistério do Terço das Santas Chagas, contemplamos: Jesus é pregado na cruz. Ofereçamos esta dezena do Terço das Santas Chagas por todas as pessoas que trabalham e cuidam dos doentes, que tenham paciência e muita serenidade e força. Eterno Pai, eu vos ofereço as santas chagas de nosso Senhor Jesus Cristo, para curar as de nossas almas.
6: Meu Jesus, perdão e misericórdia.
2: Pelos méritos de vossas santas chagas.
6: Meu Jesus, perdão e misericórdia.
2: Pelos méritos de vossas santas chagas.
6: Meu Jesus, perdão e misericórdia.
2: Pelos méritos de vossas santas chagas.
6: Meu Jesus, perdão e misericórdia.
2: Pelos méritos de vossas santas chagas.
6: Meu Jesus, perdão e misericórdia.
2: Pelos méritos de vossas santas chagas.
6: Meu Jesus, perdão e misericórdia.
2: Pelos méritos de vossas santas chagas.
6: Meu Jesus, perdão e misericórdia.
2: Pelos méritos de vossas santas chagas.
6: Meu Jesus, perdão e misericórdia.
2: Pelos méritos de vossas santas chagas.
6: Meu Jesus, perdão e misericórdia.
2: Pelos méritos de vossas santas chagas.
6: Meu Jesus, perdão e misericórdia.
2: Pelos méritos de vossas santas chagas.
3: Neste quarto mistério do Terço das Santas Chagas, contemplamos: entregando-se ao Pai, Jesus morre na cruz. E vamos juntos oferecer esta oração por todos aqueles que estão fazendo tratamento invasivos, hemodiálise, quimioterapia, radioterapia e todos os outros tratamentos necessários, porém, que levam a um calvário vivo. Rezemos. Eterno Pai, eu vos ofereço as santas chagas de nosso Senhor Jesus Cristo, para curar as de nossas almas.
4: Meu Jesus, perdão e misericórdia.
2: Pelos méritos de vossas santas chagas.
4: Meu Jesus, perdão e misericórdia.
2: Pelos méritos de vossas santas chagas.
4: Meu Jesus, perdão e misericórdia.
2: Pelos méritos de vossas santas chagas.
4: Meu Jesus, perdão e misericórdia.
2: Pelos méritos de vossas santas chagas.
4: Meu Jesus, perdão e misericórdia.
2: Pelos méritos de vossas santas chagas.
4: Meu Jesus, perdão e misericórdia.
2: Pelos méritos de vossas santas chagas.
4: Meu Jesus, perdão e misericórdia.
2: Pelos méritos de vossas santas chagas.
4: Meu Jesus, perdão e misericórdia.
2: Pelos méritos de vossas santas chagas.
4: Meu Jesus, perdão e misericórdia.
2: Pelos méritos de vossas santas chagas.
4: Meu Jesus, perdão e misericórdia.
2: Pelos méritos de vossas santas chagas.
3: No quinto mistério do Terço das Santas Chagas, contemplamos: Jesus é transpassado pela lança por um soldado. Rezemos este mistério por todas as pessoas que sofrem desolação e falta de amor. Eterno Pai, eu vos ofereço as santas chagas de nosso Senhor Jesus Cristo, para curar as de nossas almas.
7: Meu Jesus, perdão e misericórdia.
2: Pelos méritos de vossas santas chagas.
7: Meu Jesus, perdão e misericórdia.
2: Pelos méritos de vossas santas chagas.
7: Meu Jesus, perdão e misericórdia.
2: Pelos méritos de vossas santas chagas.
7: Meu Jesus, perdão e misericórdia.
2: Pelos méritos de vossas santas chagas.
7: Meu Jesus, perdão e misericórdia.
2: Pelos méritos de vossas santas chagas.
7: Meu Jesus, perdão e misericórdia.
2: Pelos méritos de vossas santas chagas.
7: Meu Jesus, perdão e misericórdia.
2: Pelos méritos de vossas santas chagas.
7: Meu Jesus, perdão e misericórdia.
2: Pelos méritos de vossas santas chagas.
7: Meu Jesus, perdão e misericórdia.
2: Pelos méritos de vossas santas chagas.
7: Meu Jesus, perdão e misericórdia.
2: Pelos méritos de vossas santas chagas.
3: Rezemos três vezes. Eterno Pai, eu vos ofereço as santas chagas de nosso Senhor Jesus Cristo para curar as de nossas almas. Eterno Pai, eu vos ofereço as santas chagas de nosso Senhor Jesus Cristo para curar as de nossas almas. Eterno Pai, eu vos ofereço as santas chagas de nosso Senhor Jesus Cristo para curar as de nossas almas. Amém. Queridos filhos e filhas, tendo rezado o terço das santas chagas, vamos agora fazer a oração de todos os dias, que é a novena das santas chagas de nosso Senhor Jesus Cristo. Rezemos. Por suas santas chagas, suas chagas gloriosas, o Cristo Senhor me proteja e me guarde. Senhor Jesus, foste levado na cruz para que por vossas santas chagas sejam curadas as de nossas almas. Eu vos louvo e agradeço pelo vosso ato redentor. Carregaste em vosso próprio corpo os meus pecados e de toda a humanidade. Nas vossas santas chagas, coloco minhas intenções, minhas preocupações, ansiedades e angústias, minhas enfermidades físicas e psíquicas, meus sofrimentos, dores, alegrias e necessidades. Em vossas santas chagas, Senhor, coloco minha família. Envolvei, Senhor, a mim e meus familiares, protegendo-nos do mal. Coloque a sua intenção. Senhor, ao mostrar vossas santas chagas gloriosas a Tomé e o mandando tocar em vosso lado aberto, o curaste da incredulidade. Eu vos peço, Senhor, permita-me refugiar em vossas santas chagas e, por mérito desses sinais de vosso amor, curai a minha falta de fé. Ó Jesus, pelos méritos de vossa paixão, morte e ressurreição, dai-me a graça de viver os frutos da nossa redenção. Amém.
8: Por tuas chagas, Senhor.
2: Hoje é terça-feira e rezamos juntos o terço das Santas Chagas na hora da misericórdia. Todos os dias, Padre Reginaldo Mazotti, eu, Jason e a família Evangelizar é Preciso do mundo inteiro, rezamos juntos com vocês, pedindo cura e libertação. Divulgue, anuncie para mais pessoas essa poderosa devoção às Santas Chagas de Jesus. Agora ficamos com o Padre Reginaldo Mazotti em palavras de salvação.

0: Amigos queridos, povo amado, o intervalo foi rápido, não foi? E nós rezamos a hora da misericórdia nessa terça-feira. Obrigado àqueles que ligaram, participaram ao vivo, que amanhã outras pessoas liguem. É 0 operadora 41 3221 6070. 3221 6070. Escute o que foi deixado na plataforma como testemunho de vida.
1: Meu nome é Marcelo, eu falo de Franca, São Paulo. Eu quero dar um testemunho que eu sou um alcoólatra.
0: Opa, Marcelo.
1: Porém, já faz 13 anos que eu não bebo, só por hoje. Eu falo que eu sou ainda porque o alcoolismo não tem cura. Ela pode ser detida. É uma luta diária, é um dia de cada vez. E eu encontrei Deus numa sala de AA, Alcoólicos Anônimos. Foi onde eu pude encontrar Deus e me encontrar e vim a conhecer a eu próprio. Então,
0: amém.
1: Padre, eu quero agradecer a Deus por essa oportunidade, que estou vivendo uma vida digna,
0: bom,
1: com minha família, com meus iguais lá nas reuniões.
0: E
1: o único requisito para ser membro de Alcoólicos Anônimos é o desejo de parar de beber. Tendo isso, dá certo. Sem reunião, copo na mão. E com isso eu voltei para a minha igreja. Estou servindo a Deus de todo o coração. Hoje eu consigo conciliar a igreja e as reuniões já, porque esse programa é para a vida toda. Obrigado, Padre. Fique com Deus e reze por nós, porque a luta é árdua, mas a gente, com Deus, a gente vence. Obrigado. Tchau.
0: Marcelo, eu que digo obrigado por você ter ligado. O Marcelo falou: mais um dia sem bebida e assim sóbrio por 13 anos. Eu digo àqueles que estão lutando para se manter sóbrios: se escutou, ele foi para o AA. Existe o AA, existe a pastoral da sobriedade que está dentro da igreja. Não importa, o importante é o que ele disse: sem reunião, copo na mão. Gravei isso, porque, filho, é um processo contínuo. E olha, não tenha receio de participar, seja dos Narcóticos Anônimos, porque também a dependência química. Vamos rezar por aqueles que estão cada dia numa luta, e não importa se 5, 10 anos, 20 anos, uma vida. Que Deus possa favorecê-los a não recair. Que a família sempre estimule essa reunião e vá junto nessa reunião. É tão importante, gente. Marcelo, muito obrigado, viu? Porque você, dando esse testemunho, deu oportunidade a gente refletir isto. Bíblia aberta, cartilha de oração.

O texto, Marcos 12, 13 a 17. O Senhor esteja convosco. Ele está no meio de nós. Proclamação do Evangelho de Jesus Cristo segundo São Marcos. Glória a vós, Senhor. Então, mandaram alguns fariseus e partidários de Herodes para apanhar Jesus em alguma palavra. Logo que chegaram, disseram-lhe: Mestre, sabemos que és verdadeiro e não te deixas influenciar por ninguém. Tu não olhas a aparência das pessoas, mas ensinas, segundo a verdade, o caminho de Deus. Dize-nos, é permitido ou não pagar imposto a César? Devemos dá-lo ou não? Ele, percebendo-lhes a hipocrisia, respondeu: Por que me armais uma armadilha? Trazei-me a moeda do imposto para eu ver. Trouxeram-lhe uma moeda. Ele perguntou: De quem essa figura da inscrição? Responderam: De César. Então Jesus disse: Devolvei, pois, a César o que é de César e a Deus o que é de Deus. E estavam extremamente admirados a respeito dele. Palavra da salvação. Glória a vós, Senhor. É, com muita frequência eles procuram confundir Jesus. O pano de fundo da questão era complexa, porque era uma questão política. No fundo era para saber se Jesus era contra ou a favor da dominação estrangeira. A resposta do mestre, aparentemente evasiva, revela sua visão da história centrada no reino de Deus. Não existe contraposição entre César e Deus, uma vez que são situados em níveis diferentes. O pagamento do tributo ao imperador é irrelevante. Quando este não cede à tentação de usurpar o lugar de Deus, tiranizando as pessoas. Deus é o Senhor absoluto da história. César tem que se submeter a Deus. A resposta aparentemente superficial de Jesus revela que ele se opunha a todo tipo de opressão e exploração, pois o Pai é um Deus libertador. Senhor, nós estamos na iminência da festa do corpo de Cristo. E vamos nesse momento nos debruçar, momento eucarístico. Queridos filhos e filhas, aprofundando o tema da Eucaristia, Eucaristia é um sacramento. Um sacramento é um sinal visível, sinal instituído por Jesus Cristo que confere graça à alma. A graça da Eucaristia é um dom maravilhoso de Deus. A graça faz nossa alma reluzir como a própria luz de Deus. Assim como o ferro em brasa, somos chamados a deixar nossa alma incendiar de Deus. Queridos irmãos, quem recebe a Eucaristia, recebe sim o pão que alimenta, o pão que nos dá força no peregrinar. Quem se alimenta de Jesus não se cansará no caminho para Deus. Senhor, dai-nos sempre deste pão. Eu creio, Jesus, e quero recebê-lo em minha alma. Amém. Graças e louvores se dêem a todo momento ao Santíssimo e Diviníssimo.

0: vamos juntos rezar o segundo dia da nossa novena perpétua a Jesus das Santas Chagas. E eu convido você a mandar as suas intenções, 41-3221-6060. Rezemos. Por suas santas chagas, suas chagas gloriosas, o Cristo Senhor me proteja e me guarde. Senhor Jesus, foste levado na cruz para que, por vossas santas chagas, sejam curadas as de nossas almas. Eu vos louvo e agradeço pelo vosso ato redentor. Carregaste em vosso próprio corpo os meus pecados e de toda a humanidade. Nas vossas santas chagas, Senhor, coloco minhas intenções, minhas preocupações, ansiedades e angústias, minhas enfermidades físicas e psíquicas, meus sofrimentos, dores, alegrias e necessidades. Em vossas santas chagas, Senhor, coloco a minha família. Envolvei, Senhor, a mim e meus familiares, protegendo-nos do mal. Senhor, ao mostrar vossas santas chagas gloriosas a Tomé e o mandando tocar em vosso lado aberto, o curaste da incredulidade. Eu vos peço, Senhor, permita-me refugiar em vossas santas chagas e, por mérito desses sinais de vosso amor, curai a minha falta de fé. Ó Jesus, pelos méritos de vossa paixão, morte e ressurreição, dai-me a graça de viver os frutos da nossa redenção. Amém. Acompanhe agora esse testemunho que nos foi enviado, e você pode enviar o seu testemunho que nos edifica na fé desta grande devoção de Jesus das Santas Chagas. Acompanhe.
1: Quando eu dei uma viagem para a Itália, eu contraí uma infecção muito grande lá. Lá mesmo eu iniciei o tratamento, chegando no Brasil, exames, constatado a bactéria. Trocamos o tratamento por várias vezes e isso perdurou por 6 meses, de setembro de 2023 até fevereiro de 2024, quando eu vim no retiro do Padre Reginaldo. Chegando no retiro, eu senti uma dor muito forte na bexiga. Aí eu falei para Deus: nossa, estou aqui com uma caravana, eu organizo caravanas com 40 pessoas. E eu vou ter dor de bexiga aqui agora, Senhor? Mas eu esqueci. Participei do retiro normalmente. Na missa de encerramento, lá, o padre falou: tem uma pessoa aqui que tem uma infecção de bexiga recorrente há vários meses. E eu, naquele momento, eu tomei posse, toquei o lugar onde eu sentia dor, e faz 1 ano, nenhum remédio, nenhuma dor, e mais uma vez a gente participa de mais um retiro. Evangelizar é preciso. Graça alcançada, graça testemunhada. Toca o sino, sacristão.
0: E acompanhe agora este material para você saber mais e mais da obra Evangelizar. Acompanhe.
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0: 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E vamos à bênção da casa. Que a vossa divina bênção os acompanhe. Que o Espírito Santo ilumine os seus pensamentos e que seu poder haja por eles em toda parte. Tudo que se encontra nesta casa, os que nela entram, os que dela saem, que Jesus, nas suas santas chagas, nos abençoe e vos preserve do mal, para que nenhuma desgraça se aproxime de vós. O Senhor vos abençoe e vos guarde, que Ele faça seu rosto brilhar sobre vós, que Ele se compadeça de vós e vos dê a paz. Em nome do Pai, do Filho e do Espírito Santo.

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2: 3 horas 37 minutos, somos os ponteiros aqui da Exclusiva. Eu tô de volta com o nosso Conecta, tô de volta pra mandar um abraço pra você, ouvinte. Que inclusive, pessoal, nossa enquete lá no grupo tá dando o que falar, viu? Agora só tá aqui aumentando os votos aí, ó. São 8 votos para reunir a família para almoçar nos domingos e 2 votos ainda manteve para ficar na porta de casa vendo o movimento da rua. Mas e você? Qual hábito antigo você jamais abandonaria? Você acha que é ficar na porta de casa vendo o movimento da rua? Pra você é fazer ligações ao invés de mandar mensagem? Você reunir com a família para almoçar os domingos é um hábito que nunca mais vai abandonar? Ou é pedir informação para alguém na rua? Deixa aí registrado no 37-3513-0001. Quero aproveitar a oportunidade e mandar um abraço pro Gustavo Henrique, lá no bairro Casas Populares, ouvindo a gente. Boa tarde pra você, Gustavo. Uma boa tarde pro Isaac também, meu fiel companheiro de todas as tardes. Como é que vai?
3: Fala, Exclusivo. Boa tarde. Aqui é o Lobão do assentamento 26 de outubro, Fazenda Saldanha. Põe um modão bruto pra nós aí.
2: Bora então de Simone Mendes, Direitos Iguais. Aumente o volume, meu querido.
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0: Gente, eles continuam no auge. Zé Felipe, Virgínia, né? Mas dessa vez, Angélica. Curti o vídeo com crítica à Virgínia, nova integrante do Domingão. Oh. Que é isso, gente? Olha só. A apresentadora Angélica virou assunto nas redes sociais após curtir um vídeo em que a atriz de Fontenelle aparece aí criticando Virgínia Fonseca durante a entrevista concedida a Monique Arruda, do portal Léo Dias. A interação foi interpretada por internautas como um sinal de concordância com as críticas, né? O episódio chamou ainda mais atenção porque, dias antes, Angélica havia demonstrado apoio à influenciadora após o término com Vinícius Júnior. A repercussão também aumentou pelo fato de Virgínia ter fechado um acordo para comandar um quadro durante a Copa do Mundo no programa Domingão com Hulk. Será que a Angélica tá com ciúmes, hein? Bem, a gente vai ficando por aqui enquanto você fala aí o que você acha, tá bom? Fala pra gente, o que você acha? A Angélica tá com ciúme da Virgínia, gente? Sei não, hein? É isso. Vamos ter sim, né? Vamos ter? Tá confirmadíssimo, Virgínia, em participação do Domingão com o Hulk, né? É, no quadro durante Copa do Mundo. Gol! Beijões! Eu volto amanhã com Fofocando Mais aqui, tá bom? Tchau, tchau!
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2: Exclusiva! 3:51, uma boa tarde pra você! É, minha turma, minha reta final do nosso Conecta de hoje. Infelizmente, mais uma edição chegando ao fim. Mas, claro, deixa eu mandar meus últimos abraços, fazer as considerações finais. A Terezinha chegou por aqui. Boa tarde pra você, minha querida. Como é que vai? Tudo bem, né? Grande abraço. E lá no grupo, a enquete ficou o seguinte. 3 votos para a primeira opção, que é ficar na porta de casa, vendo o movimento da rua. E realmente, né? Aqui em Pompeu, principalmente, o pessoal gosta muito disso. É muito bacana. E 8 votos para reunir a família para almoçar aos domingos. Isso é muito bom, né, gente? Ver isso que é sinal que as tradições não acabam. Sempre tem, então, essas reuniões de família todos os domingos. Almoçar, assim, na casa daquele parente sempre é muito bom, né? E, claro, quero agradecer vocês aí que votaram, vocês que participaram da enquete. Meu muito obrigado, tá bom? Lucianinho vai ficando por aqui nessa tarde de terça-feira. Valeu demais por cada audiência, por cada participação. Até amanhã, se Deus quiser, na quarta-feira. A gente tá de volta a partir dos 12:30 pra finalizar, né? E claro, na sequência também já tem ele, Francisco Alberto, com o Parada Sertaneja. É só moda boa, é só sucesso o tempo inteiro pra vocês. Então é isso, gente. Valeu demais por cada participação. Tamo junto sempre. Eu vou ficando por aqui. Um grande beijo, um grande abraço. E a saideira de hoje é Henrique Juliano, Amor dos Outros.

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2: Indicadores Agropecuários, com Diego Brião. Soja.
3: Os contratos futuros de soja com vencimento em julho registraram queda nos Estados Unidos na segunda-feira. Na Bolsa de Chicago, a cotação era de $11,80 por bushel ao final do dia. Valor no mercado físico no Brasil por saca de 60 quilos. Estado do Mato Grosso, cidade de Rondonópolis, R$ 117,00. Paraná, Marechal Cândido Rondon, R$ 112,00. Bahia, Luiz Eduardo Magalhães, R$ 114,00. E Rio Grande do Sul, não me toque, R$ 115,00 por saca de 60 quilos.
2: Milho.
3: Valores no mercado físico, por saca de 60 quilos. Paraná, Marechal Cândido Rondon, R$ 52,00. Valor em estabilidade, na comparação com a cotação anterior. Mato Grosso, Rondonópolis, 50, também em estabilidade. E Goiás, Jataí, R$ 53,00, em queda.
2: Boi gordo.
3: Em São Paulo, na B3, os contratos com vencimento em junho eram negociados ao final da segunda a R$ 349,20 por arroba. Houve elevação de 1,03% no dia. Boi à vista. Mato Grosso, Cuiabá, R$ 336,00 por arroba.
2: Café.
3: Os contratos futuros de café arábica com entrega prevista para julho terminaram a segunda-feira em Nova York, nos Estados Unidos, em queda. A cotação era, ao final do dia, de R$ 1.733,95 por saca de 60 quilos. No Brasil, na B3, os contratos futuros de café arábica com entrega prevista para setembro apresentaram queda, com cotação de US$ 310,20 por saca de 60 quilos. Valor no mercado físico do café arábica, tipo 6, por saca de 60 quilos. Minas Gerais, Varginha, R$ 1.590,00. Bahia, região oeste, R$ 1.485,00. E São Paulo, Franca, R$ 1.600,00.
2: Algodão.
3: Valor do algodão em pluma, por arroba. Mato Grosso, Sorriso, R$ 131,30. Valor em elevação na comparação com a cotação anterior. E Bahia, região oeste, R$ 134,00, em queda.
2: Trigo.
3: Valor no mercado físico do trigo por saca de 60 quilos. Paraná, Marechal Cândido Rondon, R$ 70,00, em estabilidade. E Rio Grande do Sul, Nonoais, R$ 67,00, em elevação.
2: Arroz.
3: Valores no mercado físico, Bahia, região oeste, R$ 74,00 por saca de 60 quilos, em estabilidade, e Rio Grande do Sul, média estadual, R$ 59,00 por saca de 50 quilos, também em estabilidade.
2: Indicadores Agropecuários com Diego Brião, produção Agência Rádio Web.
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1: De volta com nós, 4 horas e 6 minutos. Tarde quente de terça-feira, rapaz do céu. Estamos aí na terça-feira, hoje é terça-feira, 2 de junho, ano 2026.
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1: Vamos começando tudo de novo. Cumprimentando, mandando abraço em Barilma, lá na cidade de Abaeté. Manda um abraço pro Nico também. O Nico tá ouvindo nós, Nico e Ângela, lá nas Populares.
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1: Chega Terezinha com a boa tarde, Terezinha. Ítalo Costa também escuta nós, lá na região das Populares. Gente, o nosso WhatsApp é o 37, viu? 37-3513-0001. 37-3513-0001. Manda mensagem pra nós tocar umas modas boas pra vocês. Alô, Djalma, como é que tá? O Djalma hoje tá no Pompeu aí, um abraço pra você, viu, Djalma? Não é, vamos falar?
3: Boa tarde, meu nome é Amanda.
1: Opa, o Djalma não é esse não. O menino trocou as bolas, o Djalma é esse aqui, rapaz, ó.
4: Francisco Alberto, depois você manda uma música pra nós aqui, na Raul Campos, na 1796. Numa batedora do Djalma. O Tim, pro Luan, pro Juan e pro Rian. Falou, meu querido? Escolhe uma música bem boa pra nós aí.

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11: De volta com ele, Francisco Alberto, até as 19, agora já 4 horas 18 minutos. Alô, Arthur Motos, boa tarde, Arthur Motos, Robinho Bancatelli e o Piratinha. É a turma trabalhando, ouvindo nós. Ana Paula, Fazenda Floresta, boa tarde para ela. Anísia, Armando e Cleiton, mandando abraço pro Pedro Henrique. E mandando abraço também pro Hamilton Sanfoneiro, aniversariantes de hoje. Abraço para vocês. Tem mais, a Terezinha tá aí, a Ariuma já curtiu a moda aí com as mineirinhas, o Ítalo Costa tá na fila de espera também, e mais uma vez manda um abraço pro Djalma, a turma ouvindo, ó, Djalma é o Djalma do João Nortista, é ele? É o moço lá da mercearia, mercearia. Ah, rapaz, então tá bom. Abraço pra isso aí, viu? Boa tarde, tudo bom? É, manda música pra nós na casa do Zé Zico. Aí você tá de folga hoje? Abraço pra Najair, pro Zé Zico. A Cecília tá lá ouvindo nós. Daqui a pouquinho tem Tira Gosto Bom lá então. Ó. Aí é bom, tomar uma mais cedo, né, Najair? Abraço pra vocês aí, viu? Pão de sal, tá aí, pão de sal. Chegou certinho, deu certo aí. Abraço aí pro Pão de Sal. Nós mandamos uma mensagem pra ele lá e parece que já encostou por lá. Falou, Arisa, daqui a pouquinho nós vamos ajeitar uma moda boa pra vocês. Pro Nico, Nico e a Ângela, lá nas Populares. Abraço pra vocês também. Amanda, tá ouvindo nós lá na cidade de Arcos. Boa tarde, Amanda. Fala com nós.
0: Oi, boa tarde. Meu nome é Amanda, aqui da cidade de Arcos. Gostaria de te mandar um abraço pro meu tio José Osmar, aí do bairro Trevo. Gostaria de estar pedindo pra ele a música que canta Zezé de Camargo e Paula Fernandes. Mas eu não sei o nome. Tchau, tchau, obrigado. 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
11: É, o nome da música é Criação Divina. Criação Divina é o nome da música. É boa, boa, boa, boa demais, é. Engraçado que o Zé Osmar não pediu essa música e o menino não tocou, não. O Zé Osmar vai reclamar. O Zé Osmar não deixa passar batido, não, viu? Ele escuta nós toda hora lá. Parece que você enrolou ele na prosa ontem, né?
4: Boa tarde, Francisco Alberto. José Osmar do bairro Trevo. Eu pedi só uma música, mas não passou pra mim, não, né, nego velho? Hoje eu vou querer um aí. Manda pra mim, Leandro e Leonardo, com um tiro em mim. Manda a música pra mim, por favor, te ouvindo. Um abração pra Amanda lá em Arcos e pra dona Rita.
11: Acabou?
4: E pro Diego, meu amigo, que tá sempre comigo em casa. Obrigado.
11: Falou, Diego. Abraço pra vocês aí, viu? Falei com vocês que o moço ia reclamar, ó, tem que tocar a música. Não é que ele pede, ó. Alô, turma aí da liderança. Abraço pra vocês aí. Falou, John Alves. Aquele abraço.

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2: Até as 19, juntos somos nós. Ponteiro marcando 4 horas 37 minutos. Alô, Lúcio do Cícero, tá aí tecendo a rede? Tá, Rafa, ouve nós, abraço pra ele. É. A turma lá no Paredão, boa tarde, turma. Paredão e Cortume, turma boa.
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2: Alô, Marcelo, tudo bem? Por aí, Marcelo. Abraço pro Margos Pedreiro, Dona Maria Costureira, alô, Joca.
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2: Manda um abraço pro meu amigo Francisco, é o Sininho. Alô, Sininha, boa tarde pra você e toda a turma aí no trevo.
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2: Manda um abraço pro Dessim, lá na oficina de bicicleta, apertando os parafusos e ouvir nós. Anísia, tudo bem? Anísia, Armando e Cleito, abraçando o Pedro Henrique, aniversariando hoje. E os familiares também, manda um abraço pro Hamilton Sanfoneiro, que está aniversariando. Armando, manda um abraço pro sobrinho Vareta, é o Vareta lá da sucata, é ele? Gente boa, viu? O menino é bom. Vamos ajeitar aí, Olinto, boa tarde, Olinto, abraço pra você, Olinto, e mais uma vez, manda um abraço pra nossa ouvinte, Ana Paula, tá lá na Fazenda Floresta, aquele abraço. Na Jair, tá lá ajeitando aí, na Jair, Zezique, Cecília, daqui a pouquinho o João Galão chega. Enquanto o João Galão não chega, deixa eu mandar um abraço aqui pro Zé do Galo. Alô, Zé do Galo, tudo bem? Tá aí 97,9, é o canal do sucesso. Cadê a Lala? Alô, Lala, escuta nós, e Lala, tem moda boa aí, ó.

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7: Gente, 4 horas 49 minutos. Boa tarde.
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7: Aristides Brito, Vitória, no Espírito Santo, aquele abraço. O Zé Carlos hoje tá rindo à toa, pai. Zé Carlos lá da Selaria JD. Eu fui lá, eu estava na alegria danada. Falei, que foi, Zé Carlos? O carneiro apareceu? Foi, não, sou, o Dinho voltou. Aí eu falei, coisa boa. O Dinho tá, voltou com a carinha redondinha, meu. Engordou uns 5 quilos aí. Dentro de poucos dias o cara engordar 5 quilos, você tá doido, que nego emagrecer 5 dentro do mês, você tá doido.
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7: Alô, Cristina, como é que era a rede também? Cristina, Lair do Toreira, Priscila, Emanuel, Luiz Gustavo, abraço aí, você viu, Adriela também? Aristides Brito tá aí com boa tarde, o ajuda de boi tá aí, carroça carregada de lenha. Fala, Olito, boa tarde, Olito, tudo bem? Porém, um abraço, Bolinho. O Chiquito da Mara hoje, como é que tá aí, Chiquito? Tudo bom? O Chiquito da Mara hoje foi lá na fazenda, foi lá olhar o gado, comprou as novias boas, pagou barato, seu Chiquito, comprou, sei, 64 novias boas, rapaz, Botou gastando dinheiro mesmo, vendeu a fazenda lá, né, vendeu a fazenda aí, bom. Ângela e Nico, boa tarde pra vocês aí, vamos tocar a moda boa pra turma? Vamos ajeitar aqui a moda pro Olito, mandar um abraço aí pro Carlinho. Carlinho também escuta nós, Carlinho da Bela. Alô, Carlinho, boa tarde, Carlinho, como é que tá? Tudo bom por aí? Zé do Galo e ela lá, mais uma vez que ela abraça.
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7: Aparecida já pega na estrada, Belo Horizonte, como é que é? Vai ou não vai? Vai não? Não choram as rosas. Gente, daqui a pouquinho tem momento espírita. Falando com o Pai é a mensagem de hoje. Cláudio, fazendo Olinda do Piauí.

Tony Marrone, 4h54, choram as rosas. Cadê o Gordo? Boa tarde, Gordo. Abraço aí pra esposa do Gordo. Um abraço aí pra as filhas do Gordo. E a mamãe do Gordo, tá lá na Cabaceira. Dona Romilda e o Beto Balaeiro. O Cláudio tá lá na Fazenda Olinda do Piau mais uma vez. Um abraço pra ele. Cadê os aniversariantes de hoje? Alô, Marcelo, Marcelo, Dona Maria Costureira, Margoso e o Joca. Não, não é aniversário, não. Está lá ouvindo nós, rapaz. É o... Anísia, Armando e Cleito, abraçando o Pedro Henrique, aniversariando hoje, mandando um abraço também pro Hamilton, sanfoneiro, gente boa esse Hamilton. E o Armando tá mandando um abraço pro sobrinho Vareta, também aniversariante hoje, dá um abraço pra ele. Carlinhos, Gabriela, João Miguel e Carlos Eduardo, uma boa tarde. O Eliton e Eva, Chaveiro Pompeano, 4h55.

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falando com o pai. Durante largo tempo, acreditamos que somente seres especiais podiam dialogar com a divindade. O xamanismo, a mais antiga prática espiritual, médica e filosófica da humanidade, com raízes que remontam ao período paleolítico, reconhecia no xamã a capacidade de entrar em contato com ancestrais e com o grande espírito. Ao tempo do legislador hebreu Moisés, constatamos que a comunicação direta com o Yahvé, o Senhor, era altamente restrita. Na maior parte das vezes, centralizada na figura do próprio Moisés. Descreve o livro bíblico do Êxodo que uma nuvem cobria a chamada tenda da congregação, significando a presença invisível de Deus. Quando a coluna de nuvem descia e ficava na entrada, Moisés podia adentrar o local e falar face a face com o Yahvé. O mestre de Nazaré desmistificou o acesso ao divino, ensinando a nos dirigir a ele para tudo. Dizei assim: Pai nosso que estás nos céus, falou ele. E afirmou que seríamos atendidos em tudo o que lhe pedíssemos. A menina Raquel, acostumada a ouvir seu avô orando em voz alta, ou fechando os olhos e ficando em silêncio, acreditava que somente ele tinha autoridade para falar com Deus. Todas as terças-feiras, ela saía da escola e ia para a casa dele. Tomavam chá juntos. Depois, ela o ouvia conversar com Deus em hebraico. Ficava sentada e pacientemente esperava. Ela sabia que a melhor parte vinha quando ele colocava as mãos suavemente sobre a sua cabeça. Começava agradecendo a Deus por ela existir e por ele ser seu avô. Aí, contava para Deus todos os progressos que ela fizera durante a semana. A Raquel aguardava ansiosa para ouvir o que ele dizia a Yahvé. Se ela tivesse cometido erros durante a semana, o avô falava da sua honestidade em dizer a verdade. Se houver algum fracasso, ele valorizava o quanto ela havia se esforçado para acertar. Se ela adormecera com a luz do quarto apagada, ele festejava sua coragem em dormir no escuro. Eram instantes em que ela se sentia totalmente segura e em paz. Afinal, todos os demais membros da família, médicos e profissionais da saúde, eram extremamente exigentes com ela. Se ela conseguisse 98 numa prova, o comentário imediato de seu pai era o que havia acontecido aos dois pontos que faltavam para o nível ideal, o máximo. Estar com o avô era como repousar à beira das palmeiras de um oásis pleno de amor. Ela sentia que tudo o que ele falava era verdade. Ninguém além dele a olhava daquela maneira especial. Tinha até escolhido uma forma de chamá-la Neshumel, que quer dizer querida alma pequenina. Quando o avô morreu, a Raquel tinha somente 7 anos e se acreditou perdida. Como não havia quem falasse a Deus sobre ela, será que ela poderia desaparecer? Foi necessário o passar dos meses para ela começar a entender que podia falar com aquele ser divino, superior. Podia falar de si, dizer das suas lutas, das suas conquistas, das suas carências. Então, abriu seu coração e mergulhou num constante oásis de paz e bênçãos. Que tal começarmos a realizar esse mergulho a cada dia, a cada manhã?

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0: Francisco Luiz, boa tarde, tudo bem? Por aí, um abraço pra ele. Cadê o Zé Osmar? Também tá ouvindo nós. O Zé Osmar e Geraldo Aparecida é a turma lá no Buriti do Canto. Quem tá fazendo aniversário hoje, Zé Osmar? Fala pra nós aí. Zé Osmar, fala lá do Buriti do Canto.
1: Ô, Francisco Alberto, boa tarde, Francisco Alberto. Tudo beleza aí, né? Zé Osmar e Geraldo Aparecida. Eu fiz essa música pra ler de minha fita, eu fiz aniversário hoje lá na Cidade Jardim. Mais uma brobinha no monte hoje, dá alô pra mim, por favor.
0: Beleza, então um abração pra você, Leidiane, um feliz aniversário, que essa data repita por muitos e muitos anos. E deixa eu mandar um abraço pra nossa ouvinte Maria José, tá lá na cidade de Martinho Campos.
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0: Cláudio é lá na Fazenda Olinda do Piau, 5:10.

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5: 5:21.
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5: Aí, turma, Parada Sertaneja até as 19, vamos com o caminhão de abraços. Alô, Bonita, como é que tá aí? A Bonita tá aí, né? Dona Anitta tá aí com... tomando um cafezinho, comendo queijinho, com dinheirinho no bolso, vendeu fazenda, né, com a Anitta? Ah, com a Anitta entrou no dinheiro, cê tá doido, partiu com nós aí, ué, cê tá doido, ué. Rachado no meio, como é que fica? Rachado no meio, baonze. Ô, gente, vamos mandar abraço pra turma? Oi, Cláudio, tudo bem? Cláudia, tá mandando abraço aí pra irmã Leidiane, que está aniversariando hoje lá no bairro Cidade Jardim. Tem abraço também da Letícia, Larissa e Leonardo e a Lara Emanuele, todos mandando abraço aí pra titia Leidiane. Um feliz aniversário. Bonita tá aí ajeitando café pra turma, Bonita. Como é que tá aí? Tudo bem? Bonita, Guinho, Simão, Daniane. Simão fez aniversário essa semana. Bom demais, né? Alô, piloto. Tá aí só levantando poeira, né, piloto? Piloto tá aí no transporte do gado. Tá aí ouvindo nós também. Um abraço pra ele. É a música da Dona Anitta, gosta do Luiz Gonzaga. Ela vai viajar pro norte, sabia? Vai pro Rio Grande do Norte já já, viu? Dá com a passagem do bolso já, viu? Alô, Bizinho, boa tarde, Bizinho, um abraço pra vocês aí, manda um abraço pra Tuba também, manda um abraço pra Ana Paula, manda um abraço pra Lucimar, manda um abraço aí pro Rafael, pro Juliano Landadrogão. Alô, Ricardinho, Lala falou que vai hoje ajeitar o cabelo aí, viu? Oh, amanhã eu vou lá no Ricardinho. Falou, ótimo, abraço pra vocês, Ricardinho do Salão, o Careco, um abraço pro Cabo Sidney. Alô, Juscelino, lá na Fazenda Água Limpa, Juan Lenhangaretá. E um abraço pro Carlinho da Laíde, um abraço pra todos aí do Grupo Compra e Venda de Gado. E um abraço pra todos da Cavalgada Guimarães, um abraço também, viu? Alô, Carla, tudo bem? Carla e o Gordinho Pilar lá em Martinho Campos, um abraço também pro Yucine, é o Bateia. Um abraço pro Yucine, o Bateia, é o Bateia, abraço aí. O Durinho também tá lá ouvindo nós, tá lá na Fazenda. A Maria de Paula, Maria José de Paula, tá lá em Martinho Campos também. Abração pra ela. E vamos ajeitando moda boa. Manda um abraço pra todos lá da Agropele também, né? Manda um abraço pra Flávia. A Flávia tá aí ajeitando já a janta. A janta é bom, né? Um abraço pra Flávia lá no loteamento também, tá ouvindo nós. Mais uma vez, manda um abraço pra turma lá da Copel também. Alô, turma e da cooperativa. A turma que trabalha ouvindo a Exclusiva FM. Aquele abraço. O João do Estevo tá aí. Quando o João do Estevo tá lá, o Dona Imaculada. Alô, Adriana, Robinho, Lucas, Bruno e a Isadora. Daqui a pouquinho também chega o Geraldinho Charreteiro, né? Alô, Douglas, lá na Fazenda Retiro do Padre. Aquele abraço. O Zé Osmar, lá do Buriti do Canto, abraçando a filha Leidiane, que está aniversariando hoje. Alô, Zé Curubu, alô, Vanessa.
8: Feliz.
5: Abraço pra turma lá na Fazenda Fundim. Manda um abraço também pro Irineu, Regiane, Riane, João, Gabriele.
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5: mas... Peraí, o Marcinho Bixico, como é que tá a turma aí, Marcinho? Já acabou de bater a laje. Fala pra nós, e boa tarde.
9: Ô, Chico, boa tarde. Aqui, manda uma música aí do Tordilho Negro aqui na Fazenda do Juiz do Guanim pra turma que acabou de bater uma laje agora.
5: mais uma vez, manda um abraço pro Elito e Eva Chaveiro Pompeano. Alô, meu amigo Zé da Brasília, aquele

Essa é sua água. Aí, turma, 5 horas e 29 minutos. Deixa eu mandar um abraço aí pra turma ouvir nós. Manda um abraço aí pro Célio, André, Andresa, São Luiz e Dona Maria estão ouvindo nós lá na Fazenda Pauterra. Manda um abraço pra Marlene, pra Glaucia, pra Gliciele, pra Johanna, Gleice, o George. E manda um abraço também pra Cristiane. A Cristiane abraçando a irmã Leidiana, aniversariando hoje lá no bairro Cidade Jardim. É, Vladson e Alicia mandando abraço pra tia Leidiana, desejando aí um feliz aniversário. Tem mais abraços também. Aida mandando abraço pro irmão Hamilton e mandando abraço pro sobrinho Pedrinho, desejando aí um feliz aniversário. Manda um abraço pro Djalma. Alô, Djalma, como é que tá aí? Tudo bom? Djalma, a turma, Dona Ermita, o Adalberto e toda a turma lá em Silva Campos. Abraço pra todos os aniversariantes. Daqui a pouquinho tem moda bonita aí pro Elton, pro Zé da Brasília, para Marcelene e também para Heloísa. E um abraço aí pro Juan, que tá ouvindo nós lá em Angaretá. E mais uma vez, manda um abraço também pra turma lá na casa do Zé Zico. Tá lá ajeitando a janta e ouvindo nós. Falou, né, Jair? Daqui a pouquinho a turma reúne. João Galão, Nardel, vai chegando e nós chega juntinho também.

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11: E nós de volta, 5 horas 37 minutos, é tarde de terça-feira. Alô, baiano do bucho, hoje foi, né, baiano? Hoje teve a carne lá, carne docinho, bom demais. Torremo é bom também, né? Bom. Abraço aí pro baiano do bucho, Dedeco. Um abraço também pro... Cadê o padeiro? É o Túlio? Alô, Túlio do Zé Padeiro, aquele abraço. Boa tarde, tudo bom? O Juan. Falou, Juan. Turma lá em Angaretá, tá ouvindo nós. Alô, Cristiane. Cristiane mandando um abraço pra irmã Leidiana, aniversariando hoje lá no bairro Cidade Jardim. Vladson e Alícia também mandando um abraço. Tia Alícia pra tia Leidiane. Alô, Ana. Tudo bem, Ana? E o Edir, a turma lá na Pitangui, tá sempre ouvindo nós lá, né? Alô, turma lá na Fazenda Retira. Alô, Chicão, um abraço para a Olga também, que tá sempre na escuta. A Aida, alô, Aida, boa tarde, tudo bom? A Aida tá mandando abraço pro irmão Hamilton, aniversariando hoje. Ela manda um abraço pro sobrinho Pedrinho. Daqui a pouquinho tem o Rick Renner. Falou, meu amigo Zé da Brasília, o Elton, Marcelene, Luísa, boa tarde, abraço pra vocês. A Cláudia também tá mandando abraço aí pra irmã Leidiana, aniversariando hoje. Tem abraços também a Letícia, Larissa, Leonardo, Lara, Manoela e todos mandando abraço aí pra tia Leidiane. E aquele abraço.
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11: Delmiro e Delmon no fundo musical e a turma lá na Popular Supermercado e Padaria lá na Grande Belo Horizonte, a turma também tá lá ouvindo nós, boa tarde. É Popular Supermercado, a turma boa, a turma aí da Luzia, né, Luzia do Betim, daqui a pouco o menino vai conferir a mensagem e vai mandar abraço pra vocês aí, certinho?

0: É nóis, que manda Brasil, pessoal lá em Belo Horizonte. Olha, fala pra nós, Zé Luiz.
1: Ô, Francisco Alberto, aqui Luiz da Luzia do Betim. Estamos ouvindo aqui em Belo Horizonte a rádio aí. Tchau, obrigado.
0: Beleza, abração pra vocês. Daqui a pouquinho nós vamos ajeitar uma moda boa pra vocês aí, certinho, turma lá no Belo Horizonte. Cadê o Wellington e a van lá do Chaveiro Pompiano, boa tarde. Manda abraço também pra minha irmã Marcinha. Oi, Marcinha, tudo bem? A Marcinha, o cunhado Valdir e o afilhado Luiz Miguel, a turma lá na região do Cantagalo. Um abraço. Eduardo Costa cantando aí pra turma.